0: de moradores por meio de violência, grave ameaça ou intimidação praticada por organizações criminosas será punido com reclusão de 8 a 12 anos e multa. Será enquadrado no mesmo crime quem pichar ou sinalizar imóvel com ordens de desocupação, participar de ordens de expulsão, destruir ou invadir imóveis para coagir moradores a sair, obrigar pessoas a praticar atos ilícitos, exigir o pagamento de taxas de moradores ou comerciantes e instalar e operar clandestinamente sistemas de vigilância eletrônica. A pena poderá ser aumentada em um terço se a vítima for pessoa idosa, criança, pessoa com deficiência ou mulher chefe de família. O projeto também agrava a punição de pichações que transmitam mensagens relacionadas a crimes, exaltação de organizações criminosas, racismo, preconceito ou incitação ao consumo de drogas. Nesse caso, a pena passa a ser de 12 meses a 2 anos de detenção e multa. A proposta, que criminaliza a expulsão de moradores e comerciantes de suas propriedades mediante o uso de violência, já foi aprovada pela Comissão de Segurança Pública e Combate ao Crime Organizado e deve ser votada por mais 3 comissões antes de seguir para o plenário da Câmara. Da Rádio Câmara de Brasília, Mônica Tati.
1: Olival Marques, do Podemos do Pará, é favorável à proposta de emenda à Constituição que integra União, Estados, Distrito Federal e municípios em ações de segurança. A proposta inclui a coordenação do Sistema Único de Segurança Pública, mantendo as competências dos entes federativos.
2: A PEC também amplia a atuação da Polícia Rodoviária Federal para o policiamento de rodovias, ferrovias e hidrovias federais. O texto, que tem apoio de Olival Marques, prevê ainda que a corporação auxilie forças estaduais a pedido dos governadores, além de atuar em situações de calamidade ou desastre.
1: Delegado Fábio Costa, do PP de Alagoas, defende a aprovação de projeto que determina que bens usados na prática de atividades ilegais e apreendidos pelo Estado passem para o poder público. A medida alcança, por exemplo, bens empregados no tráfico de drogas e no desmatamento.
2: Delegado Fábio Costa avalia que a medida pode desestimular práticas ilícitas ao atingir o patrimônio do criminoso. Relator da matéria na Comissão de Segurança Pública, o parlamentar aponta que os bens poderão ser usados na fiscalização de infrações que motivaram a apreensão.
1: Projeto de Vicentinho Júnior, do PSDB do Tocantins, torna obrigatório o uso de tornozeleira eletrônica por agressores que descumprirem medidas protetivas da Lei Maria da Penha. A proposta fixa um perímetro de 500 metros para o disparo do alarme.
2: De acordo com Vicentinho Júnior, a monitoração eletrônica deixa de ser facultativa e passa a ser exigida em caso de reincidência. Para o deputado, a medida garante tempo para que a mulher possa reagir e buscar proteção, além de acionar os órgãos de segurança.
3: Desenvolvimento Regional.
1: Silas Câmara, do Republicanos do Amazonas, votou a favor do projeto que cria regras para resolver disputas territoriais entre municípios vizinhos. A mudança dos limites dependerá de estudo de viabilidade e de consulta à população por meio de plebiscito.
2: O texto apoiado por Silas Câmara permite que parte do território de um município seja incorporada a outro sem a criação de uma cidade. A proposta busca facilitar a definição dos limites municipais para evitar problemas na prestação de serviços públicos às populações das áreas envolvidas.
3: Economia.
1: O empreendedorismo feminino tem uma frente parlamentar que defende seus interesses no Congresso. A repórter Silvia Munhato traz mais informações sobre as principais medidas defendidas pelo colegiado.
4: A Frente Parlamentar pela Mulher Empreendedora lançou o Pacto pelo Empreendedorismo Feminino com o objetivo de obter o apoio do Estado e da sociedade para as políticas públicas voltadas para o setor, ou seja, ultrapassar a barreira dos governos, tornando as políticas permanentes. É o que explicou a coordenadora da Frente, a deputada Anne Ortiz, do PP do Rio Grande do Sul, em entrevista ao programa Painel Eletrônico da Rádio Câmara. A Frente busca a aprovação do projeto que atualiza o teto dos microempreendedores individuais, MEI. O governo quer aumentar o máximo de faturamento anual para que uma empresa possa ser MEI de R$ 81 mil, para R$ 110 mil em 2027 e R$ 140 mil em 2028. A correção evita que a empresa perca os benefícios de enquadramento como MEI, caso seu faturamento aumente. Outro projeto importante para a frente é o Marco do Empreendedorismo Feminino, que, segundo a deputada Anne Ortiz, quer facilitar o acesso ao crédito para o público feminino.
5: Esse marco que nós estamos construindo é para que as mulheres tenham mais acesso ao crédito e a capital, até porque, inclusive, as mulheres hoje não conseguem ter tanto acesso ao crédito. O Sebrae também faz uma parceria muito grande com a gente, nos trouxe esses números, que muitas vezes não conseguem ter recurso, né, para buscar esse capital, não conseguem ter fiador, não conseguem cumprir com as exigências, mesmo que o público feminino seja muito melhor pagador, né?
4: A deputada afirmou ainda que é preciso ter políticas diferenciadas para as nanoempreendedoras, que têm rendimento até a metade do MEI, cerca de R$ 40 mil por ano. Neste caso, seriam importantes ações que visassem a sobrevivência das empresas, como atividade de educação financeira. Da Rádio Câmara de Brasília, Silvia Minhato.
2: Grace Elias, do PL de Minas Gerais, apresentou o projeto que institui uma política de fomento, incentivo e promoção do empreendedorismo feminino. A proposta estabelece eixos para incentivar negócios com foco no aumento da autonomia econômica, no acesso a capacitações e na inovação.
1: O texto de Grace Elias prevê prioridade de atendimento para empreendedoras em situação de vulnerabilidade social. Na avaliação da deputada, a medida busca reduzir barreiras históricas no ambiente de negócios e impulsionar a geração de renda para as mulheres.
2: A J. Albuquerque, do PP do Ceará, é favorável à adesão do Brasil à Convenção Internacional de Hong Kong para a reciclagem segura de navios. Ele explica que o acordo estabelece normas para o desmonte sustentável de embarcações, assegurando a proteção ambiental e a salvaguarda dos trabalhadores.
1: A J. Albuquerque acredita que a medida vai atrair investimentos para a criação de estaleiros verdes na costa brasileira e qualifica o país para disputar o mercado global de reciclagem naval. Para ele, o alinhamento às diretrizes da Organização Marítima Internacional gera empregos e fortalece o setor portuário nacional.
3: Agricultura.
2: Marcelo Álvaro Antônio, do PL de Minas Gerais, sugere a criação do programa de apoio à logística do apicultor e do meliponicultor. O deputado defende incentivos fiscais para a compra de veículos utilitários novos de fabricação nacional para o setor.
1: Marcelo Álvaro Antônio defende a alíquota zero de IPI e redução de 40% no PIS/COFINS para produtores rurais cadastrados. O deputado alega que o acesso a veículos adequados é um dos principais gargalos enfrentados por pequenos apicultores e pela agricultura familiar.
3: Meio ambiente.
2: A Câmara analisa a obrigatoriedade de telhados verdes em novos edifícios públicos. O repórter José Carlos Oliveira nos conta como está o debate sobre a proposta.
6: A Câmara dos Deputados analisa o projeto de lei que obriga a instalação dos chamados telhados verdes em novos edifícios públicos e em novos empreendimentos residenciais construídos com recursos públicos. Também prevê incentivos fiscais e de crédito para a adoção voluntária dessa medida pela iniciativa privada. Na prática, os telhados verdes são uma cobertura de substrato e vegetação instalada no topo dos prédios. Autor da proposta, o deputado Fred Linhares, do Republicanos do Distrito Federal, destaca a vantagem dessa técnica para enfrentar, pelo menos localmente, os efeitos do aumento da temperatura do planeta em tempos de mudanças climáticas.
7: Existem estudos que demonstram benefício aí dos telhados verdes no conforto térmico das edificações e também na retenção de água da chuva. E é importante deixar claro que o telhado verde sozinho não vai resolver o problema das enchentes ou do calor nas cidades, mas é uma ferramenta importante para tornar nossas construções e nossas cidades mais preparadas para os problemas que o Brasil já enfrenta hoje. Se o clima está mudando, a forma como a gente constrói também precisa evoluir.
6: No caso dos prédios públicos, o projeto de lei deixa claro que a obrigatoriedade só poderá ser dispensada com a apresentação de parecer técnico assinado por engenheiro, arquiteto ou urbanista que ateste a impossibilidade de instalação das coberturas vegetadas. O texto foi aprovado na Comissão de Meio Ambiente, onde a relatora, a deputada Duda Salaber, do PSOL de Minas Gerais, ressaltou que os telhados verdes funcionam como uma espécie de colchão térmico. Ela citou estudos que constataram queda média de 4 graus Celsius nos picos de temperatura durante o dia, quando essas coberturas vegetadas eram comparadas com os tetos convencionais. A proposta de obrigatoriedade de telhados verdes em novos edifícios públicos e de incentivos para a adoção da medida nos prédios particulares ainda vai passar pela análise das comissões de desenvolvimento urbano, de finanças e tributação e de Constituição e Justiça. Da Rádio Câmara de Brasília, José Carlos Oliveira.
3: Últimas notícias.
1: O jornal Câmara dos Deputados, que foi gravado hoje em Minas Gerais, nos estúdios da Rede Câmara Sete Lagoas, dentro do projeto O Brasil na Voz, vai ao ar na próxima sexta, dia 25.
2: E na sexta-feira, a equipe do jornal Câmara dos Deputados estará em Vitória da Conquista, na Bahia, para mais uma gravação itinerante da Voz do Brasil.
1: Lado a lado, um âncora da Rádio Câmara de Brasília e um âncora da emissora local vão apresentar as notícias relacionadas à Câmara dos Deputados. O programa gravado em Vitória da Conquista vai ao ar na segunda-feira, dia 28.
2: Termina agora o jornal Câmara dos Deputados, produzido pela Rádio Câmara, com trabalhos técnicos de Wellington Teles e apresentação de Val Monteiro e Luciana Vieira. Uma boa noite para você.
1: A Voz do Brasil está de volta amanhã. Boa noite.
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0: E aí, minha gente, simbora? Quarta-feira, simbora que tá tudo do jeito que você gosta aqui no seu Boa Noite, Goiânia.
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0: Você já sabe, é o telefone para você participar do Boa Noite Goiânia, que tá só começando, vai contigo até a meia-noite. Quem tá feliz da vida porque tá te fazendo companhia, isso aí você pode apostar. Sou eu, seu amigo Antônio Boco. A Vitória, ali na ponta da linha, aguardando a sua ligação com aquele carinho, com aquele alto astral que você merece. E eu quero lembrar também que daqui a pouquinho tem um par de ingressos para o Acústico 99,5 com o Panda, dia 7 de outubro, aqui, ó, no Teatro João Alves de Queiroz. Esteja onde você estiver, fazendo o que for, muito obrigado pela sintonia, principalmente por essa conexão maravilhosa que a gente construiu ao longo de 30 anos de muito respeito, muito carinho e, lógico, né? Prêmios super legais, promoções incríveis aqui na sua 99,5 FM. Simbora?
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2: Espanha e Coreia do Norte vão fazer a decisão da Copa do Mundo Feminina da categoria sub-20. Competição que está acontecendo na Polônia. Hoje, as semifinais aconteceram, com a Espanha batendo a Itália por 2-0 e a Coreia do Norte superando a Colômbia por 3-0. Vale lembrar que a seleção espanhola eliminou as brasileiras. A seleção feminina do Brasil caiu nas quartas de final com uma derrota para a Fúria por 1-0. Agora, a decisão do Mundial Sub-20 Feminino vai acontecer domingo à 1 da

0: tarde na Polônia.
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Júnior Lima. Júnior Lima tem 40 anos. Ele está interessado em uma mulher de 18 a 40. O telefone é o 994-65-0741. Ainda Adriano, da cidade de Goiás. O Adriano tem 37 anos. Ele procura uma mulher de 18 a 25. O telefone é o 982-12-0683. Christian, do Jardim América, tem 48 anos. Procura uma mulher de 36 a 46. O telefone é o 99203-9806. Daqui a pouquinho tem mais pra você.

0: 99,5 FM, a gente ouve porque gosta. 10 voltando para as 10. Kleber e Cauã, deixa eu pensar. Ótima noite para você, 98598-9950, para você ficar mais perto da gente aqui, participando da programação. Que isso? A gente tá te esperando por aqui até a meia-noite no Boa Noite, Goiânia. É.
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ponto. Boa noite pra você. Olha aí, chegando por aqui o Erasto Aparecidense, 59 anos o Erasto. Ele está interessado em uma mulher acima de 58. O telefone é o 991-99-0147. O José Andrade, lá de Senador Canedo, tem 65 anos. Ele procura uma mulher de 50 a 60. O telefone 992-85-3544. Edson Santos, de Senador Canedo, tem 50 anos. Ele procura uma mulher acima de 18. Telefone 994-70-5924. Ainda o Wilson, do Jardim Itaipu, tem 61 anos. Procura uma mulher acima de 60. 993-68-3222. Namoro no rádio com você até às 11 horas aqui no Boa Noite, Goiânia. Boa noite, até a meia-noite.

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2: 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Boa noite.

0: 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Saudade linda. 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
3: Baculejo, tinha uma mulher bonita demais no ponto de ônibus, sabe? Aí virou pra um cara um pouco mais velho que ela, olhou pra ele e falou assim: te achei lindo demais, amei você, você é um homem e tanto. O cara ficou com o olho brilhando, sabe, Baculejo? Sei demais. Colocou a mão no ombro dela, falou assim: ó, minha filha, esse sentimento é temporário. Você é muito jovem pra se comportar assim. Por favor, vai pra casa, estude muito, pra que você possa ter uma vida de sucesso. E não fique por aí procurando homens como eu. Aí arrancou um papel do bolso, sabe, Cleir? Pegou uma caneta e foi falando, falando: ó, escrevi aqui algumas palavras de sabedoria pra você, pra você ler antes de dormir. Guarda isso com você. A moça foi embora, sabe? Sei. Chegou em casa, na hora que ela foi abrir o papel, tava lá: ó, a minha mulher tava atrás de mim. Seja lá o que você tá querendo, esse aí é meu número. Pode mandar mensagem a hora que você quiser. 99%
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João. O João fala lá do Morada do Sol, 63 anos, interessado em uma mulher acima de 50. 995-000072. Amanda André de Trindade tem 31 anos, Amanda. E ela está interessada em um homem de 30 a 40 anos. O telefone é o 98215-5744. José, do Primavera, 48 anos, o José. Ele procura uma mulher de 35 a 50. Telefone 982-52-3116. 10 e 23.

por dia, 7 dias por semana. Nessa programação que você elegeu líder de audiência em todo o estado de Goiás, em todos os horários da nossa programação. É, da meia-noite à meia-noite. É assim mesmo. São 10 horas e 28 minutos. Agora eu convido você pra gente matar a saudade deles, que na opinião de muita gente são a dupla mais afinada do Brasil, da história da música sertaneja. Você concorda? Christian Ralph, Bijuteria.

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2: Faltando 17 para as 11. Boa noite.

Edson Santos, 50 anos, de Senador Canedo. Procura uma mulher acima de 18. 994-70-5924. José Andrade, também de Senador Canedo, procura uma mulher de 50 a 60. Telefone 992-85-3544. Erasto de Aparecida, procura uma mulher acima de 58. O telefone é 991-99-0147. Faltando 15 para as 11. Ótima noite para você. Daqui a pouco, ó, você vai curtir Zé Neto e Cristiano, Hugo e Guilherme, Yasmin Costa. Simbora.

0: gostou, faz barulho aí.
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2: 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Portanto, vamos começar bem. Já vai anotando aí, 10 horas 47 minutos. Você precisa de 3 horários em uma mesma data. Hoje, 23 de setembro. Horário, 10 horas 47 minutos. Pra você, boa sorte!

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3: 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Seguinte, você precisa de 3 horários em que você ouvir esta vinheta que você acabou de ouvir nesse exato momento aqui na nossa programação em um mesmo dia, hoje 23 de setembro, o horário 11 horas, 23 horas, 38 minutos. Ótima noite para você. Aí você vai até o nosso site radio995fm.com.br, se inscreve e todo mundo aqui da rádio já tá torcendo por você. Beijo grande.
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3: 11:38. E quem fatura um par de convites para o Acústico 99,5 com o Panda? Vinícius Araújo Dias. Mandou bem?
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3: Bom dia, bom dia, bom dia. Muito bom dia. Salve, salve. Quinta-feira, hoje, 24 de setembro de 2026. Por aqui, seu bom e velho amigo, amigo dos amigos, Cadu Alves. Feliz da vida, contente numa boa. Por estamos juntos em mais uma edição da nossa maravilhosa Balada 99, o programa oficial da sua madrugada. Hora de agora até as 4 é muita, mas muita música boa e gostosa no ar. E a sua participação super bem-vinda através do nosso WhatsApp, o nosso 985-989950. E é só para começar o nosso programa, Leonardo Sangue de Gelo. Goiânia, 6:07.

0: Quem gostou faz barulho aí.
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2: Renan e Rainha, encontros imperfeitos aqui na programação da sua 99,5. Goiânia, meia-noite 16, para você, amigão da madrugada, aquele abraço e uma linda quinta-feira, meia-noite 17.

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0: terminar mesmo assim.
1: E aí, Luan Santana, aqui na programação da 99,5. 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
1: César Menotti, Fabiano Ciumenta. 19 para uma.

0: Essa é pra casar, viu?
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3: Goiânia, 12:57.

0: Fala sério, Zezé de Camargo e Luciano aqui na programação da sua 99,5, a sua melhor companhia.
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0: 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Esse é o nosso programa que segue ao vivo até as 4 da sua quinta-feira boa.
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0: Danilo e Davi.

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0: Negra, Solimões, Ninguém Faz Igual. Teve também Cleiton Romário e Marília Tavares, Palavras de Perdão. Agora 1h25.
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0: Eu amo você, Léo Magalhães. Alô, alô, você, amigão da madrugada, em casa, no trabalho, aonde quer que esteja, com quem estiver, tudo de bom. Uma quinta-feira linda, linda e abençoada. 1h25.

Demais da conta, Israel e Rodolfo e Thiaguinho. 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Telefone sem fio, Mari Fernandes, 1:35.

0: Fortaleza. Muito obrigado, galera.
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0: E tudo vai ficar bem. É a música de Marília Mendonça. Sempre vive em nossos corações. Goiânia, 1:51.
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0: Chitãozinho e Chororó. E aí, tempo, 1:51.

0: Guto e Nando, Reluz, aqui na programação da sua, da nossa 99,5. Teve também Gustavo Lima e Chitãozinho e Chororó. E aí, tempo? 99,5.
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3: Sim, bora, bora, ao vivo, até às 4, na sua quinta-feira boa.
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3: Humberto e Ronaldo, saudade veia, essa é a 99,5, acho que não deixa você sozinho e nem na solidão. Goiânia, 12,7.

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2: Sabe por quê? A gente ama um boteco, gosta de show ao vivo e paga caro no ingresso. 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

Jean e Giovanni diz que paixão aqui na programação da Sua 99,5. 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
3: Muito bem, de volta. 12h40. 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

0: Bruno Marrone, não posso ter medo de amar. 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

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E esse é o nosso programa que segue ao vivo até as 4 na sua maravilhosa quinta-feira. 99. Chãozinho e Alessandro e os Cowboys da Viola, de Paulo e Paulino. Amor de Trem, agora 3:08.

0: Brasília.
1: Laura Prado e Whisky Vagabundo, Goiânia, 3:21 pra você, bom dia e uma excelente quinta-feira.
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1: Henrique e Juliana, amor dos outros, 3:21.

0: Luiz Cláudio Juliano, seu jardineiro, agora 3:31. 99,5.
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4: Muito bem, de volta. Goiânia, 3:35. Sertanejo, saudade, recordando com Leandro Leonardo Dias, que me ama. 3:36.

Embaixador Gustavo Lima, Bala Lojada, aqui na programação da sua 99,5. Teve também Diego e Vitor Hugo, e Ana Castela, tô voltando, e com essas aí a gente finaliza mais uma edição do nosso programa. A gente volta amanhã, sexta-feira, meia-noite, para mais uma Super Balada 99, programa oficial da sua madrugada. Vem aí na sequência o amigo querido Rodrigo Lúcio, comandando com alegria e alto astral o seu Bom Dia Goiânia. Para você, um grande abraço, um beijo nesse coração maravilhoso e uma quinta-feira abençoadíssima para todo mundo. Fica com Deus, cuide-se bem e até lá. Tchau, tchau, valeu! We'll be right back.

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0: Alô, pessoal do Bom Dia Goiânia, a partir de agora vem aí com nosso amigo Fio Fio, o melhor do Estadão de Goiás e do Brasil. Rodrigo
1: Lúcio. A primeiríssima de hoje, pra começar muitíssimo bem, vem chegando essa classuda pra você de João Mineiro e Marciano. Alô, Eloísio Padeiro, bom dia. Alô, Leonardo Florentino no Jardim Tiradentes, 4 horas, 4 minutos.

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1: Coração de Fora, Chitãozinho e Chororó, 4 horas 8 minutos, bom dia.

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Tonico e Tinoco, Canoeiro, e a hora certinha, 4:11 aqui no Sonzão da Primeirona. Bom dia, 4:11.

0: 4:14 pela 99,5 FM. Ouvimos então Tonique Tinoco, Canoeiro. Passou por aqui também Coração de Pedra, Chitãozinho e Chororó. E a primeiríssima de hoje de João Mineiro e Marciano. Se eu não puder te esquecer aqui no Sonzão, da rádio que a gente ouve porque gosta, né? Agora 4:15, 4:15. As mensagens, os recadinhos que estão chegando pra gente através aí do nosso 985989950. Alô, Wellington, bom dia.
1: Lúcio, aqui é o Wellington Chagas da Fazenda Terra Roxa, nós estamos aqui tirando leite aqui, manda um abraço pra nós, meu irmão, nós estamos te ouvindo, um abraço pro grupo da madrugada aí, que Deus dá bastante paz e saúde pra todos, pra você e pra toda a sua família. Rodrigo, que você tenha uma ótima quinta-feira, fica na paz e na benção, até amanhã, um abraço.
0: Até amanhã, um abração pra você também, Wellington. Muito bom dia pra você, meu irmão. Bom dia, Rodrigo. Deixo o meu alô a todos os ouvintes, em especial aos amigos de Bela Vista de Goiás. Cida Rodrigues, muito obrigado. Alô, Cida, muito bom dia pra você também, amiga.
2: Bom dia, senhor Rodrigo Lúcio. Meu nome é José Aparecido, aqui de Aparecido de Goiânia. Os dias próximos do horário, sempre para Ilma Pereira, Joana, Jane, Cirlei, Soraya Amara, Edson Miguel, Ivanilde, Camila, Soruelto, Wellington, Isaías Amança, Wilson e Dona Helena, Chique João Angelita e demais amigos do grupo de 0 a 100 pra não ficar ninguém. Falou, garoto, bom dia.
0: Falou, bom dia, José Aparecido. Alô, Nelson Mar Lagares, diretamente de Londres, na Inglaterra. Valeu, Nelson Mar, aqui a fotinha do ônibus vermelho de 2 andares. Ele sabe que eu curto bastante. Tem aqui o vídeo também que ele enviou pra gente. Obrigado, obrigado mesmo, Nelson. Um abração pra você, meu querido. Muito bom dia, viu? Obrigado pela foto, obrigado pelo vídeo. Mostrando aqui as avenidas lá da cidade de Londres, na Inglaterra. É por onde ele está. Tá lá sempre acompanhando, sempre ouvindo aí também a programação da 99,5. Obrigado, meu irmão. Muito bom dia. Oi, Johnny, Residencial Fidelis.
3: Johnny Dedencial Fidelis, mande um alô lá pro Marco Lanchinos, no Canedo. E é isso aí, quinto, né? Quinta-feira abençoado por Deus, para toda a rádio, para todos os ouvintes. Que Deus me abençoe, proteja o meu serviço. E é isso aí, né? Vamos trabalhar, Rodrigo Lúcio. Fui.
0: Valeu, meu irmão, um abração pra você também, Super Johnny, Residencial Fidelis. Bom dia, Rodrigo Lúcio, bom trabalho, é a Tereza Rufina do Jardim Novo Mundo. Oi, Tereza, bom dia pra você também, minha amiga.
4: Olha, Leozão, o bonitão, como sempre, passando essa rádio maravilhosa pra desejar um bom dia ao padre Luiz, sua esposa Marcelino, o Wilson Pranalto, o Célio Santa Bárbara, o Vanderlei Gatti, o Santo Antônio e todo o grupo da 99, não se esquecendo que dia 7 e 8, a mega festa da Fazenda Garapa, todo o grupo tá convidado. Eu, e os meus dois amigos aí, um bom dia ao Antônio aqui Boas Mandioca, sua esposa Elenita. Ô Rodrigo Lúcio, a Mara Gomes vai viajar pra cidade lá, a Lagoa Santa. Aí você vê que férias maravilhosa. Assim, ó, você vê umas férias forçadas, mas é muito bom. Vamos dar um alô pra ela aí, viu?
0: Valeu demais, obrigado, Leozão. Mas que coisa boa, hein, Mara Gomes? Viajar é sempre bom, né, gente? Nossa, mas é maravilhoso, viu? Quem pode viajar é uma das melhores coisas do mundo. Isso aí, Mara, uma boa viagem pra você, viu? Obrigado, Dalzão. Um abração pra você também, meu querido.
5: Bom dia, Goiânia. Bom dia, Rodrigo Lúcio. Ivonilde aqui de Portugal. Passando pra te desejar um ótimo quintô, né? Pedir você pra mandar um abraço especial pra minha família no Brasil, pra meus amigos, pra Vanessa, pra Rosângela Vaz da Rocha, pra Ilma, pra Cirlei Gari, para Márcia Helena, para o Heloísio Padeiro, para o Yussi Elaine, para o Chique Joia Angelita, para o Isaías Amâncio, para o Divino Teodoro e para o Renivaldo, e para todos os amigos da madrugada e para o fã-clube do 99,5.
0: Obrigado, valeu, Ivonilde. Muito bom dia pra você também, viu, amiga? Nosso muito obrigado, tá? Bom dia, Rodrigo Lúcio, João da Cobra, de Bela Vista de Goiás, mandando alô aí para a Cida Rodrigues, o Heloísio, a Ilma, o Chico Quijóia, a Ivonilde, a Luciana, o Luciano lá na Casa Lotérica, Lucimar, Benedito Sol Ouro e o João Giló. Valeu, João da Cobra. Um abraço pra você, meu querido. Muito bom dia. E você, meu amigo, você, minha amiga, pode fazer o mesmo. Mande mensagens pra gente. Estamos aqui aguardando, esperando aí a sua sua participação conosco através aí do nosso WhatsApp 985989950.
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0: Alô, meu amigo Vanderlei Gatti, muito bom dia. Alô, minha amiga Joana, na cidade de Abadia de Goiás. Alô, Isaías Amâncio também, na cidade de Abadia de Goiás. Alô, você que gosta de Milionário e José Rico. Vem chegando agora, 4:19.

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1: 4:02 na Lagoa, 4:22, as Marcianas, nossa melodia preferida. Bom dia pra você, boa quinta-feira.
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1: 4:26, Mocoque Moraci, vestido molhado, o céu chorou por mim. A hora certinha, 4:26.

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0: 4:34, anote 4:34, boa sorte. 99,5.
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0: Amiga, quinta-feira, dia 24 de setembro de 2026, e as mensagens, recadinhos que estão chegando. Para você que está acordando agora, muito bom dia. Para você que já está acordado faz tempo já, vamos juntos aqui até as 8 horas da manhã, trazendo sempre aqui para você o melhor da nossa música sertaneja. As participações, os recadinhos que estão chegando pra gente aqui através aí do nosso WhatsApp no 985989950.
1: Que Deus abençoe a nossa quinta-feira, que seja uma quinta-feira cheia de bens. Que Deus abençoe você e sua família. Um bom dia aos meus amigos da madrugada. Wilson, Elante, Joia Angelita, Lucimar, Marisete, Soraya Mara, Ivanilde, Joaquim Fernandes, Alessandro, José Daniel, Juliane Cachorrão, enfim, de 0 a 100, para não ficar ninguém no meu bom dia. Beijo, Rodrigo. Sou Maria Angélica do Parque Los Angeles, em Goianira. Vamos que vamos. Vamos para mais um dia de luta. Tô descendo aqui, cansada. Beijo, fica com Deus.
0: Com Deus também, Maria Angélica. Obrigado, bom dia. Bom trabalho para você, viu, amiga? Obrigado mesmo, tá?
2: Bom dia, Rodrigo Lúcio. Aqui é Mara Gomes, de Bela Vista, de Goiás. Tudo bem com você? Estou passando aqui para deixar meu abraço para o Heloísio, né, padeiro, porque hoje é aniversário dele, com muita paz, com muita saúde, com muita felicidade, e mandar um abraço para todos do grupo da 99 Lucing FM, para todos os locutores, para todos os ouvintes. Um abraço, uma quinta-feira abençoada para todos nós.
0: Obrigado, Mara. Muito bom dia pra você, viu? Obrigadão mesmo pelo carinho. Pediram pra mim poder cantar as patotinhas aí para o Heloísio depois das 6 horas da manhã. Eu vou fazer isso então, viu? Obrigado, tá, Mara Gomes? Muito bom dia, amiga.
3: Bom dia, Rodrigo Lúcio, Antônia do Veracruz. Quero mandar um bom dia pra toda a minha família, um bom dia pra todos da 99. Uma quinta-feira abençoada pra todos nós. Tenha um bom dia, um abraço, fique com Deus.
0: Fica com Deus você também, Antônia Pereira, lá do Veracruz. Bom dia, Rodrigo Lúcio Sachiley, do Jardim Primavera, passando para desejar aí uma abençoada quinta-feira para todos nós. Obrigado, Chile. Muito bom dia, amiga.
4: Bom dia, meu amigo Rodrigo Lúcio, Batistinho aqui de Leopoldo de Bulhões. Vamos agradecer a Deus, meu irmão, por esse amanhecer que já está iniciando. Agradecer por mais um dia de vida, né? E passando para desejar a você uma quinta-feira abençoada a você, a sua família, a seu pai, a cada integrante do grupo Amigo da Madrugada, a todos os ouvintes, um abraço a minha mãe, Bebel.
0: Valeu, Batistinha, abração para você também. Bom dia, garotinho. Passando para desejar uma linda e abençoada quinta-feira para você, para os meus amigos da madrugada, Ilma, Ivanilde, Wilson, Chico Quijóia, Joaquim Fernandes, a Márcia, a dona Helene, a Jane, o Heloísio Padeiro, a Marisete, Joaquim Fernandes, a Camila, Lucimar, enfim, de 0 a 100 para não esquecer de ninguém. É a Vanessa de Barcelona. Oi, Vanessa. Muito bom dia pra você também, viu, amiga? Nosso muito obrigado, viu? Pelo carinho da sua sintonia. Gente, 4 horas 43 minutos agora, 4h43, e eu continuo por aqui aguardando a sua participação conosco no 985989950. Ô, tia Lourdes, bom dia pra senhora, bom trabalho. Obrigado pelo cafezinho de todos os dias, viu? Tia Lourdes é guerreira, mulher batalhadora. Chega aqui primeiro do que eu, gente. Chega muito, mas muito cedo mesmo. Obrigado, tia Lourdes. Obrigado mesmo, viu? Manda um abraço pro Zé. Gente, vou agora tomar um cafezinho. Tô já umas 3 músicas aqui. Eu volto já.

4:53, Leonardo, com a participação de Chico Rei Paraná. Alma Transparente, bom dia pra você. 4:53, alô Raimundo, em Conceição do Coité, na Bahia. Alô Joaquim Fernandes, bom dia.

0: acaba comigo. É,
1: então vamos beber uma. Bora.
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3: Darlin e Darleno, com a participação de Ed Brito e Samuel, abrindo o jogo. 4 minutos faltando agora para as 5 horas da manhã. Bom dia.

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5:08, Gilberto e Gilmar, capa de revista. Bom dia pra você. 985989950 é o número aqui do nosso WhatsApp pra você deixar aí o seu alô, seu recadinho, o seu toque de bom dia. Daqui a pouquinho as mensagens chegando aqui pra gente. 5:08.

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1: Bom dia, minha gente. Agora vem chegando ela, Jaine. Só o tempo vai dizer. E a hora certinha pra você, 5 horas 15 minutos.

0: 5:18 na rádio que a gente ouve porque gosta. Mais mensagens, mais recadinhos chegando pra gente. 985-98-9950. Oi, Deuseni. Bom dia, amiga.
1: Bom dia, meu amigo Rodrigo Lúcio. Estamos juntos, misturados outra vez. Aqui é Deuseni Pereira, condomínio da 62. Estou passando para desejar um ótimo trabalho para você e para toda a sua equipe. Pedir para Pai do Céu para continuar abençoando seu pai, você e toda a sua família, meu amigo. E abençoar toda a minha família, abençoar todos meus amigos do grupo da 99,5, que a gente ouve quem gosta, e todos os ouvintes, vamos que vamos, cheiro cheiroso aí pra vocês, tchau, deixa eu trabalhar, fui.
0: Valeu demais, Deuseni, muito bom dia, viu, amiga?
2: Bom dia, bom dia, bom dia, meu amigo Rodrigo Lúcio, como é que o senhor tá, meu querido? O senhor tá bom ou não? O senhor Fernando Max aqui do supermercado Farturão, passando aí, vou mandar um abraço aí pra toda a padeirada aí que já está na luta, na labuta, firme e forte, Rodrigão. Estamos aí meio sumido, meu querido, mas estamos aqui online todos os dias, viu? Na escuta aí da 99,5 FM, a melhor rádio do Brasil. E é isso aí, bora, bora. Correr atrás dos trocadinhos, porque senão os barrigudinhos passam fome, hein? Tchau, obrigado.
0: Valeu demais, obrigado, Super Fernando Max. Um abraço pra você, pra todos aí do Supermercado Farturão. Estão aí sempre curtindo a nossa programação. Bom saber, meu irmão, que você tá aí sempre acompanhando aí a nossa programação, viu? Obrigado, valeu demais. Oi, Jane, bom dia.
3: Oi, Rodrigo Lúcio, bom dia. Passando aqui pra te dar um bom dia e não poderia deixar de passar hoje aqui na rádio pra dar os parabéns para o Heloísio Padeiro, que está fazendo aniversário hoje. Hoje é o aniversário do Luiz Padeiro. Quero dar os parabéns para ele, falar para ele que Deus dá muitos anos de vida para ele, muitas felicidades. Que ele é uma pessoa muito especial para nós lá no grupo da 99,5. E muito especial para mim, que eu adoro ele, a esposa dele. E dá muitos anos de vida pra ele. Viu, Heloísa? Parabéns pra você, que você continua sendo essa pessoa linda e maravilhosa. Rodrigo Lúcio, tchau, Rodrigo Lúcio. Beijo, abraço e até amanhã.
0: Tchau, Jane. Beijo, abraço. Até amanhã, minha amiga.
4: Bom dia, Rodrigo Lúcio. Aqui é a Adriane, bairro Cardoso, Aparecido de Goiânia. Vamos que vamos pra mais um dia com muita paz, muita fé e muita saúde. Um abraço para todos vocês da rádio, para todos os grupos que participam da rádio e para você, Rodrigo Lúcio. Rodrigo Lúcio, quando passar a Zé de Camargo, Luciano oferece para mim. Sou fã de carteirinha deles. Um beijão, vamos que vamos pro senador Canedo.
0: Vamos que vamos, né, Adriane Moreno? Muito bom dia, amiga.
5: Bom dia, Rodrigo Lúcio. Aqui é o Rosinaldo Cadeirante. Dina de cedinho ligado, tava lá com o Cadu Alves, eu, aqui é o Rosinaldo Cadeirante, setor Caravelo Parque, felicidade, uma ótima quinta-feira para todos nós, e vamos que vamos, abraço a todos, a você e a todos os ouvintes, nessa quinta-feira maravilhosa, fique com Deus.
0: Com Deus também, Rosinaldo. Um abração pra você, meu querido. E você, meu amigo, você, minha amiga, pode fazer o mesmo. Mande mensagens, estamos aqui aguardando, esperando aí a sua participação conosco, através aí do número 985-989950. Vem chegando agora, Edson Hudson, Bicho Bom é Mulher. 5:02, Patinhos, Alagoas, 5:22.

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4: 5:39, muito bom dia.
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4: É muito bom ter você por aqui na nossa sintonia dessa madrugada, amiga. Agora 5:39, mais mensagens, mais participações que estão chegando pra gente no nosso WhatsApp 985989950.
6: Bom dia, bom dia, bom dia, 99, aquele abraço, um abraço a todos. Acorda de madrugada, tirando seu leite aí nas fazendas. Elito chega, aquele abraço na Fazenda Terra Roxa. Um abraço a todos. Um bom dia, uma boa quinta-feira, Rodrigo Lúcio. Bom dia, bom dia. Até amanhã. Florentino do Jardim Tiradentes, de Aparecida de Goiânia. Tá do Cachorro de Souza e Suzani. Aquele abraço, bom dia.
4: Bom dia pra você também, Florentino. Tudo de bom, meu irmão?
7: Bom dia, meu amigo Rodrigo Lúcio. Bom dia a todos os motoristas da Cotego. Um bom dia a todos os ouvintes da 99,5 FM. Um bom dia pro meu irmão Joaquim Fernandes, meu irmão Eduardo Fernandes. E um bom dia de trabalho para nós, meu amigo Rodrigo Lúcio. E quintou, né? Quinta-feira, graças a Deus.
4: Valeu, João Fernandes. Um abraço, quintou, né, meu irmão? É isso aí.
8: Bom dia a todos da rádio. Deus abençoe nosso dia, bora trabalhar.
4: Valeu, Valdete, bora trabalhar, né, minha amiga? Bom dia, uma quinta-feira maravilhosa. Amigo Rodrigo Lúcio, que esse dia de hoje venha carregado de bênçãos de Deus e Jesus Cristo aí a todos vocês. Bom dia, Marcos Antônio do Condomínio Santa Rita. Alô, Marcos Antônio. Ivonete do Santos Rocha do Santo Hilário também está aqui participando com a gente. Tudo bem, Ivonete? Bom dia pra você também, amiga.
9: Bom dia, meu amigo Rodrigo Lúcio. Vou dar ligação pro Paulo Goiás. Quero mandar um livro, um pai de ligado para o meu amigo Cowboy da Bélgica, João Giló, Dene Volta, Mulher Morada, Luiz Padeiro, José Aparecido, Leda Fantara Roxa, Mara Gomes, Leozão Bonitão, Selma, Jânio Abadir de Goiás, Ilma Pereira Silva, Hospital Zaluca, Rosângela Vaz da Rocha da Chácara Barro Branco, Josimar Lobo, Cowboy Lobo, Carlos Ligando Bahia, e para o meu amigo Raimundo, que está na Bahia. Toca a música do Milionário Zé Rico para mim, Rodrigo Lúcio. É com Deus, meu amigo.
4: Com Deus também, Vanderlei. Um abração para você, meu querido. Muito bom dia.
10: Bom dia, Rodrigo Lúcio. Aqui é o Evaldo, da Pães e Frios, Parque Amazônia, meu querido. Bom dia pra você. Manda um abraço aí pra mim, pro Evaldo, que é eu. E o Júnior, todos aqui ligados, todos os dias na 99.5, a melhor do estado de Goiás, a melhor do Brasil. Um abraço, bom dia.
4: Valeu, Evaldo. Alô, Júnior. Bom trabalho pra vocês aí, viu? Uma quinta-feira maravilhosa, super abençoada por Deus. Obrigado, viu, turma? Obrigado mesmo, viu? Boa quinta-feira.
11: Bom dia, Rodrigo Lúcio. Quintou, que tenhamos uma quinta-feira abençoada. Ofereço toda a programação de hoje aos amigos da madrugada. De 0 a 100, para mim não esquecer de ninguém. Tocando de Paulo e Paulino, lembra de mim, da Jane, da Joana, Zaias Amâncio, do Dino Teodoro, do Reinivaldo, do Wilson, da Elaine, Rosângela Vaz da Rocha, aqui da Chácara Barro Branco.
4: Bom dia pra você, Rosângela Vaz, tudo de bom, viu? Obrigadão, tá? Temos a Joyce Adriele, lá do Cerrado, 6, acompanhando aqui o sonzão da 99,5. Bom dia, um abraço a todos. Valeu, Joyce. Você tá joia, né, minha amiga? Obrigado, viu? Obrigado mesmo aí pelo carinho da sua sintonia. Uma quinta-feira maravilhosa, super abençoada. Mandou a foto aqui, ó, lá do console do carro dela, curtindo aqui o somzão da 99,5. Isso é bom demais, né? Alô, Roberval, como é que você tá, meu irmão? Bom dia!
12: Olá, bom dia! Aqui é o Roberval Rodrigues, do Redenção Buena, sul de Abadia de Goiás, passando aí, deixando um abraço a todos os ouvintes da 99 e toda a equipe da mesa 99. Então é isso aí, deixando um abraço aí àqueles colegas antigos que eu tô aqui sempre na escuta da 99, hein? Abraço a Raimundo, Conceição Coité, abraço a Luiz Padeira, abraço a todos que estiver na escuta da 99. Então é isso aí, Roberval Rodrigues, da Redencial Goiânia Sul, antigo rapaz da bicicleta, é isso aí. Hoje a gente não anda mais bicicleta não, Caspera não deixa. Então é isso aí, Rodrigo, um abraço a você também, vamos que vamos. Tchau, obrigado.
4: Valeu, Roberval, mas você sempre será o nosso Roberval da bicicleta, meu irmão. Um abraço pra você, meu querido. Bom dia, amigo Rodrigo, é o Fernando em Londres. Oi, Fernando, como é que você tá, meu irmão? Você tá joia? Fernando, diretamente de Londres. Tá lá acompanhando o somzão da 99,5. Valeu, meu irmão, agradeço muito, viu, o carinho da audiência.
13: Bom dia, Rodrigo Lúcio, Usley, Nova Veneza, levantando mais cedo hoje um pouquinho, começar na tarefa hoje mais cedo, que hoje a tarefa tá feia, tem que acabar uma tarefa, adiantar a tarefa, fazer outra mais tarde também, fazer mais frete também na F4000 depois, e vamos que vamos, tenha um bom dia aí, e um bom trabalho aí a vocês toda 99,5, a gente ouve porque gosta.
4: Valeu, Usley, um abraço pra você, a Sênia Xavier, do Residencial Santa Fé, bom dia, que o Senhor Jesus Cristo abençoe o nosso dia, bora, né, pra mais um dia, é isso aí, Sênia, muito bom dia pra você, viu, amigo, nosso muito obrigado, viu? Gente, 15 minutos faltando agora para as 6 horas da manhã, lembrando que daqui a pouquinho às 6, a nossa reflexão do dia, não perca, tá? Aproveita pra me seguir lá no Instagram, no @RodrigoLucioFiofio, vai ser um prazerzão ter você lá comigo da minha rede social.

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1: Muito bom dia, 9 minutos faltando agora para as 6 horas da manhã de Paulo e Paulino, aqui no Sonzão da Primeirona. Muito bom dia, minha gente.
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Bom demais, Felipe Falcão. Agora, 3 minutos faltando para as 6 horas da manhã. Deixa eu aproveitar para mandar aqui os parabéns para o Heloísio Padeiro, que hoje está aí completando mais um aninho de vida. Alô, Heloísio! Parabéns para você, amigo. Felicidades, muitos e muitos anos de vida. Que seu Jesus venha te abençoar hoje e sempre. Cadê as patotinhas aqui pro nosso amigo Heloísio Padeiro? Bom dia, amigo.

Muita, muita saúde pra você, Luísio. Felicidades, viu? Falei que ia cantar os parabéns pra ele depois das 6, mas aproveitei aqui a oportunidade que já estava programado já, a música de João Mineiro e Marciano. Eu sei que ele gosta muito da dupla João Mineiro e Marciano, né? É mais uma classuda chegando e vai pra ele, o nosso aniversariante do dia, nosso amigo de todos os dias. Parabéns, viu, Luísio? Felicidades, Senhor Jesus, que o Senhor Jesus venha te abençoar cada vez mais, hoje e sempre, tá bom, meu irmão? E aqui, ó, essa é pra você, classudo do João Mineiro e Marciano. 2 minutos agora, faltando para as 6 horas da manhã. Bom dia!

Concentre-se em ser a pessoa que você deseja ser. É o tema da nossa reflexão de hoje. Na sua vida existe alguém com quem você precisa conviver todo santo dia, mas a pessoa sempre te tira do sério? Então, acalma o coração porque tem solução. Isso já aconteceu com todo mundo. Basta aquela pessoa chegar para o dia azedar. Mas você já se perguntou por que essa pessoa te incomoda tanto? O que você faz? O que você fez com esta pessoa? Problemas com ela? Expectativas frustradas? Ela é agressiva, manipuladora ou intimidadora? É importante entender o que te incomoda nessa relação. Antes da ação, é inteligente fazer uma avaliação do que está acontecendo. Lembre-se sempre desse sábio provérbio chinês: reaja inteligentemente, mesmo a um tratamento não inteligente. Também faz uma enorme diferença a sua postura. Fale com segurança. E não fique se justificando e inferiorizando. Não se deixe intimidar. Acredite em você, nos seus instintos e opiniões. Tente manter um bom relacionamento com a pessoa difícil da sua vida. Busque ser receptivo e não uma ameaça. Evite guardar mágoas, alimentando ressentimentos, e tente achar pontos positivos no outro. Com um relacionamento amigável, a pessoa pode se tornar menos implicante. Nada de ficar esquentando a cabeça com a opinião da pessoa a seu respeito. Remoer ofensas, insultos ou desfeitas só vai te deixar inseguro e aumentar a sua raiva. Nada de bom vai sair desse tipo de tortura mental. Se tudo na vida depende da importância de que você dá, então use cada minuto com sabedoria. Concentre-se em ser a pessoa que você deseja ser e ponto final.

0: Andrei Felipe, só o começo. Tema da nossa reflexão de hoje pela 99,5 FM. As nossas reflexões sempre a partir das 6 horas da manhã, aqui na rádio que a gente ouve porque gosta. E eu sempre estou lá postando também no meu Insta, no arroba Rodrigo Lúcio Fiofio. Fica aqui o convite para você ser o meu amigo, minha amiga aí também na minha rede social. Arroba Rodrigo Lúcio Fiofio. É tudo junto.
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0: Bom dia, essa é sua ZYC 542, Goiânia.

0: Alô, pessoal do Bom Dia Goiânia, a partir de agora vem aí com nosso amigo Fio Fio, o melhor do estadão de Goiás e do Brasil. Rodrigo
1: Lúcio. 6:11. Pra alguns, lembrei que agora 6 ônibus. Pra continuar muito bem, Chitãozinho e Chororó, Sorriso Mudo, aqui na programação da Primeirona. Enquanto isso, você vai participando com a gente, mandando aí o seu alô, seu recadinho, o seu toque de bom dia através aí do nosso 985989950. Temos aqui também o nosso telefone fixo, 32.

0: A nossa frase do dia: a importância de ter as pessoas certas na sua vida. Milteira Goiabeira, meu casca de bala. Bom dia, meu irmão.
1: Olá, Rodrigão. Bom dia. Bom dia, família 99,5 FM. Todo mundo já aí pronto para mais um dia. Maravilha. Que bom que você tá aí com a gente em casa, no trabalho, tá no carro. Quer ficar bem informado? Acompanha a gente aqui, ó. Isso mesmo. O pessoal tá perguntando, Nilton, e o trânsito? Logo a gente volta depois desse período eleitoral e a gente vai voltar com os alertas. Pode ficar tranquilo que a gente tá preparando tudo direitinho. Vai ficar tudo bonitinho.
0: Tudo certinho, bonitinho.
1: Tudo certinho, bonitinho.
0: Zé Bonitinho.
1: O perigote das mulheres.
0: Para o alto.
1: Vem com a gente, assim, ó, aquele clima. Vai.

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0: 6:15 na 99,5 FM. Bom dia!
2: Influenciador é preso por estelionato e falsidade ideológica no Rio. Pois é, informação aqui do portal G1 Goiás. O influenciador Bruno Donato Maffei foi preso pela Polícia Civil do Rio de Janeiro nessa terça-feira, dia 22. Ele responde por estelionato e falsidade ideológica. A prisão preventiva foi expedida pela Justiça de Goiás. O influenciador foi monitorado por 2 semanas antes de ser detido pelos policiais civis. Investigações apontam que Maffei usava seu alcance com mais de 400 mil seguidores para aplicar golpes. Ele vendia bolsas e artigos de luxo. Ele também é investigado em vários estados pelo mesmo crime. O influenciador foi encaminhado ao sistema prisional que está à disposição da justiça.
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0: João Neto e Frederico, para continuar aqui a nossa programação Coração Pede Carona. Bom dia, minha gente. Boa quinta-feira. Esta é a rádio que a gente ouve porque gosta.

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1: E agora vem chegando o Gustavo Lima, 6:19, aqui no Sonzão da Primeirona.

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3: Olá, torcedor, olá, torcedora, bom dia. Uma excelente quinta-feira para todo mundo. Amanhã tem a abertura da 30ª rodada da Série B do Campeonato Brasileiro, com o líder Vila Nova jogando em casa, a partir das 8:30 da noite, no estádio Onésio Brasileiro Alvarenga contra o Londrina. Vila que tem 51 pontos e uma vitória a mais em relação ao Fortaleza, que é o segundo colocado. Vila tem 15 vitórias e o Fortaleza 14. Amanhã tem bola rolando ainda pela Série B para Novo Horizontino e São Bernardo. Destaque para o sábado e o clássico goiano, Goiás e Atlético. 6:30 da noite no estádio Ailê Pinheiro, com as duas equipes tentando buscar classificações melhores na competição. O Atlético, nessa última rodada, saiu do G6. Está na 7ª posição, com 46 pontos conquistados, enquanto que o Goiás busca se aproximar das primeiras posições da tabela. O Verdão é o 11º e tem 42 pontos. Sábado, Goiás e Atlético, estádio Ailê Pinheiro, 6:30 da noite.
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4: Isso mesmo, histórias boas, a gente vive ao vivo, 6:30, aqui no Sonzão da Primeirona. Quintou, né, Maria Vitória? Bom dia!
5: Bom dia, Rodrigo Lúcio, bom dia, Nilton Santos e bom dia, ouvintes. Quintou, Rodrigo.
4: É a curva do fim de semana, Maria.
5: Oh, coisa boa, é sim.
4: Maria, chegando, trazendo coisas boas pra gente, fala pra gente aí, então.
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4: Boa, Maria Vitória. Gostei, viu? Pra poder participar, tem que fazer o quê?
5: Manda mensagem, seu alô, seu bom dia, lá no 62985989950.
4: Vai estar lá atendendo, anotando tudo certinho, direitinho.
5: Vou atendendo os ouvintes, né? Dando bom dia pra eles.
4: Muito bem, Maria. Então, ó, um bom trabalho pra você, viu, amiga?
5: Pra você também, Rodrigo, e pra todo mundo que tá ouvindo a gente.
4: Valeu demais! 6:31 agora. Muito bom dia, minha gente. Estamos ao vivo até as 8 horas da manhã, trazendo aqui, ó, o melhor da nossa.

E para continuar, vem chegando o milionário, saudoso, inesquecível, Zé Rico, fim de noite, alô! Uma delegata em Santo Antônio de Goiás, alô, Joana! E também, ele, o Isaías Amanso, da cidade de Abadi de Goiás, mudando aqui agora no nosso digital 6:32.

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1: Irmãos recém-nascidos são entregues voluntariamente para adoção em Goiânia. A informação do portal TVSD Notícias. 2 irmãos recém-nascidos foram acolhidos pelo Conselho Tutelar da Região Oeste aqui da capital após serem entregues voluntariamente para adoção. A decisão foi manifestada pela mãe ainda durante o período em que estava na maternidade. Em entrevista ao TVSD Notícias, o conselheiro tutelar José Roberto informou que os bebês, uma menina e um menino, nasceram em agosto. Segundo o conselheiro, a mãe manifestou o desejo de entregar os filhos para adoção enquanto ainda estava na maternidade. Ele explicou que existem diferentes caminhos para a entrega voluntária e legal de uma criança, entre eles o conselho tutelar e o poder judiciário. São várias portas para adoção e entrega legal. E uma delas é o conselho tutelar, o juizado. A mãe pode manifestar também. Nesse caso específico, ela manifestou na maternidade e explicou. E de acordo com José Roberto, a irmã dos bebês já havia sido acolhida na semana passada. O menino, por sua vez, precisou permanecer alguns dias na incubadora após o nascimento. Ele recebeu alta nesta quarta-feira, dia 23, e também será encaminhado para uma instituição de acolhimento. O conselho tutelar segue à disposição e vai fazer todo o trâmite, afirmou assim o conselheiro.
0: 6 horas 37 minutos. Amado Batista com Eduardo Costa, amigo.

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0: 6h42, boa sorte.
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0: 6 minutos faltando agora para as 7 horas da manhã, na 99,5 FM.
1: Avião pega fogo na decolagem e aeroporto de Goiânia é fechado. A informação do site O Popular. Um avião apresentou fogo durante a decolagem no aeroporto de Goiânia na noite desta quarta-feira, dia 23. A administração do aeroporto informou que a pista de pousos e decolagens ficou impraticável das 18h40 às 20h17. Durante o período, foram realizados procedimentos de segurança, como limpeza e inspeção da pista. As operações foram retomadas após a conclusão dos trabalhos, informou a assessoria do local por meio de nota. Segundo a companhia aérea responsável pelo voo, a Gol, a aeronave apresentou problemas técnicos em um dos motores durante o procedimento de decolagem. O voo G3-1747, que faria o trajeto entre Goiânia e Brasília, foi cancelado. Conforme a Gol, todos os passageiros desembarcaram em segurança e os que foram impactados receberão as tratativas previstas pela resolução 400 da ANAC e serão acomodados em próximos voos da companhia.
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1: Atenção, atenção, minha linda capital Goiânia, terá uma quinta-feira, né? Mais fresquinha, com temperaturas na casa dos 18 graus. Ao longo do dia, o calor aumenta e os termômetros podem chegar até os 34 graus. O céu fica com muitas nuvens e também há possibilidade de pancadas de chuva e trovoadas isoladas, principalmente à tarde e à noite. Então fica o alerta. Calor durante o dia e a possibilidade de chuva à noite.
0: Muito bom dia pra você. 4 minutos faltando agora para as 7 horas da manhã. Marília Mendonça, logo em seguida, horário eleitoral obrigatório. Vamos estar de volta às 7 horas 25 minutos.

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0: Muito bom dia, agora 7:30, na rádio que a gente ouve porque gosta, Nilteira Goiabeira chegando, trazendo para você mais oportunidades aqui no nosso Bolsa de Empregos.
1: Vamos lá então para as ofertas dessa quinta-feira. Hoje tem vaga para atendente de padaria, isso, olha, são dois turnos, tem um turno da manhã e também um turno da tarde. Quem tiver interesse nessa vaga de atendente de padaria, pode entrar em contato, atenção, nesse WhatsApp. Olha, a padaria fica na Avenida São Paulo, na Vila Brasília, tá bom? Se você tem interesse, fica bem próximo ali ao terminal da Vila Brasília. Então vamos anotar, atenção, vaga para atendente de padaria para trabalhar de manhã ou à tarde. O telefone é o 629-9435-1006. 629-9435-1006. Vaga para atendente de padaria para trabalhar nos turnos de manhã ou à tarde, tá bom? A padaria fica próxima ali ao terminal da Vila Brasília. Seguindo com mais ofertas aqui, você vai anotando. Olha, vaga hoje para auxiliar de estoque para trabalhar, atenção, em Aparecida de Goiânia, tá bom? Isso mesmo. Quais são os requisitos aqui, ó? Ter 18 anos ou mais, residir em Aparecida de Goiânia ou regiões próximas. Não é necessário ter experiência. É oportunidade aqui para o primeiro emprego, tá? Se você tem interesse, então, nessa vaga de auxiliar de estoque, anota aí o WhatsApp para mais informações. 62-3250-0521. 62-3250-0521. E pelas bandas daí, Rodrigo, tem oferta ou posso seguir aqui?
0: Tem oferta sim, meu irmão. Tem aqui auxiliar de produção, requisitos: maior de 18 anos, ensino fundamental completo, disponibilidade para hora extra e para possíveis viagens. Segunda a sexta, das 8 às 18 horas. Salário a combinar. Benefícios: café da manhã, lanche da tarde, cesta básica, vale transporte, plano de saúde odontológico. Enviar currículo para o e-mail rh@visualtendas.com.br. rh@visualtendas.com.br. Motorista montador. CNH categoria C, D ou E, experiência com caminhão truck e vivência com montagem de tendas e interesse ou interesse em aprender, né? Conduzir caminhão em rotas de entrega e auxiliar na montagem e desmontagem de tendas e estruturas no local. De segunda a sexta, das 8 às 18 horas. Salário, remuneração acima do mercado, mais benefícios. Você pode enviar o seu currículo através do WhatsApp 629-9902-6505. 629-9902-6505, Nilteira.
1: Bom, a gente só tem aqui a desejar boa sorte para você então, tá? Se você tiver dúvidas aí, fale com a Maria Vitória do nosso WhatsApp. As ofertas estão lá disponíveis.
0: 7:33. Zé Neto e

0: posto palma non è.
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2: 7:35, Diego e Vitor Hugo.
3: Vocês estão falando besteira.

0: São Paulo.
1: Essa é pra casar, viu?
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1: Beto Cachambu
2: e Paulinho Baculejo.
1: Baculejo, eu bebo. Chegou no boteco um dia, sabe?
2: Bebo no boteco. Qual outro lugar que podia ser, né?
1: É, aí chamou o dono do bar e falou assim: eu quero uma pinga boa. O dono do bar foi lá, colocou no copo pra ele e tampou o nariz, Baculejo, e tomou na golada, sabe?
2: Ah.
1: Aí o dono do bar ficou curioso, falou: mas por que que é que toda vez que você vai beber, você tampa o nariz? E falou assim: é porque o cheiro da pinga me dá água na boca e eu gosto dela pura.
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9: 7 horas 47 minutos.
10: Alô, minha amiga Cida Rodrigues, da cidade de Bela Vista de Goiás. Bom dia, minha amiga. Alô, Luciano. Lotérica Las Vegas, também na cidade de Bela Vista de Goiás. Alô, você que gosta de Christian Ralph. A hora certa, minha gente, 7 horas 47 minutos. Bom dia, 7:47 agora.

0: 9 minutos faltando agora para as 8 horas da manhã na 99,5 FM.
1: Fraudes em cartões de alimentação. Operação prende suspeitos de causar prejuízo a prefeituras de 9 estados. A informação é do portal G1 Goiás. A Polícia Civil de Goiás prendeu nesta quarta-feira, dia 23, suspeitos de integrar um grupo investigado por fraude em Vale Alimentação. A ação integra a operação Fake Card. A empresa investigada tinha contratos com mais de 220 municípios em 9 estados. Os pagamentos aos comerciantes atrasaram em 2025 e pararam em setembro. Até o momento, os dois suspeitos foram presos. Também são cumpridos 6 mandados de busca e apreensão e bloqueio de bens no estado de São Paulo. A investigação começou na delegacia de Barro Alto, em Goiás. Depois, o caso passou para o grupo de repressão em estelionato e outras fraudes.
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1: E agora, quem tá faturando hoje comigo aqui, hein? No nosso bom dia, o par de convites para o Acústico 99 com ele, Panda, dia 7 de outubro, no Teatro João Alves de Queiroz. Cena agora para o Heverton Moreira Lage, da Vila Nova. Parabéns, viu, Heverton? Heverton Moreira Lage, setor Vila Nova, faturando então aí o par de convites para o Acústico com Panda, nas comemorações dos 30 anos da rádio que a gente ouve porque gosta.
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1: E aqui saindo agora o nosso kit churrasco completo, contendo picanha, cupim, linguiça e mandioca, mais o boné da 99,5, saindo agora para Lucimar da Silva Dias, lá do Jardim das Oliveiras, em Senador Canedo. Oi, Lucimar, parabéns, hein? Lucimar da Silva Dias, Jardim das Oliveiras, em Senador Canedo, faturando então super kit churrasco, mais o bonezaço aqui da rádio que a gente ouve.

Conde Dini Magrines, 16h, tem um tarde show com ela, Bruna Fabrina, 19h, hora extra com a Bruna e o Boco, 21h, boa noite Goiânia com o Boco, 00h, o Balada 99 com o Cadu Alves, nas notícias e na equipe de promoções tem o Nilton Santos, nas folgas tem o Jander Carvalho, Giliade Vieira, nas férias tem o Igor Alves, eu Rodrigo Lúcio volto amanhã, assim se Deus permitir ao vivo a partir das 16h, peço pra você poder me seguir lá no Instagram, no @ Rodrigo Lúcio Fio Fio, é tudo junto, as nossas reflexões, tô lá sempre postando mensagem de fé, de amor, de esperança e eu vou ficar muito feliz em ter você lá como amigo ou como amiga, tá bom? @ Rodrigo Lúcio Fio Fio, que os anjos do Senhor estejam ao seu redor, lhe guardando e lhe protegendo em todos os seus caminhos e nunca se esqueça, o coração

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0: Hoje é quinta-feira, dia 24 de setembro. Meu amigo, minha amiga, quando eu falo para você descansar em Deus, o que você entende dessa frase? Descansar em Deus é uma das tarefas mais difíceis da vida cristã, porque exige abrir mão do controle. Em um mundo que valoriza a autossuficiência, o esforço incessante, a ideia de esperar e confiar soa como passividade ou vulnerabilidade. O cansaço físico é facilmente resolvido com uma noite de sono, mas o esgotamento da alma, gerado pela ansiedade do amanhã, só é aliviado quando depositamos nossas cargas nos braços do Pai. Essa dificuldade humana em confiar não é nova. No deserto, o povo de Israel viveu exatamente esse dilema ao receber o maná. Deus enviava o pão do céu diariamente, mas com uma regra clara. Cada um deveria recolher apenas a porção necessária para aquele dia. Quem tentava acumular maná para o dia seguinte, por medo de que faltasse, via o alimento apodrecer e criar bicho. O maná revela que a nossa falta de descanso nasce da tentativa de estocar por medo do futuro. Queremos as respostas de amanhã, o suprimento do próximo ano e o controle de variáveis que pertencem apenas a Deus. Guardar o maná era um sinal de que o povo confiava mais no estoque do que na fidelidade na promessa do Pai. Descansar em Deus significa aceitar a porção diária de graça, tendo a certeza de que aquele que sustentou o dia de hoje já está preparando o nosso sustento de amanhã. Senhor Deus, Pai de amor e de infinita bondade, me achego a Ti, Deus, no dia de hoje, reconhecendo a agitação do meu coração e a minha profunda dificuldade em descansar. Perdoa-me, Senhor, pelas vezes em que a ansiedade me dominou, fazendo-me acreditar que o controle da minha vida estava em minhas mãos e não nas Tuas. Assim como o Senhor ensinou o Teu povo no deserto através do maná, ensina-me também a depender da Tua provisão diária. Liberta-me, Senhor, do peso de querer carregar o amanhã antes do tempo. Quando o medo do futuro bater à porta, lembra-me de que a Tua graça é como o maná. Ela se renova a cada manhã e nunca faltará. Deposito diante do Teu altar todas as minhas preocupações, fardos e problemas que não posso resolver. Desligo a minha mente das cobranças deste mundo e decido, por fé, repousar na Tua fidelidade. Guarda minha mente, acalma o meu espírito e dá-me um sono tranquilo sob a sombra das Tuas asas. Eu oro, agradeço, em nome de Jesus. Amém.
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0: Bora. Bom dia. 8:06 agora. A gente começa com a atração do nosso acústico 99,5, 7 de outubro, no Teatro João Alves de Queiroz. O cara do momento, Panda.

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1: Bom dia para você, minha querida. Bom dia para você, meu querido. É quinta-feira, 24 de setembro. A lua crescente entrou em peixes aos 24 minutos desta manhã ou desta madrugada, tá? Sempre aqui à sua disposição, hein? Obrigado você que me segue nas minhas redes sociais. E agora eu passo a bola para Camila Ravanelli para trazer o horóscopo do seu signo. Bom dia mesmo, Camila.
2: Bom dia mesmo, João. Chegamos na quinta-feira, rumo aí ao final de semana, concluindo mais uma semana, né? E claro, eu tô aqui para contar para você o que os astros preparam para hoje com o horóscopo do João Bidu. Para você do signo de Áries, os astros pedem foco, tá? Também flexibilidade e cautela no trabalho, com boas chances de sucesso nos bastidores. As finanças se fortalecem com oportunidades de negócios e também revisão de contas. No amor, a sedução fica em alta, seja para quem busca algo secreto ou já tem alguém especial, hein? Sua cor hoje, violeta, e os palpites são 4, 49 e 59. Alô, alô, Touro! As relações no trabalho se tornam mais harmoniosas, mesmo com desafios financeiros inesperados. Nos momentos com amigos, boas histórias e surpresas vêm à tona, hein? No amor, a paixão fica em alta, mas ó, cuidado com ciúme e possessividade. Aproveite o dia com equilíbrio, Taurina e Taurino. Sua cor de hoje é creme e os palpites são 23, 44 e 51. Gêmeos. Oi, Gêmeos! Hoje sua criatividade e intuição ficam em alta, trazendo boas chances de lidar com mudanças e alcançar resultados positivos na saúde, especialmente no intestino. No amor, o coração pode falar mais alto, mas mantenha a calma e a razão, especialmente nos flertes. Aproveite seu dia, tá? Hoje a sua cor é azul esverdeado e os palpites são 41, 5

0: Feito em Romário com Zé Felipe, se eu te perdoar, deixa eu abraçar aqui meu amigo Chico, que joia, a entrega mais rápida de Goiânia, já tá lá trabalhando e ouvindo a gente, né, Chicão? Grande abraço, meu amigo, Deus abençoe aí a nossa quinta-feira, né? Hoje é dia 24 de setembro. 24 de setembro, finalzinho, estamos vivendo aí o finalzinho do mês de setembro, já já outubro, novembro, dezembro, digam bel, Natal, Ano Novo, aquela coisa toda. Ó, nossa oração da manhã já tá lá no Instagram, você pode seguir a gente lá, tá? Bruno Carvalho Rádio, nosso Instagram, será um prazer ter você acompanhando o nosso dia a dia lá no Instagram. 8:16.
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0: Qual é o ritmo dessa música aqui, ó? 985989950 para você me contar que ritmo você acha que é essa música do Copacabana Beat. Mel da sua boca. Tocou muito, né? Dá uma certa nostalgia. E tem cara de quinta-feira essa música aí. Maria Vitória, bom dia.
2: Bom dia, ouvintes.
0: Tudo bem?
2: Tô bem, e você?
0: Tudo jóia. Que ritmo você acha que é?
2: Eu acho que é flashback, mas eu não sei.
0: Será que é flashback? Pesquisa lá, viu? Vai lá no Google aí pesquisa lá. Copacabana Beat, Mel da Sua Boca, que ritmo é? E conta pra gente no 985989950. O que nós temos de prêmios pra hoje?
2: Hoje tem par de ingressos pro Acústico 99,5 com Panda.
0: Par de ingressos pro Acústico, dia 7 de outubro, no Teatro João Alves de Queiroz. 99 ouvintes com acompanhante, curtindo Panda, o cara do momento. Não é só no finalzinho.
2: Ah, tá, vinheta só no final. Tava esperando você colocar, por isso que eu terminei de falar. Achei que você ia colocar.
0: No finalzinho
2: eu
0: coloco a vinheta pra você lá do Acústico.
2: Hoje é só ingresso, mas esses ingressos aqui, ó, tão imperdíveis. 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
0: Ó, vou aproveitar você aqui pra você já falar mais um horário da promoção também, que tá todo mundo querendo, os 20 mil reais. Então você vai falar a data e a hora pros ouvintes, pode ser?
2: Hoje, pode falar.
0: Peraí.
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0: Agora pode falar.
2: Agora é 8:18 e a data de hoje é 24/9/2026.
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2: 8:18, 24/9/2026.
0: Isso aí.

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2: Olá, muito bom dia. Chegando por aqui com a nossa primeira quentíssima do mundo das celebridades. Zé Felipe está de malas prontas para passar uma temporada nos Estados Unidos. O cantor deve deixar o Brasil no início de outubro e já está procurando uma casa em Miami. Ele visitou algumas mansões de luxo, mas ainda não escolheu o novo endereço. A ideia é ficar cerca de um mês fora, mas o período pode sim aumentar por causa dos compromissos profissionais. Entre eles está a gravação de um novo trabalho, que vai envolver viagens entre Miami e o Texas. Mesmo sendo gravado no exterior, o projeto será totalmente em português. Zé também tem um projeto em espanhol já finalizado e deve fazer apenas alguns ajustes antes de seguir com o lançamento. Nas redes sociais foram publicadas aí algumas postagens da visita de Zé Felipe a algumas mansões de luxo. A gente segue daqui de olho em tudo que acontece no mundo das celebridades. Eu volto já já com mais uma quentíssima.
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4: Chico Rei Paraná aqui no Manhã Viva. Você não sabe amar? Agora 8:20.

0: 4 da tarde tem o Boteco 99,5. Depois de amanhã já, né? Rapaz, tá passando bem rápido, né? Depois de amanhã, 4 da tarde, Boteco 99,5. Com esses modões que a gente gosta de ouvir, né? Aí é aquela boa companhia, né? Aquela geladinha, aquele torresminho crocante. Uns gostam de fazer um caldo, um chambari. Eu ouvindo o melhor do modão aqui na nossa programação. Chico Rei Paraná, essa música é linda, né?
1: Esse cara cheio de paixão.
0: Agora 8:24. Mais de 200 municípios de Goiás têm alerta de risco potencial para a ocorrência de tempestades nesta quinta-feira. As informações são do CIMEGO e da Secretaria de Meio Ambiente e Desenvolvimento Sustentável. Uma frente fria que avança da região sudeste do Brasil é responsável pela mudança no tempo e pelas possíveis tempestades com ventos que podem ultrapassar 50 quilômetros por hora. De acordo com o CIMEGO, deve haver sol e variação de nebulosidade. O avanço da frente fria vai causar um aumento de nebulosidade sobre o estado e, com isso, ocasionar chuvas que podem vir em formato de tempestade, acompanhadas de rajadas de ventos. Então, se você vê que vai chover, vai virar o tempo, se puder ficar em casa ou permanecer no local seguro, é de bom tom e evita aí mais transtornos para você e para as pessoas próximas a você, né? Aviso de tempestade para essa quinta-feira em mais de 200 municípios. Vamos colocar para todo o estado de Goiás, né? 200 municípios é uma quantidade boa de municípios aqui no estado de Goiás. Então vamos colocar para todo o estado de Goiás para esta quinta-feira.
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2: 8h32, bom dia. Excelente quinta-feira pra você. Que bom ter você por aqui, ó.
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0: Olá, bom dia, uma excelente manhã de quinta-feira para você e tá chegando agora a sua revelação dos sonhos. A Maria Helena do Jardim Elvésia sonhou que estava varrendo o quintal e os pregadores caíam todos no chão. Indica pequenos contratempos e a necessidade de ter mais paciência com a sua rotina. Geraldo Lima, do setor Campinas, sonhou que estava em uma loja escolhendo uma rede para colocar na varanda. Representa desejo de descanso e a chegada de um período mais tranquilo. Aproveite. A Sônia Ferreira, da Vila Rosa, sonhou que achava um botão dourado dentro de uma bolsa antiga. Indica uma pequena surpresa ou uma oportunidade que pode ter um grande valor para você. E o Rafael Henrique, do Jardim Curitiba, sonhou que estava dirigindo um caminhão. Mostra liberdade para escolher novos caminhos. Daqui a pouquinho eu volto com mais revelações dos sonhos.
1: 8h39, bom dia. Acabamos de receber a informação de trânsito aqui, que a BR-153, próximo ao Atacadão, aqui no trevo da GO-020 ali, só que na 153, o trânsito tá devagar, tá parado por conta de um acidente com um motociclista. Então, se você tá passando pela região, bastante cuidado nesse momento. Se puder evitar esse trechinho aí, evite aqui a 153 ou... Quem passou a informação pra gente não passou se é sentido Aparecida ou Aparecida sentido Goiânia, mas aqui na 153, próximo ao Costa Atacadão ali, próximo ao Carrefour, Flamboyant, então tá parado. Então, se você puder evitar essa região nesse momento, pegar outros caminhos, vai ser bom, vai facilitar para que o trânsito se normalize mais rápido por aqui e você vai chegar mais rápido ao seu destino.
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1: João Paulo e Daniel aqui no nosso Manhã Viva. Quintou, né? Quintou, bebê. Faltando 20 minutos para as 9 da manhã. Saudade linda.

0: É o João Paulo e Daniel aqui no Manhã Viva. Mil loucuras de amor. Faltando 17 minutos para as 9, ó. O trânsito foi ali próximo ao Costa Atacadão, o acidente sentido Aparecida. Então quem tá na 153 aqui sentido Goiânia, Aparecida de Goiânia, se puder evitar esse trechinho aqui, porque o trânsito tá parado, aconteceu um acidente com um motociclista ali próximo ao Costa Atacadão, você puder desviar para chegar mais rápido ao seu destino e facilitar também a volta à normalidade do trânsito aqui na região, será de bom tom, tá? Deixa eu abraçar um cara especial aqui, gente, completando aniversário hoje. A Mara Gomes já passou por aqui, o pessoal do grupo da 99 também já passaram por aqui, parabenizando o Aloísio Padeiro, aniversariante do dia.
1: Parabéns, parabéns, parabéns pra você.
0: Parabéns, meu amigo Aloísio. Ó, eu não tenho palavras pra expressar a gratidão que eu sinto pela sua amizade com todos nós aqui da 99,5, tá? Então, pra mim só resta orar pra que Deus te abençoe sempre, te dê muita saúde, muitos anos de vida. Eu sei que você é cercado de pessoas que te amam, então que Deus duplique esse amor que as pessoas sentem por você e que você sinta-se abraçado nesse dia tão especial, tá? Meu amigo Aloísio Padeiro, aniversariante do dia.
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3: 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Foi lá num candidato e falou assim: ó, doutor, eu nunca pedi o senhor, mas eu tô precisando que o senhor arrume um óculos pra mim. Foi, não, tem um balaio aí, pega um lá. Eu fui lá e catou um, compadre. Era tão forte que tinha um menino vendendo machixe na rua. 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
0: 9 minutos para as 9 da manhã. E como gosta?
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0: Danilo e Davi, eu não sou terapia. Faltando 6 minutos para as 9 da manhã. Bom dia, Bruno. Quase chegando o sextou, né? Que a gente tenha um excelente dia abençoado. Linda a mensagem de hoje. Cada dia você arrasando nas mensagens da reflexão, fazendo eu e minhas amigas Helenilda e Josiane nos emocionar muito. Estamos aqui ligadinhas esperando detalhes da minha vida. Abraços para você, Bruno, Helenilda, Josiane, pessoal te ouvindo aqui. Valeu, Jéssica, Helenilda, Josiane, que bom ter vocês por aqui curtindo o nosso Manhã Viva, viu? Daqui a pouquinho, 10h20, né? Mais um Detalhes da Minha Vida.
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0: Qual é o ritmo dessa música? 985-989950. Hoje eu tenho um par de convites para você curtir o acústico com Panda no Teatro João Alves de Queiroz, hein? 99 ouvintes com acompanhante curtindo a edição 63 do Acústico 99. Qual é o ritmo dessa música?
2: Bom dia, Bruno. Bom dia, Maria Vitória. Aqui é Juliana Barbosa, do setor Jardim Marilise. Esse ritmo aí é um pop eletrônico. Obrigado e tchau.
0: Valeu, Juliana.
3: É o Rádio de Goiânia. E respondendo a pergunta do dia, é o forró eletrônico. Manda um cheiro aqui pra nós. Senador Canedo.
0: Oi, Ruth. Cheiro pra você,
4: bom
0: querida.
4: Bom dia, Bruno. Bom dia, Maria Vitória. Aqui é a Maria Pereira, de Brasa Branca. Respondendo aí a pergunta, o ritmo dessa música é funk mesmo. Dos anos 90. Um abraço, obrigado.
0: Ô Maria, grande abraço.
5: Bom dia, Bruno Carvalho, bom dia, Maria Vitória, mais um dia aqui da lanchonete Empório Potiguar. Manda um abraço pra nós aí, menino.
0: Ô Mário, grande abraço. Rapaz, tinha um potiguar ali, lanchonete potiguar, no Jardim Novo Mundo, que eu adorava ir pra lá, um pastelão enorme, não sei se é a mesma, não sei se é vocês aí, mas eu passei lá esses dias, estava fechada, mas grande abraço pra vocês aí, tá? Empório Potiguar. Grande abraço para todo mundo aí, bom trabalho, boa quinta-feira.
6: Bom dia, eu sou Janaína Barbosa de Lima, setor Jardins Buritis. Essa música, o ritmo dela é Flashback. Muito obrigado e tenha um bom dia.
0: Valeu.
6: Raposa da 99,5, a melhor rádio do Brasil.
0: Ô, Janaína, obrigado.
7: Bom dia, bom dia, bom dia, Bruno Carvalho.
0: Bom dia.
7: Quem tá falando é a Marizete, do Real Conquista.
0: Ô,
7: e o ritmo dessa música aí é funk, 99,5. Bom dia, bora trabalhar, né? Fica
0: bora.
7: Com Deus. Quinto,
0: bebê. Beijo, Marizete.
8: Bom dia, 99,5 FM. Aqui é a Lorena, da Chácara São Pedro, em Aparecida de Goiânia. O ritmo dessa música, Copacabana Beat, é funk melody.
0: Valeu.
9: Bom dia, Bruninho. Bom dia, Maria Vitória. Bom dia a todos os rádios maravilhosos que a gente ouve e gosta, que é do Unipê do Condomínio Vida Baiador. Estou coladinho com vocês. Ó, o ritmo da música aí, se eu não estiver enganado, ela é uma mistura de funk com melodia e R&B. Essa aí é a minha resposta. Um beijo, um abraço.
0: Valeu, Deus
9: com vocês aí.
0: Bom trabalho, minha amiga. Alô, Nivaldão, pessoal na jantinha da Rosa Trindade, acompanhando aqui o nosso Manhã Viva.
10: Bom dia, meninos. Bom dia a todos. Aqui a Leidiane, do setor Alphaville. Que palavra linda. Que reflexão maravilhosa. Foi um aprendizado para mim, né? Porque a gente
0: Amém.
10: É muito ansiosa. Ah, eu sou muito ansiosa. Quero desejar um excelente dia, uma excelente quinta-feira a todos. Ouvinte da 99. Um beijo.
0: Beijo, Leidiane. Que bom, querida, que bom. Aprenda a descansar em Deus, tá? Aprenda a descansar em Deus e eu tenho certeza que ele não vai te decepcionar.
11: Bom dia, Bruno, Maria Vitória, tudo bem?
0: Bora, é Kênia.
11: Eu sou da cidade Jardim, ligadinha no Manhã Viva. Sobre a pesquisa do dia, essa música é um funk melody. Abraço pro marido Luciano, meus filhos e meus netos, pra minha amiga Irene. Uma ótima quinta-feira pra todos nós.
0: Valeu, Kênia. Grande abraço, querida. Sheila, Carla do Dom Fernando 1, é um funk melody. Ana Paula do Irisville também. Wesley da Costa, Regis da Chácara São Pedro, é um funk melody. Lucimone Aparecida Silva do Serra Dourada 2, manda um abraço, um cheiro para as meninas da confecção Ilha Tropical. Oi, meninas, Ilha Tropical, cheiro para vocês aí, tá? Jonathan Parente, Leste Vila Nova, é um dance music. Dance music. Resumo da novela. Quinta-feira, a nobreza do amor. Graça se desespera com a morte de Casimiro e todos ficam consternados. Alica revela a Tonho que Casimiro sofreu mal súbito e o rapaz fica transtornado. Omar confessa a Salma que gostou de saber de seu interesse por ele. Virgínia teme que Mirinho decida ficar no engenho. Mirinho descobre que Casimiro deixou suas terras para Tonho. É o capítulo de hoje, de A Nobreza do Amor.
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0: Antes de eu trazer a recordação aqui no programa, a Maria Pereira da Costa está na Vila Brasília. Todos os dias ligadas em você, Bruno. A 99,5 é a rádio mais ouvida do estado de Goiás. Bom dia pra nós aqui. Manda alô. Alô, Maria Pereira. Bom dia, querida. Que bom. Obrigado, tá? Jamu Baliene, do Jardim Bela Vista. Bom dia, 99. Bom dia, Bruno. Equipe maravilhosa. Deus abençoe a nossa quinta-feira. Amém, meu amigo. Amém. A Emilene Brandão Pereira, Vera Cruz 1. Bruno. Passando só para desejar um lindo dia de quinta para vocês aí, para nós de cá. Estou no trabalho, no setor oeste, mas sempre na melhor. Valeu, Milene. Bom trabalho, querida. Deus abençoe sua quinta, tá? A Maria Lúcia Aurélio, Conjunto Vera Cruz. Bruno, é maravilhoso estar com você toda manhã. Você é um muito profissional. Mando um alô para todas as costureiras ligadinhas na 99,5. Com Maria Lúcia, obrigado, tá? Rapaz, é um carinho enorme que eu recebo aqui das costureiras, dos costureiros, pessoal trabalhando e ouvindo a gente. Então, um grande abraço, ó. Beijo pra todo mundo, tá? Janaína Paula tem crumínia. Que coisa mais linda essa reflexão. Eu estou triste. Está chegando o dia que você vai deixar esse horário, né? É muito bom ter você todas as manhãs. Ô Janaína, como disse na reflexão de hoje, eu descanso em Deus. O que for da vontade de Deus vai acontecer, tá bom, Janaína? Cheiro pra você. Willis dos Santos Soares, do João Brás, excelente quinta-feira, Willis.

festa, flertando já com aquele boyzinho lá do outro lado, ou com aquela boyzinha, aí começa a passar isso aqui, ó. Hã? Eita, nós! Bolinha aqui no nosso Manhã Viva. Foi tempo.

0: Berlim, me fala que você nunca se imaginou em cima daquela moto, indo se encontrar com a pessoa amada, se imaginando lá no filme, é? Eita, nós, 1986, linda saudade aqui no nosso Manhã Viva. Uma quinta-feira maravilhosa pra você. 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
2: Bom dia, aqui Lucílio Macedo, eu falo da Central de Jornalismo da TV Serra Dourada, 10h45, eu chego com o SBT Notícias Goiás e os principais fatos das últimas 24 horas. Olha, a Prefeitura de Goiânia, por meio da Secretaria Municipal de Gestão de Negócios e Parcerias, realizará uma contratação para a manutenção do Parque Mutirama. Esse novo modelo vai permitir que o contrato tenha foco na ampliação da segurança das atrações e dos usuários, com inspeções diárias dos engenheiros responsáveis antes dos brinquedos entrarem em funcionamento. Esse novo modelo contratual exige a realização de vistorias periódicas, lubrificação, ajustes, testes de segurança e monitoramento das condições dos equipamentos. Quer dizer, que significa mais segurança para os brinquedos. Como que isso vai ser feito? Na prática, né, essa inspeção, porque esse é um modelo muito bom, aliás, devia ser uma obrigação, mas na prática vai funcionar mesmo? A gente quer saber mais informações, porque isso pode contribuir para a melhoria do Mutirama. Isso é importante para as pessoas que frequentam esse parque. Então, daqui a pouquinho a gente aborda esse assunto também no SBT Notícias Goiás. Também vamos falar de segurança, vamos falar sobre trânsito, vamos falar da sua participação. No 62985-197000, como é que está seu bairro, como é que está sua cidade? Manda para nós o zap. E acesse agora o tvsdnoticias.com.br. 10h45 eu chego com o SBT Notícias Goiás, na TV Serra Dourada, SBT.
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0: Ana, canceriano, hoje é um ótimo dia para ampliar seus horizontes no trabalho, explorando novas ideias que podem trazer crescimento. No bem-estar, o astral melhora, convidando ao lazer e ao contato com a natureza. No amor, a energia é favorável para paixões intensas e momentos inesquecíveis com quem você gosta. Sua cor é lilás. E os palpites para hoje são 53, 32 e 41. Leão. Oi, Leão! Cuide das finanças hoje, tá? Para você evitar surpresas e conflitos com amigos. A energia em casa fica positiva, promovendo diálogo e afeto, mas ó, as relações com os amigos podem ficar tensas, tá? Virgem, hoje as mudanças no trabalho podem surpreender, mas ó, a sua sensibilidade e intuição vão te ajudar a conquistar avanços. Nos relacionamentos, uma conversa sincera pode fortalecer laços e reaproximar. No amor, o seu lado romântico aflorado promete momentos especiais, então aproveite o dia. Sua cor é azul royal e os palpites são 38, 16 e 2. 99,5.
1: 9:19, Diego e Vitor Hugo, moça pra casar. Bom dia.

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2: Chegando por aqui com outra quentíssima do mundo das celebridades. Olha, o cantor Murilo Ruffi e Gabriela Versiani celebraram um noivado com uma festa especial em Goiânia esta semana. O casal reuniu familiares e amigos próximos para marcar esta nova fase do relacionamento. Nas redes sociais, Gabriela compartilhou registros da comemoração e escreveu: "O início do nosso sonho começa agora." O pedido de casamento aconteceu em agosto do ano passado, depois de cerca de 2 anos de namoro. E os planos já estão definidos. Murilo e Gabriela pretendem subir ao altar no ano de 2027. A celebração também teve momentos especiais ao lado de familiares, incluindo os avós da influenciadora e o pequeno Léo, filho de Murilo Ruffi, com a nossa eterna rainha da sofrência, Marília Mendonça. Ou seja, né, foi um momento muito, mas muito especial. E a gente tá daqui, seguindo, acompanhando tudo que acontece no mundo das celebridades. Eu volto já já com outra quentíssima.
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3: 9h24, um encontro gratuito sobre saúde mental será realizado amanhã, a partir das 15h, lá no terraço do Buriti Shopping, aqui em Goiânia. A atividade faz parte das ações de Setembro Amarelo, do Setembro Amarelo, e vai abordar sinais de alerta relacionados ao sofrimento emocional. O bate-papo terá a participação da neuropsicóloga Ana Flávia Trindade de Freitas, da Clínica Vitar. Entre os assuntos estão mudanças no sono, isolamento, irritabilidade, perda de interesse e sensação de esgotamento, além da importância de reconhecer esses sinais e buscar ajuda profissional quando necessário. A notícia completa está lá no nosso portal TV SD Notícias.
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5: A seleção brasileira inicia amanhã uma sequência de 5 amistosos ainda nesta temporada de 2026. O de amanhã, contra a Austrália, 7h, será o primeiro para o ciclo da Copa de 2030. Inclusive, os australianos serão também os adversários brasileiros no confronto da próxima terça-feira. Então, são 2 jogos, ambos na Austrália, amanhã às 7h e na terça-feira da semana que vem, também às 7h. Depois, o Brasil, no dia 3 de outubro, vai a Calcutá, na Índia, enfrentar a seleção indiana, encerrando essa data FIFA, que volta em novembro com mais 2 jogos, contra o Japão no dia 14 de novembro e no dia 17, contra a seleção de Singapura, em Singapura.
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4: 9h29.
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4: 9h31, bom dia. Alessandra, do Monte Pascoal, ganhou o prêmio com a Bruna e com a Jennifer. Tá aqui buscando, vem fazer uma visitinha pra gente aqui. Seja bem-vinda, tá? Ganhou o quê aí? Conta pra mim. Ah, ó, kit maravilhoso esse, né?
5: Desse tamanho aqui, meu filho.
4: Gente, a risadinha tá aqui, a Jennifer, já produzindo. A pergunta de hoje vai dar o que falar? Eu gosto quando dá
5: tá
4: aquela...
5: Tá todo dia dando o que falar, sabia?
4: Ela já tá aqui produzindo a pergunta de hoje. Então, 16h tem a Bruna Fabrina com a Jennifer e a pergunta do dia. E sempre dá o que falar, tem sempre polêmica na nossa pergunta do dia. Alessandra, bem-vinda, obrigado, tá, querida? 9h32, Luan Santana, domingo agora. Tem o Luan Santana, o registro histórico, e a partir das 14h nós teremos um programa especial relembrando toda a trajetória do Luan Santana, inclusive com depoimentos do cantor, tá? Antes de eu tocar o Luan Santana aqui, deixa eu trazer essa informação, que eu já trouxe essa informação mais cedo, mas eu recebi agora novamente. Então significa que o trânsito ali na BR-153 ainda está complicado, desde a Equatorial até a antiga Oi. Teve um acidente com motociclista ali perto do Costa Atacadão, então o trânsito tá lento nesse momento na BR-153, sentido Goiânia, Aparecida de Goiânia. E se você puder evitar essa região, você vai chegar mais rápido ao seu destino. E vai ajudar o trânsito a desafogar mais rápido ali. Alô, Luiz! Sueli, Uberlândia, ouvindo a gente, grande abraço!
6: É assim, ó.

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0: Nosso entrevistado da semana é o Dr. Flávio Machado, ele é especialista em saúde sexual masculina. Dr. Flávio Machado, nosso ouvinte pergunta, doutor, meu amigo mandou perguntar, usar Tadalafila todo fim de semana por conta própria pode fazer mal ou é seguro tomar quando precisa?
2: É, eu gosto muito quando vocês falam as perguntas dos seus amigos, né? Mas é legal porque acaba que o homem deixa mais leve, falando que é outra pessoa. De qualquer maneira, usar Tadalafila por conta própria não faz sentido. Pelo contrário, faz muito, muito mal. O fim de semana, geralmente, é o momento onde o homem tem mais oportunidade, né, de obter as relações. Então, é um momento sensível no sentido de que quando o homem tem alguma dificuldade, ele fica preocupado no final de semana. Mas não é seguro tomar quando precisa. A Tadalafila é um medicamento que pode ser usado no tratamento da disfunção erétil, mas da forma correta, na via correta, na quantidade correta e acompanhada por um médico. Então, o ideal é deixar essa Tadala de lado aí e procurar ajuda médica, que é realmente o certo a se fazer, principalmente pensando na sua saúde como um todo, porque não adianta nada resolver um problema e arranjar outro.
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Eduardo Costa, Coração Pirata, faltando 17 minutos para as 10 da manhã. Excelente quinta-feira para você. Daqui a pouquinho tem mais um Detalhes da Minha Vida, mais uma linda história aqui no Manhã Viva.

0: Já estou de volta. A Regina Aparecida, do Parque Oeste Industrial, sonhou que estava com uma sacola cheia de espigas de milho. É sinal de fartura e resultados bons chegando depois de muito esforço. Celso Pereira, do Jardim das Oliveiras, em Senador Canedo, sonhou que estava em uma oficina tentando descascar uma peça de metal. Indica que uma situação complicada vai exigir a sua paciência para ser resolvida. A Márcia Regina, da Vila Brasília, sonhou que estava lavando as janelas de casa e conseguia ver a rua muito mais clara. Indica uma nova forma de enxergar os seus problemas com muito mais clareza. E o Rodrigo Souza, do Parque das Nações, sonhou que estava empilhando caixas em um depósito. Mostra que uma fase de organização trará mais segurança para a sua vida. E amanhã tem mais Revelação dos Sonhos.
1: Faltando 16 minutos para as 10 da manhã, a Cristiane de Paula está no Laguna Parque ouvindo a gente. Bom dia, Cristiane. Antônio Cardoso, do Juizado da Infância e Juventude, mandou alô para minha esposa Isa. Um abraço para todo mundo aí. Valeu, Antônio. Grande abraço, meu amigo, para todo mundo aí do Juizado da Infância e Juventude. Lourdes Queiroz está no Parque Amazônia. Bom dia, Bruno. Bom trabalho para você. Obrigado, Lourdes. Boa quinta-feira. A Rayane Cristina está no Santos Dumont. Hoje estou trabalhando no Marista. Bom trabalho, viu, Rayane? Cheiro. A Vera Lúcia, do Parque Oeste, manda um abraço para as meninas do Mundinho Fofo. Grande abraço para vocês aí, pessoal lá da confecção Mundinho Fofo ouvindo a gente. Cheiro, meninas. Ricardo, conjunto Vera Cruz. Bom trabalho para você, Bruno. Valeu. O Avani Alves tá no Comendador Valmor. Ótima quinta-feira, valeu. O Mário mandou mensagem aqui dizendo que o Potiguar, a lanchonete Potiguar que ele trabalha, é lá na Avenida Pasteur, né? Na Avenida Pastor, ouvindo a gente. Alô, Mário, bom trabalho pra vocês aí, da lanchonete Empório Potiguar. Aquele abraço. 99,5.
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7: Faltando 9 minutos para as 10 da manhã, bom dia. Bora, bora. 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
1: 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Alô, Frutão! Grande abraço, grande amigo, pessoal da Curva de Rio, acompanhando aqui o nosso Manhã Viva, né? Frutão tá trabalhando, dando aquela carona pra gente. Valeu demais, meu irmão. Alô, Biloca, pessoal no mercadinho do Biloca.

0: É de Brito e Samuel, romance rosa, a mais pedida da hora.
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0: Qual o ritmo dessa música do Copacabana Beat? Mel da sua boca. Nove oito cinco nove oito nove nove cinco zero, valendo par de ingressos pro Acústico com Panda, dia 7 de outubro, no Teatro João Alves de Queiroz. Qual o ritmo? Elisângela.
2: Bom dia, Bruno. Olha, não tenho certeza, mas eu tô em dúvida entre dance pop ou funk melody, uma coisa assim. É uma das duas, não tenho certeza, mas uma das duas eu acredito que seja.
0: Valeu, Elisângela.
3: Bom dia, Bruno Carvalho. Bom dia a todos os ouvintes. Aqui é Josiane Neves, do setor colonial sul, Aparecida de Goiânia. Respondendo a pesquisa do dia, esse ritmo dessa música é um funk melody. Um abraço a todos.
0: Valeu, Josiane.
4: Bruno Carvalho, tá lindo, amarro, oficina do setor São Hilário. Manda um grande abraço, fica 99,5 FM, a gente ouve porque gosta. Um abraço pra todos os ouvintes aí, pra toda 99. Tenha uma ótima quinta-feira, cheia de paz e alegria. A
0: amém,
4: todos com Deus.
0: Irmão. Amém.
5: Bom dia, tudo bem com você? Bom que você está bem, né? Trabalhando. Te desejar tudo de bom hoje e sempre. Tá chegando, né? Essa etapa, mas é só uma etapa, né? Teremos muitas outras e você é um profissional muito competente e assim, a gente vai estar sempre junto, com fé em Deus.
0: Amém, minha amiga, com fé em Deus. Com fé em Deus, tá? Obrigado. Wesley.
6: Bom dia, Bruno. Bom dia, Maria Vitória. O ritmo de hoje é funk melody, que é o Wesley, Parque Ayala. Obrigado.
0: Valeu, Wesley. Aquele abraço, meu irmão.
7: Ô, Bruno Carvalho, aqui é Eliane Solar aqui de novo. Hoje é aniversário também da minha netinha, a Débora Lohane, fazendo 7 aninhos. Ela gosta muito do flashback pra ficar dançando.
0: Então, já, ô Débora, já você vai dançar a música do Copacabana Beat, tá? Débora Lohane, aniversariante de hoje. Deixa eu colocar os parabéns pra ela aqui. 7 aninhos. Ê, Débora, cadê o negócio? Cadê? Aqui, ó. Ô, Débora. Rapaz, esse computador tem hora. Aqui, ó.
8: Parabéns, parabéns, parabéns pra você.
0: Parabéns pra Débora Lohane. 7 aninhos. Cheiro, papai do céu te abençoe sempre.
9: Bruno, oi, Maria Vitória. Zilda Gomes de Anápolis. Bruno, como é que vocês estão aí, hein, Bruno?
0: Bem demais.
9: Que dia lindo, que dia maravilhoso que amanheceu hoje. Bruno, essa música aí do Copacabana Beach é funk melody.
0: Valeu, Zilda. Cheiro pra você, querida.
10: Olá, Bruno. Olá, Maria Vitória. Bom dia. Aqui é Ana Lúcia, do Araci Amaral, Senador do Canedo. E respondendo aí sobre a música, é um funk melody. Beijo pra vocês e uma quinta-feira abençoada.
0: Valeu, Ana Lúcia.
11: Bom dia, Bruno Carvalho. Aqui quem tá falando é Benícia. Eu falo com... tô falando aqui de Guapó. Tô aqui trabalhando e te ouvindo. Bruno, hoje é meu aniversário, viu?
0: Também. Ô, Benícia, então parabéns pra você, querida. Guapó, ouvindo a gente. Deus abençoe sempre. Sinta ser abraçada por toda a equipe 99,5, tá?
8: Parabéns, parabéns, parabéns pra você.
0: Parabéns pra Benícia Guapó.
12: Bom dia, meu amigo, bom dia, meu amigo. Aqui é o Cachorrão do Parque Santa Maria.
0: Fala, Cachorrão.
12: Eu e a Juliana aqui no ralo, aqui no 12 aqui. E a pergunta do dia é pra ser eletrofunk. Lindo demais, viu? Já dancei demais, não é possível que eu errei.
0: Valeu, meu amigo. Marli Silva Vaz Vila Pedroso é um funk. Elza Venceslau de Souza, sobrinho de Abadia de Goiás, funk melody. Assim como o Johnny Gomes do Jardim Buriti Sereno. A Glênia Márcia dos Santos do Ponta Caiana também apostando aqui no funk melody. Divina Maria Carvalho Silva de Palmas, Tocantins. Hoje é um pop dance dos anos 90. Erineu de Silva, Menezes de Trindade, funk melody. Renatinha de Hidrolândia. Bom dia, Bruno. Hoje é um ritmo do funk melody. Valeu, Renatinha. Antônio Lopes, Novo Horizonte, é um pop dance. Kleber Fernandes dos Santos de Anicuns é um funk melody.

Por você, capítulo de hoje. Peixe socorre Juarez e liga para Bela. Yara e Dalila visitam Juarez no hospital e o acompanha de volta para casa. Bela explica a Peixe o que houve com Juarez e conta ao mesmo sobre a chegada de Lia. Alencar sugere uma nova medicação para Vitor. Peixe confessa a Suelen que foi Dalila que tentou aproximar os dois. Peixe e Dalila se beijam. Vanessa confronta a traição de Giovana. É o capítulo de hoje de Por Você.

muita recordação. Se tem uma coisa que eu gosto é da sonoridade lá dos anos 70. Você pega uma música dos anos 70, você reconhece pela sonoridade da música. Por exemplo, essa daqui, ó, do Pussycat George, 10 e 1.

0: Sacar, Jorge. Agora 10:03. 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
2: Muito bom dia, aqui Lucílio Macedo, eu falo da Central de Jornalismo da TV Serra Dourada, 10:45, eu chego com o SBT Notícias Goiás e os principais fatos, os fatos mais importantes das últimas 24 horas. Olha, e tem uma notícia que vem da Prefeitura de Aparecida de Goiânia, que decretou o refis com descontos de até 90% em juros e multas, tá bom? Olha, o refis é uma oportunidade para você aí, que é contribuinte, para colocar suas contas em dia. Isso com condições mais acessíveis. Então, vai até 6 de novembro e essa iniciativa acompanha o Movimento Nacional de Incentivo à Regularização Tributária e à Conciliação. Tá? Então, vamos lá. Vamos aos principais impostos. Você vai poder ter aquele desconto. E, claro, todo desconto é importante. Aliás, nesse refis, você vai poder até ter 90% de desconto em juros e multas. Para os impostos ISS, ITBI, IPTU, ITU, taxas e contribuições. Então, daqui a pouquinho, todos os detalhes de quando vai começar e até quando vai. Mas então, pelo decreto, já está autorizado. Você que é de Aparecida, você que tem bens em Aparecida, que precisa pagar imposto, fique e que está devendo, obviamente. Fique alerta, daqui a pouco todos os detalhes, 10:45 no SBT Notícias Goiás. Acesse agora o tvsdnoticias.com.br, 10:45 eu chego na TV Serra Dourada SBT.
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0: você que é de Aparecida de Goiânia, os contribuintes aí de Aparecida de Goiânia poderão regularizar os débitos municipais com descontos de até 90% sobre juros e multas. O programa de recuperação fiscal Refis, instituído na última terça-feira, também ampliou as alternativas para a negociação de dívidas relacionadas ao imposto sobre serviços, ISS, imposto sobre a transmissão de bens imóveis, o ITBI, imposto predial e territorial urbano, IPTU, e também o ITU. O programa está aberto entre 5 de outubro e 6 de novembro e poderá ser utilizado por pessoas físicas e jurídicas, tá? A notícia completa para você se inteirar do assunto tá lá no portal TV SD Notícias. 10:13. Na Thaís é vaqueiro.
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0: Anjos, o dia traz oportunidades financeiras com chances de melhorar o seu saldo, especialmente à tarde. Cuidados pela manhã com prazos e burocracia, mas o otimismo ajuda a superar desafios. No amor, emoções intensas e atrações fortes podem surgir, então aproveite o momento. Sua cor? Cinza. E os palpites para hoje são 44, 33 e 15. Escorpião. Alô, Escorpião! Seu talento, criatividade e dedicação podem fazer a diferença nas finanças e no trabalho, hein? Tenha cautela ao arriscar e a sorte deve se reerguer no decorrer do dia. No amor, o clima fica intenso e sedutor. Só tome cuidado com joguinhos de ciúmes. Aproveite o momento que é bom demais pra você. Hoje sua cor é amarelo e os palpites são 16, 27 e 52. Sagitariana, sagitariano, é um bom momento para você refletir sobre suas interações, incluindo redes sociais e parcerias. Mudanças inesperadas podem surgir em relacionamentos e acordos. No amor, o desejo de liberdade pede cautela. Evite decisões impulsivas e esteja atento às emoções que vêm à tona. Sua cor é rosa. E os palpites para hoje são 22, 14 e 6.
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2: De volta para falar para vocês que depois de um casamento que reuniu familiares, amigos e vários famosos, Ana Hickman e Edu Guedes embarcaram para a lua de mel. Sabe aonde? Na Itália. O casal tem compartilhado alguns dos momentos da viagem nas redes sociais. Edu, por exemplo, publicou fotos ao lado da esposa e mostrou um pouco da gastronomia italiana. Uma coisa que ele gosta, né? No álbum aparecem massas, vinhos, cortes de carne e outros pratos típicos. Na legenda, o apresentador brincou que na Itália é possível experimentar os melhores sabores da vida. A viagem passou por cidades como Roma e Florença, com direito a muita comida boa e, é claro, clima de recém-casados. Parabéns a esse lindo casal. A gente volta já já com mais uma quentíssima.
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3: Bom dia, 10h27, boa quinta-feira.

Amigo Bruno Carvalho, quando eu me casei com meu esposo, tínhamos os mesmos sonhos de todos os jovens quando se casam. Eu estava casando com o homem da minha vida e estava sentindo uma felicidade indescritível. Acho que felicidade maior, Bruno, só tive no nascimento das minhas filhas. A diferença de idade entre as duas era de 2 anos. Então, elas cresceram juntas, eram confidentes uma da outra. Na adolescência, Bruno, enfrentamos com elas algumas dificuldades. Para nós era coisa de adolescente mesmo. Só que em casa era em dose dupla. Enfrentamos muita rebeldia, xingamentos, ameaças de fugir de casa. O meu marido, sempre paciente, tentava resolver tudo de forma pacífica. Não adianta bater, ele falava. Nossa situação financeira não era das melhores. Eram tempos difíceis. Quem viveu os anos 80 e 90 sabe do que eu estou falando. Meu marido, Bruno, jogava na loteria vez ou outra, na esperança de ganhar alguma coisa e a gente melhorar de vida. Ele falava que se ganhasse alguma coisa, queria comprar um pedacinho de terra. Com as nossas filhas, tudo ia de mal a pior. Rebeldia pura. Bruno, um dia fomos pegos de surpresa. Elas haviam fugido de casa. Só que nós sabíamos para onde elas estavam indo. Então resolvemos não ir atrás, deixá-las passar algum aperto para elas darem valor ao que elas tinham em casa. Nesse intervalo, o meu marido acabou acertando a quina num jogo da loteria. Somente 2 apostadores em todo o Brasil. Era um dinheiro bom, Bruno. E ele não conseguiu guardar segredo. Contou para amigos, soltou foguetes, comemorou como pôde. Eu também estava feliz, mas eu queria ser mais discreta. No dia seguinte, Bruno, meu marido saiu para ir a uma agência e depois disso simplesmente desapareceu. Ninguém sabia dele. Na agência, a informação que tínhamos era de que ele não havia aparecido. Será que foi a outra agência? Será que sacou o prêmio e fugiu? Com as investigações, soubemos que o prêmio não tinha sido sacado. Então a nossa preocupação aumentou. Nada, Bruno, nada em hospitais. Não havia sinal nenhum dele em lugar nenhum. As minhas filhas não apareceram nem para dar uma força. Afinal de contas, Bruno, era o pai delas. Mas não retornaram para casa, o que me deixava ainda mais triste. Estava enfrentando aquela situação sozinha. Eu nunca fiz nada de errado, Bruno, para merecer aquilo que eu estava passando. E o tempo foi passando, Bruno, e nada. 3 meses de sumiço do meu marido, nada. Aí apareceu a primeira informação. Um dos rapazes com quem nossas filhas estavam envolvidas foi preso depois de roubar um supermercado e acabou confessando a morte de um homem. Era pai da namorada. O pai dela vivia batendo nela e, como vingança, resolveram matá-lo. Bruno, as minhas filhas mentiram para os namorados que o pai maltratava elas, que fugiram por conta das agressões. Então elas e os namorados e outros 2 jovens mataram meu marido e ainda o enterraram no quintal da casa em que eles estavam. No começo, Bruno, levantaram a hipótese que o mataram por causa do prêmio da loteria. Mas descobrimos que minhas filhas e os rapazes não sabiam do prêmio. Foi por pura maldade das nossas filhas. Todos foram presos, Bruno. Enterrei os restos mortais do meu marido
junto com ele os meus sonhos e também o prêmio da loteria. A cartela estava no bolso da camisa do meu marido e como o corpo entrou em decomposição, acabou estragando a cartela também. Eu nunca mais vi minhas filhas, Bruno. Eu me mudei para cá para fugir das lembranças que me torturavam e ainda me torturam. Eu me casei de novo 12 anos depois, mas esse buraco no meu peito, nem a terra que foi jogada sobre o caixão do meu marido é capaz de cobrir, é capaz de tapar.

A simpatia de hoje é para quem quer se sentir mais seguro nas decisões, mais firmes nas palavras e com energia de respeito. Para começar, pegue um pedaço de papel e escreva seu nome completo. Depois, coloque 3 pitadas de canela e dobre o papel 3 vezes. Guarde dentro da bolsa, do bolso ou na carteira. Sempre que precisar enfrentar algo importante, segure esse papel e respire fundo. A canela tem o poder de despertar coragem e faz a mente vibrar firme.

0: confiança, tudo flui melhor.
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2: Agora 10h37, atenção pessoal, se liga nesta informação importante para você que vive, trabalha ou investe em Aparecida de Goiânia. 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
15: 10h46, anotou aí? 10h46, vai tocar mais uma vinheta da promoção 30 anos 99,5. 10h46, dia 24/9. 10h46.
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15: 985989950. Daqui a pouquinho tem as mais. Deixa eu dar uma passadinha aqui no nosso WhatsApp. A Maria de Lourdes tem Campinas. Agora no foninho de ouvido, trabalhando aqui pertinho do Hospital Samaritano. Bom trabalho, Maria. A Maria Cesário, em Anápolis, também curtindo a gente. Pra você e pra Maria Vitória, ótima quinta-feira. Obrigado, Maria Cesária. Rosinaldo Silva tá no Garavelo Parque. Felicidade sempre pra você e sua família. Obrigado, Rosinaldo. Divina Maria, Parque das Amendoeiras, ouvindo a gente. Michele Maia tá no Jardim Balneário. Um abraço pra minha mãe, Maria Maia. E pra todos os ouvintes aí. A Clariana da Conceição, Parque Trindade, estou trabalhando com a minha colega Maria das Neves no Jardim Marilisa. Bom trabalho, meninas. Patrícia Muniz, do Jardim Botânico. Bruno, manda um abraço para meus filhos, Patrick e Priscila Vitória. Lorena Garcia Rodrigues está no Nova Esperança. Bruno, amei a oração de hoje. Manda um abraço para minha mãe, Márcia, para minha amiga Rayane. Estamos aqui trabalhando e escutando a 99,5. Bom trabalho para vocês, tá?
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0: A mais pedida da hora, Sorriso Maroto, Ferrugem, Grupo Benzadeio, Benzadeus, Perdas e Danos.
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0: Qual o ritmo dessa música do Copacabana Beat? Foi o que eu perguntei hoje aqui no nosso Manhã Viva.
2: Bom dia, Bruno Carvalho, bom dia, Maria Vitória, que é o Irvan Júnior, sou morador do residencial Mansões Paraíso aqui em Goiânia. Onde na pesquisa do dia aí, o ritmo dessa música é funk melody, tá bom? Obrigado, boa quinta-feira pra todos, fiquem todos com Deus, amém.
0: Tchau, valeu, tchau. Irvan, bom dia, grande 99. Abraço.
3: Bruno, hoje é aniversário do meu filho, Felipe Santiago, que é Ana Paula de Aragoiânia. Manda um alô pra ele aí, um cheiro pra vocês.
0: Obrigado. Felipe Santiago, aniversariante de hoje.
4: Parabéns, parabéns, parabéns pra você.
0: Deus abençoe, tá, Felipe? Muitos anos de vida.
5: Bom dia, Bruno Carvalho, meu nome é Tatiane Lopes, sou do setor Terra Prometida, Precisa de Goiânia. Na pesquisa de hoje, o ritmo da música é funk melody. Tenham todos um bom dia.
0: Valeu, Tatiane.
6: Bom dia, meu querido, Hélio Gugel, da Jardim Nova Esperança. Bruno, mandou um abraço aí na Tiele, a Sara aqui da Cazuazê, do Jardim Nova Esperança aqui da Central. A ligadona aqui na 99,5. Falou, Bruno.
0: Valeu, Hélida. Pessoal da Cazuazê, grande abraço, bom trabalho pra vocês aí. Obrigado pelo carinho.
7: Bom dia, Bruno. Sobre a pesquisa do dia, eu acho que é funk melody. Um bom dia a todos.
0: Valeu, Paula.
8: Olá, Bruno Carvalho. Bom dia.
0: Bom
8: aqui
0: dia.
8: É a Marinete da Vila Brasília.
0: Oi, Marinete.
8: Sobre a pesquisa de hoje, é funk melody. Um abraço, Bruno. Tudo de bom. Bom dia a todos.
0: Obrigado, Marinete.
9: Bom dia, Bruno e Maria Vitória. Essa música sobre a pergunta do dia, funk melody. Que seja.
0: Valeu, Selma.
10: Bom dia, Bruno Carvalho, aqui é a Luciane do Nascimento da Vila Isaura. Sobre a enquete do dia, creio eu que seja funk melody. Bom dia, tchau, obrigado.
0: Valeu, Luciane.
11: Bom dia, Bruno, bom dia, Vitória. Aqui é Lucimar de Almeida, do Jardim Nova Era, Aparecida de Goiânia. Respondendo a pergunta de hoje, é um funk melody.
0: Valeu, Luciano.
12: Bruno Carvalho, aquele Ed Pereira, do Jardim Florença. O ritmo dessa música aí é funk melody. Tchau, tchau, um abraço.
0: Valeu, Liette.
13: Valdora do Parque Eldorado Oeste. Valdora. Tudo bem com você?
0: Bom,
13: mãe. E o ritmo da música hoje, sobre a pergunta do dia, é funk melody. Um cheiro, fica com Deus.
0: Cheiro, coisa linda. Ludmila Eva Pereira Teixeira, Sonho Dourado. A quinta-feira abençoada pra todo mundo, é funk melody. Ângela Rosana do Capuava, diria que é um pop dance. Eridan Antônio do Jardim Curitiba, é um swing. Irene Abadia de Goiás, é um pop eletrônico. Ruth de Souza Lima, setor dos estados, é um flashback. Maria Francilda de Souza do Parque Atalaia, é um funk melody. Gardênia Ferreira, setor Bueno, também funk melody. O Wellington Oliveira dos Santos do Jardim Curitiba também. O Marcos Messias Maciel Dias do Tremendão é um dance music. Maria Vitória, aí, já descobriu qual que é o ritmo da música?
14: Ah, eu vou com a maioria, vou falar que é funk melody.
0: Funk melody. Não sei. Pessoal, pesquisou bem, é um funk melody lá dos anos 90. Mistura batidas dançantes do funk carioca da época com melodias pop românticas e letras suaves. Essa música marcou muito ali quando ela foi lançada em 94, 95. O pessoal dançou muito essa música aí. Quem leva então? Caia. Agora sim. Agora espera porque... Deixa eu colocar aqui, ó. A vinheta que você pediu lá na abertura do programa. Tantaram.
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0: É, ó, nós é bom pra caramba desse negócio aqui, ó. Quem leva então o convite pro Panda?
14: Quem leva par de ingresso pro Acústico 99,5 com Panda, 7 de outubro, no Teatro João Alves de Queiroz, foi a Cleice Rita Leslie da Silva, do Senador Canedo.
0: Cleice Rita, Senador Canedo, cheiro querida, vai curtir o Panda, 7 de outubro, no Teatro João Alves de Queiroz, 99,5. Com acompanhante, vai estar ali, ó, tete a tete com o Panda, o cara do momento, cantando suas músicas. Vambora?
14: Vambora, Bruno, até amanhã.
0: Amanhã é sexta-feira, né?
14: Amanhã é sextou.
0: Amanhã tem o Disputa Musical, muita coisa bacana aqui na nossa programação. Fala as horas pro pessoal.
14: Agora
0: aí.
14: É 10h55.
0: E nós vamos ouvir o quê?
14: O que que a gente vai ouvir, Bruno? Conta pra nós.
0: Copacabana Beach.
14: Aí sim, toca aí, Bruno.
0: Mel da sua boca.

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1: 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Eu quero que você responda ao vivo, tá certo? 99,5 FM, a gente ouve porque gosta.
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21: Oi, Bruno, tudo bem? E aí, queridos ouvintes da 99,5 FM, vamos que vamos, juntos, juntinhos, em mais uma edição do Jornal do Meio-Dia, que, por sinal, começa daqui a pouco, hein? Ao vivo, a partir do meio-dia 15, comigo, Luciana Finhold, estou te esperando e já trago aqui algumas das notícias desta edição. Uma carga de mais de 15 quilos de drogas ia cruzar o país e terminar no Nordeste, mas o plano foi interrompido em Goiás. A polícia prendeu um suspeito e apreendeu ainda uma droga conhecida como super maconha. No centro de Itaguaru, um homem armado com uma foice, partiu para cima de moradores e comerciantes. Uma pessoa foi ferida e a população precisou agir para conter o ataque. Perigo escondido no meio da rua, bandeiras políticas são retiradas, mas as barras de ferro ficam para trás. E agora moradores temem acidentes e até perfurações nos pés de quem passa pelo local. E a caçada que terminou em abordagem do Graer. A polícia militar parou um carro com suspeitos de envolvimento em um homicídio entre Goiás e Brasília. E claro, tem a sua participação com a gente sempre no Jornal do Meio-Dia, você sabe. 985-19-7000 é o nosso WhatsApp e você é o nosso repórter cidadão. Então, faça o seguinte, registre a sua bronca, tá? Porque a gente corre atrás da providência. A gente cobra a solução. 985-19-7000 no Instagram, @TV Serra Dourada. Converse conosco, muitas informações também. E ainda @Luciana.jornaldomeiodia.
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2: 11-9 vem aí a 12ª posição para Marcos e Belucci.
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0: você já namora.
1: Anjos, o dia traz oportunidades financeiras com chances de melhorar o seu saldo, especialmente à tarde. Cuidados pela manhã com prazos e burocracia, mas o otimismo ajuda a superar desafios. No amor, emoções intensas e atrações fortes podem surgir, então aproveite o momento. Sua cor? Cinza. E os palpites para hoje são 44, 33 e 15. Escorpião. Alô, Escorpião, seu talento, criatividade e dedicação podem fazer a diferença nas finanças e no trabalho, hein? Tenha cautela ao arriscar e a sorte deve se reerguer no decorrer do dia. No amor, o clima fica intenso e sedutor. Só tome cuidado com joguinhos de ciúmes. Aproveite o momento que é bom demais pra você. Hoje sua cor é amarelo e os palpites são 16, 27 e 52. Sagitariana, sagitariano, é um bom momento para você refletir sobre suas interações, incluindo redes sociais e parcerias. Mudanças inesperadas podem surgir em relacionamentos e acordos. No amor, o desejo de liberdade pede cautela. Evite decisões impulsivas e esteja atento às emoções que vêm à tona. Sua cor é rosa. E os palpites para hoje são 22, 14 e 6.
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0: do Buff Saudade Estranha, agora 11:17.
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2: Campeonato Goiano da Divisão de Acesso, ontem 5 jogos movimentaram a 14ª rodada. O Goiânia voltou a vencer na competição na estreia do técnico Ito Roque. 2-1 sobre o Morrinhos no estádio Abrão Manuel da Costa em Trindade. O Rio Verde empatou fora de casa e se manteve na liderança. 1-1 com o Goianésia em Goianésia. O Mineiros bateu o Tupi de Jussara por 1-0 em Mineiros. São Luís de Montes Belos e Trindade ficaram no 1-1 em São Luís, enquanto que Grêmio Anápolis e Bom Jesus empataram 2-2. O Rio Verde tem 28 pontos. Está na ponta da divisão de acesso. Em segundo, Bom Jesus, 24. Em terceiro, Goianésia, 24 pontos. O quarto é o Morrinhos, com 19. O Mineiros é o quinto, também 19 pontos. Em sexto, Goiânia, com 18. Em sétimo, o Tupi de Jussara, com 17 pontos. O oitavo é o São Luís, com 15 pontos conquistados. E na zona do rebaixamento, nono, Grêmio Anápolis, 11 pontos. E em décimo, Trindade, com 9.
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9: 11:23, bom dia.

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14: 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Tem a pergunta pra você, Brunão. Brunão, conte-me tudo, não me esconda nada. Miriam, que pergunta é essa?
15: Oi, Bruno. Bom dia pra você, meu querido. Olha, Bruno, é o seguinte, eu fiquei sabendo que você não gosta de frango com pequi. Como assim? Isso é verdade, Bruno? Ah, para, né?
14: Isso aí, Bruno.
16: Rapaz, eu não gosto, não. Eu dou é birra por causa de um frango com pequi. É uma delícia.
14: Valeu, meu bom. 99,5 FM. A gente ouve porque gosta.
16: Aliás, quem não gosta do... Aliás, eu conheço muita gente que não gosta.
17: Não gosta nem do cheiro do pequi, porque faz mal.
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16: Rapaz, eu é 12, 13, 14 caroços daquele ali. Continuo brigando. Ed Brito Samuel. Toda mulher. Essa aí, oitava posição. 11:28.

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2: Chegando com a última quentíssima do mundo das celebridades. Presta atenção nessa história que teve desabafo. A boiadeira Ana Castela resolveu se manifestar sobre algumas previsões feitas por videntes envolvendo sua vida pessoal. A cantora contou que normalmente prefere não comentar esse tipo de assunto, mas afirmou que algumas declarações recentes incomodaram. Em um vídeo nas redes sociais, a boiadeira disse que não acredita nessas previsões, não, e afirmou que sua fé está em Deus. Ela também relembrou previsões antigas que, segundo ela, não aconteceriam e brincou que ninguém havia previsto que ela precisaria parar de trabalhar. Apesar do tom descontraído em alguns momentos, Ana afirmou que a situação teria passado dos limites e revelou que algumas providências já estão sendo tomadas. Um desabafo forte nas redes sociais que aí gerou muitos comentários. A gente vai ficando por aqui, por hoje é só, um beijo todo especial. Quero dizer que amanhã tô de volta com outras quentíssimas e, é claro, estarei esperando por todos vocês, hein? Tchau, tchau e até lá.
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0: Pedro e Cauã, nas mais mais, sétima posição, mil adjetivos.
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0: Menos é Mais com Pablo, Saudade Inconveniente, ocupando aqui a quinta posição das mais. Agora a pergunta que não quer saber: será que a Miriam vai fazer um franguinho com piqui pra mim?
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2: Olha só, Bruno, é pra você, né, Bruno? Então eu passo porque você é meu amigão, você é meu brother, você é o meu fechamento. Com certeza eu passo pro Bruno, né?
0: Aê,
1: vamos sacar moral, tem oferta, vai lá, Bruno, vai lá, Miriam.
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0: Valeu, Nilton. Valeu, Miriam. 99,5.
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11: Quarta posição para Eduardo Costa, imagina eu, faltando 12 minutos para meio-dia.

0: Quarta posição, Eduardo Costa Imagina Eu. A Cláudia Regina, Cantinho do Frango Assado, abraçando a Jameire lá no Campos Dourado, aniversariante de ontem, né? Alô, Jameire, parabéns, hein? Deus abençoe a você. Muitos anos de vida, querida.
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0: Domingo agora tem registro histórico com Luan Santana e a partir das 14h nós teremos uma programação especial com depoimentos do cantor relembrando toda a trajetória musical dele, hein? Domingo a partir das 14h.
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0: Segunda posição para o Gustavo Lima, Bala Alojada.

0: Gurizada, tô indo nessa, gente. Amanhã, 8 da manhã, a gente volta a se falar. Amanhã é sexta-feira, hein? Muita coisa boa na nossa programação. Daqui a pouquinho tem Falando de Amor, 4 da tarde, a Bruna Fabrina, e às 7 horas extra.
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0: Às noites, o Antônio Louco, às 9 da noite, lá no Namoro no Rádio, meia-noite, Cadu Alves, 4 da manhã, Rodrigo Lúcio no Bom Dia Goiânia. E até às 8. Tchau, tchau.

0: 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Não podemos medir o nosso tempo através dos relógios dos outros. Devemos acreditar no nosso potencial e depositar a nossa fé no infinito amor de Deus.
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1: Meio-dia 27, excelente tarde para você, ótima quinta-feira, tudo de bom, seja muito feliz. A partir de agora, até as duas.
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1: Com belíssimas canções românticas, aquelas que mexem com os sentimentos da gente.
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1: Depois tem Tocando Sucesso e eu vou com você até as quatro.

3221-9950 é o telefone, WhatsApp 98598-9950 à disposição para você mandar o seu recado, a sua mensagem, participar com a gente. Fica à vontade, viu? A gente já começa com uma saudade linda de Leandro e Leonardo. Não sei mais dormir sozinho.

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Mandar um abraço pra turma que tá acompanhando a nossa programação, a Norma Maria e o Marcos, o irmão dela, ouvindo a gente em Anápolis, o Epaminondas em Anápolis também, o Ivan, Popular Let's Go, o outro Ivan, o Ivan do Cremosinho, da cidade de Goianira, sempre acompanhando a gente, um abraço, Ivan, um abraço também pro Tony Dourado, comunicador lá na cidade de Goianira, tudo de bom. Meu amigo DJ Gilmar, arrastando o povão lá no Triunfo, em Goianira também, a região de Goianira, um abraço, viu? Tudo de bom pra vocês aí. Muito obrigado pela companhia, pela audiência. A Arlinda, ela é passadeira, tá sempre trabalhando e ouvindo a nossa programação. Maria Magalhães também, da mesma forma, é passadeira e tá sempre ouvindo a gente. Muito obrigado. A turma lá do Gesso Jazz, meu amigo Adalto Rocha e toda a turma acompanhando a gente lá. Muito obrigado. Uma tarde abençoada, feliz. Meu amigo DJ Patolino e a turma toda lá em Guapó, o DJ Patolino tá lá na Auto Pinturas Patolino, e a turma em Guapó sempre acompanhando a gente, muito obrigado. Ananias Amâncio, ouvindo a gente em Abadia de Goiás, Maria Adriane, Edson João e a Joyce também, a Deliana Amaral, a Cirlei, toda aquela turma, muito obrigado, viu? O Arruda Nasser, grande Arruda Nasser, gente boa, tá ligado com a gente, né, Arruda? Muito obrigado. Uma tarde abençoada, uma tarde feliz. Um abraço pro DJ Rafael Mix, aniversariante de amanhã, desde já parabéns. Um abraço para Marli Ferreira, o Valdemir também, a turma lá do Alabama Show. Amanhã estaremos lá, Ney Magrini, Serginho Bozano, de Mole Seus Teclados, DJ Rafael Mix, lá na Sexta Eletrizante, em Senador Canedo. Um abraço para vocês aí, viu? Tudo de bom. O Júnior, grande abraço pro Júnior, tá ligado com a gente no Jardim América, curtindo a nossa programação. Meu amigo doutor Francisco, dentista, gente boa. Tem consultório em Senador Canedo, tem consultório no Jardim América em Goiânia e tá sempre com o som ligado a 99,5. No consultório dele, seja em um ou em outro, sempre acompanhando aqui a nossa programação. Tudo de bom.

0: Michael Lins to Rock, Paint My Love, 1:03.
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3: O técnico da seleção brasileira, Carlo Ancelotti, já confirmou que será a escalação do Brasil amanhã contra a Austrália, no primeiro amistoso pós-Copa do Mundo. A partir das 7 horas da manhã, na Oceania, na Austrália, o Brasil joga contra os donos da casa. A escalação conta com 2 jogadores estreantes com a camisa da seleção brasileira e 7 remanescentes, 7 jogadores que estiveram na Copa do Mundo. O Brasil vai jogar com Hugo Souza, Mateuzinho, Marquinhos, Vitor Reis e Douglas Santos. Danilo, Bruno Guimarães, Estevão e Rafinha, Endrick e Vinícius Júnior. Amanhã, 7 da manhã, Brasil e Austrália. Jogo que marca o início do ciclo da Copa de 2030.
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1:12 em Goiânia. Excelente tarde, tudo de bom. Mandar um abraço aqui pra Doris e a Bárbara. As meninas estão sempre ouvindo a gente ali na região do Guanabara. Um abraço pra vocês, tudo de bom. Obrigado pela companhia. A Maria Maia e a Michele Mesquita Maia ouvindo a gente lá no Balneário Minha Ponte. Um abraço pra vocês aí, uma tarde abençoada. Márcia Pires, nosso ouvinte também de todos os dias. Oi, Márcia, um abraço, viu? Tudo de bom. A Elaine e a Eliane, as irmãs lá em Aparecida, sempre ouvindo a gente. Um beijo pra vocês, meninas, tudo de bom. Meu amigo Piauí, grande Piauí, lá da cidade de Vera Cruz, né? Tá sempre prestigiando as baladas lá no Bar do Zoim. Todo show que a gente faz lá, tá lá o Piauí dançando, se divertindo, curtindo muito. Grande Piauí, um abraço pro Zoim também. Amanhã, depois de amanhã, né, sábado, estaremos lá. J. Gil, Cowboy do Forró, Ney Magrini, Sérgio Mozano, lá no Bar do Zoim. Ser bom demais, hein? A partir das 9 da noite, todo mundo entra free. Um abraço pra Sônia Honório, o Zé, grande Zé, um abraço. A Sônia Honório também, sempre ligada com a gente. Muito obrigado, tudo de bom. As irmãs consideradas como Maiara e Maraísa, gêmeas, né? Um abraço pra vocês, tá? Tudo de bom. Obrigado pela companhia. A Fran também é nosso ouvinte todos os dias. A Rosa, oi Rosa, um abraço, viu? A Alaide também. Turma boa, sempre ouvindo a gente lá em Aparecida. Muitíssimo obrigado. Uma tarde abençoada, feliz. Andrezinho Paredão, na pancada do forró. Alô, Andrezinho, um abraço pra você, viu? Tudo de bom, continue com a gente, sempre curtindo aqui o programa. O Neném, lá na borracharia do Neném, ligado com a gente, um abraço. Um abraço pro meu amigo Gilberto, baixinho da borracharia, lá no Grajaú. Alô, baixinho. Gente boa demais, tá mandando um abraço pra toda a turma do grupo Amigos da Madrugada e toda a turma aqui da rádio também. Muito obrigado. O Blader Lambertini e a turma do grupo Fã Clube 99, grande Blader. Um abraço para o Chico Quijóia, grande Quijóia, fazendo as entregas pela grande Goiânia, ouvindo a gente, muito obrigado. Um abraço para o Usley, lá em Nova Veneza, tá com a gente também, grande Usley, um abraço, viu? Márcia Helena e Heloís Padeiro no Perim, também ouvindo a gente. João Giló na Fazenda Garapa, grande João Giló, esposa Gleiciane, a turma do grupo Amigos da 99,5, Amigos da Rádio 99, tudo de bom para vocês, viu? Uma tarde abençoada, uma tarde feliz.

0: 1h25 em Goiânia, saudade linda de After All. If You Need Me. Aqui no 99,5 FM, primeiro lugar em audiência, a gente ouve porque gosta. Um abraço pro amigo Paraguai, é o Paraguai da Feira, lá do Buriti Sereno, sempre acompanhando a gente. Grande Paraguai, meu amigo, gente boa.
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1h34, mandar um abraço pra Carla, lá na Vila Mutirão, junto com o Romildo, sempre ouvindo a gente. Oi, Carla, Vila Mutirão, um abraço, Romildo. Muito obrigado pela audiência de sempre, sempre aqui acompanhando a nossa programação. Que maravilha. O Evandro. Oi, Ney, boa tarde. Tô ligado na programação com essas músicas lindas. Parabéns, Jesus, abençoe você e todos da rádio sempre. Um beijo pra minha esposa, Maria Valdivina. Deusene Pereira, Condomínio Vida Bela 2. Boa tarde, Ney. Estou aqui coladinho em você. Vamos juntos até as 4. Beijos, beijos. Obrigado, Deusene. Epaminondas em Anápolis. Boa tarde, amigo Ney. Passando para desejar uma tarde abençoada. Um bom restante de semana. Alô para você, para nossa programadora Fabiana, que são muito especiais. Um abraço, obrigado. Esse Ivan, oi Ney, manda um alô para nós aqui no Carolina Park, tá mandado. Júnior, Condomínio Portugal, para a esposa Cristiane, a Vera, do Parque Oeste Industrial. Boa tarde, Ney, estamos aqui trabalhando no Mundinho Fofo, ligadinhas na 99,5. Um abraço para minhas amigas. E todos que estão ouvindo, amamos você, viu, Ney? Ô, Vera, muito obrigado. Um beijo pra você e as meninas aí no Mundinho Fofo. Vanessa Silva, Jardim Curitiba. Oi, boa tarde, amigo Ney. Passando pra dizer que estou trabalhando e ouvindo a número 1 de Goiânia. Parabéns, beijos para o Breno. Hugo Leonardo, Colina Azul, boa tarde, meu parceiro. Que a sua quinta seja abençoada. Amém. Que a sua também seja assim. A Karine Vieira, Aeroporto Sul 2. Boa tarde, Ney. Ofereço as músicas maravilhosas do Falando de Amor para o meu esposo Wesley. Um abraço, Ney. Obrigado. Márcia Pires, Residencial Porto Dourado. Boa tarde, Ney. Estou aqui sempre ligado na melhor rádio, 99,5. Desejo uma tarde abençoada para todos os ouvintes. Amém. Obrigado. Iracema, boa tarde, Ney. Estamos costurando e curtindo esse programa maravilhoso. Manda um abraço aí para minha filha Fabrícia, meus netos Pedro Henrique e Rafael. E boa tarde para todos vocês. Amém, Iracema. Obrigado, tá? Tudo de bom. Jane Ribeiro, Vila Redenção. Boa tarde, meu amigo Ney Magrini. Estou aqui trabalhando, mas ligado. Obrigado. Ligadinha, né, Jane? A Jane Ribeiro, Vila Redenção, tá ligada. José Barbosa, Buriti Sereno. Boa tarde, amigo Ney. Estou curtindo muito essa programação maravilhosa. Quero dedicar a todos os colaboradores da Escola Santo André, especialmente para minha esposa, Joana Dark. Rádio 99,5 que eu uso porque gosto. Emilene, oi Ney, tudo bem? Passando só para desejar uma linda tarde para todos nós. Amém, Emilene. O Breno do Maísa, boa tarde, Ney. Quero mandar um abraço para você e para todos. Um beijo para o meu amor, a Vanessa Silva, que está trabalhando Jardim Curitiba. Muito obrigado pela atenção, Ney. Valeu, Breno. Tudo de bom. Um abraço para o DJ Marcão, um abraço para o Divininho da Feira Hippie. Um abraço também pro Wanderson Turma Boa, organizando lá a quarta edição do Flashback Jardim América, domingo agora, dia 27, o melhor flashback do estado. Domingo, a partir das 15 horas, Praça C170, antiga T8, lá no Jardim América. DJ Dog, DJ Chocolate, DJ Clovinho, DJ Ricardo, Rei do Eurodance, junto comigo, DJ Ney Magrini, vai ser bom demais, a partir das 15 horas, Praça T8, Jardim América. Só flashback anos 70, 80, 90, 2000. Vai ser top. Hoje é dia de a gente curtir música boa aqui na programação 99,5 FM. Amanhã, sexta-feira, você vai curtir junto comigo na rádio e também no Bar do Gostinho, junto com Paulo Bernardes e João Neto, junto com Elisa Reis e Gil dos Teclados. Na sexta-feira também, lá em Senador Canedo, lá no Alabama. Amanhã também tô lá, Ney Magrini, Serginho Bozan, DJ Rafael e o Dimola e seus teclados.

Falando de amor, 1h44, lembramos Wakefield, Close to You. Intervalo tá vindo aí. Continue ligado na programação, que é campeã, programação 99,5. 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
30: 8 minutos para as 2 horas em Goiânia.
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30: Turma boa acompanhando aqui a nossa programação. Um abraço pro meu amigo DJ Criclec. Alô, Criclec. Tá no carro ouvindo a gente. E junto com ele, o filho dele, o DJ Nicolas The Best. Segundo o pai, DJ Criclec, o Nicolas é top. Aprendeu direitinho com o paizão. Tá pronto para encarar as baladas, a vida noturna, que maravilha, hein? É DJ, é produtor, que bom, um abraço. Mandaram um abraço pra minha amiga Marina Volpato, pro esposo dela, meu amigo Donizete, pra filha Poliana e pro aniversariante de hoje, o filho deles, o Lucas. Alô, Lucas, receba um abraço, parabéns, felicidade de toda a família. A mãe fez questão de mandar beijos para você, dizer que você é um filho maravilhoso, que é motivo de muito orgulho, de felicidade. Marina Volpato, ao lado do pai, o Donizete, desejando a você bênçãos, viu? Tem uma vida trilhada pelo melhor caminho, fazendo coisas certas e sendo abençoado cada dia mais. Saúde e vida longa. Grande Lucas, um abraço para toda a família, viu? Lucas está trabalhando, tá lá na oficina, lá no Jardim América, ao lado do pai, acompanhando a nossa programação. Que bom, bênçãos para vocês aí. Amiga Marina, amigo Donizete, gente boa demais. Casal maravilhoso, que a gente tem um carinho muito grande, um amor mesmo, fraterno. Um abraço para vocês, viu? A Poliana Volpato também, toda a turma, né? Filhos, netos, um abraço para vocês aí. Bênçãos. Mandar um abraço para a Andréia e para o Carlos Henrique, casal bacana lá no Cachoeira Dourada, sempre acompanhando a gente. Semana passada, sexta-feira, foi aniversário da Andréia, fui convidado, infelizmente não teve como ir, mas foi uma festa linda e ela é uma pessoa fofa demais, querida demais, ao lado do maridão, gente boa demais da conta. Um abraço para vocês, viu? Um abraço para o meu amigo, o DJ Dog. Alô, Dog, tá lá na serralheria, lá no setor São José. Grande Dog, um abraço, vai estar lá no Flashback do Jardim América, quarta edição com a gente lá, né, Dog? DJ Dog, DJ Ricardo, DJ Clovinho, DJ Chocolate, vai ser só alegria, pessoal bacana demais, um abraço pra vocês aí, um abraço DJ Marcão, Wanderson, Divinim, toda essa turma boa do Jardim América acompanhando a gente aí, domingo aquele Flashback bem bacana lá no T8. Tudo de bom. Mandar um abraço para Maria Helena. Oi, Maria Helena. Tá ligada com a gente lá no condomínio Jardim das Oliveiras. Lá tem a Neidinha também, tá ligada com a gente, né, Neidinha? Um abraço, viu? Minha amiga Raquel. Oi, Raquel. Ligada com a gente lá no Goiânia Viva. A Nícia, a Degma também. Um Um abraço para vocês, viu? Uma tarde abençoada, uma tarde feliz.

Um minuto para as 2 horas em Goiânia. Boa tarde para Kênia, Cristina, Cidade Jardim. No sofá, ouvindo a gente, um abraço. Tainara, sempre ouvindo a gente também, né, Tainara? Obrigado pela audiência.

0: Fechando Falando de Amor desta quinta-feira com Cícero, Better Off Alone. 2:03, Falando de Amor volta amanhã ao meio-dia para mexer com os sentimentos da gente. O intervalo, na sequência, tem Tocando Sucesso com Alegria, com Música, com Prêmios, com a sua participação, que para a gente aqui é sempre o melhor, é sempre o mais importante. Então continue ligado, continue ligada na programação que é campeã em audiência. 99,5 FM, a gente ouve porque gosta.
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5: 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Até as 4. Começando com Country Beat, Mari Fernandes,

0: 15 em Goiânia, vem aí, 27 de setembro, domingo agora, Luan Santana no Estádio Olímpico, a promoção é 99,5, a partir das 14h aqui tem o Esquenta Perfeito, com ele, entrevista do cantor, prêmio, vai ser muito bacana. Luan Santana, um beijo.
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2: Vocês estão falando besteira.

0: Essa moça é pra casa, São Paulo.
1: Essa é pra casar, viu?
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0: Alok Ziba e Portugal The Man, Dive Into The Ocean. 2h23, o ventilador pedindo socorro, aquele mormaço que não te deixa dormir. 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
0: 2h32. 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
0: Hugo e Guilherme.

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1: É por isso que eu digo: esqueça o negócio de compromisso. Eu só quero 10% do negócio.

0: Vintage Culture Gabs Lost aqui na 99,5. 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
2: Compadre, oi. O médico chamou o chefe dele, falou: chefe, vamos operar o paciente 325 agora. Falou: que ele tem? Falou: tem muito dinheiro.
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0: 10 minutos para as 3 horas em Goiânia. Tá na hora. Para essa participação, vou até a cidade de Vera Cruz 2 falar com Marli Pereira de Jesus. Alô, Marli.
1: Oi.
0: Oi, boa tarde. Muito bom ter você participando. Seja bem-vinda. Tem a chance de ganhar R$225 em Vale Compras. Para isso, é só acertar em 8 segundos quantas letras tem a palavra que eu vou dizer. Mas só vale a sua primeira resposta, apenas a primeira. Tem que ser antes do gongo, em cima depois não vale, tá bom?
1: Tudo bem.
0: Então vamos lá, boa sorte. Responda para mim em alto e bom som. Quantas letras tem a palavra homozilicodinometilcarbocisteína sulfurizante? Quantas letras tem?
1: 46.
0: Quantas?
1: 46.
0: 46. Chutou alto. Tem só 42. Errou por 4. Que pena. Não foi dessa vez. Faça a inscrição para participar outras vezes. Tomara que você ganhe um prêmio maior, tá bom?
1: Tudo bem, muito obrigada.
0: Obrigado. Valeu, bom final de tarde, um abraço. Sobe o prêmio, R$250 em Vale Compras daqui a pouco. Pode se inscrever ligando 32219950 ou acessando radio995fm.com.br. Quantas letras tem a promoção autorizada pela SECAP? 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Com Zé Felipe, ruim de coração.

0: com Sorry. 3 horas em ponto, uma ótima tarde pra você, tudo de bom? Mandar um abraço aqui pros meus amigos lá do Alabama Show, lá de Senador Canedo. Amanhã, sexta-feira, tem sexta eletrizante lá, nível do DJ Rafael Mix, show com de bola dos teclados, Ney Magrini e Serginho Bozano. O Rafael vai estar lá tocando também, aniversariante, vai ser bom demais. Presença dos Transformers, a dupla de robôs Power, vai ser só alegria lá no Alabama, Senador Canedo. Depois vem pro Bar do Gauchinho. Tem Elisa Reis, Gil dos Teclados, Paula Bernardes, João Neto, DJ Ney Magrini, Bar do Gauchinho, Jardim América. Sábado tem Festona Boa, Flashback, Forró, Piseiro e muito mais lá no Bar do Zoim, Cidade Veracruz. J. Gil, Cowboy do Forró, Ney Magrini e Serginho Bozano. E domingo tem Flashback a partir das 15 horas lá na Praça 670, Antiga T8, Jardim América, Ney Magrini, DJ Chocolate, DJ Dog, DJ Ricardo, DJ Clovinho, vai ser bom demais, só Flashback. Um abraço pra toda aquela turma lá do Jardim América, que tá sempre acompanhando aqui, sempre ligada, organizando esse evento lindo aí. O Wanderson, o Divinim, né, o DJ Marcão, turma boa. Um abraço pra vocês aí, sucesso. 99,5.
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Em Goiânia, daqui a pouco, mais uma edição do Quantas Letras Tem, R$250 em Vale Compras, prêmio acumulado. E hoje tem também sorteio de um par de ingressos para o Acústico 99 com Panda. 7 de outubro no Teatro João Alves de Queiroz. Então participe, boa sorte! Com o som da Ana Castela, é que eu não te esqueci.

0: Bruno Mars, Adjust Might. 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
2: A mudança no comando técnico do Internacional mexeu com equipes das séries A, B e C do Campeonato Brasileiro. Paulo Pezzolano saiu do Inter, demitido após a derrota para o São Paulo por 1-0. Para o seu lugar foi contratado Eduardo Batista, que estava no Criciúma e, portanto, desfalcou a equipe catarinense na Série B do Campeonato Brasileiro. A estreia de Eduardo Batista no comando do Internacional será contra o Corinthians no dia 7 de outubro. Para o lugar de Eduardo Batista, que foi para o Inter, o Criciúma foi à Série C do Campeonato Brasileiro e contratou no Guarani de Campinas um treinador que já teve passagens pelo futebol goiano, no Vila Nova e também no Atlético, Humberto Louser, treinador que deve fazer a sua estreia no comando do Tigre Catarinense no clássico contra o Avaí, partida domingo no estádio Heriberto Rios. Enquanto isso, o Guarani, que ficou sem treinador após a saída de Humberto Louser, agora está no mercado em busca de um novo profissional.
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11: 3h33 em Goiânia.
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0: Programação Afrojack na 99,5 FM. Música boa, hein? Your Time. 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
2: Vamos lá, tá na hora.
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2: Eu vou falar com a Mariana Souza Silva, lá do São Judas Tadeu. Alô, Mariana.
3: Oi.
2: Boa tarde, tudo bem, Mariana?
3: Ok.
2: A ligação tá bem ruim, acho que você vai ter que mudar de posição aí um pouquinho com o celular para ver se a gente consegue falar. Tá tudo bem, Mariana?
3: Melhorou agora?
2: Melhorou, agora melhorou. É, você tem a chance de ganhar R$250 em Vale Compras e para isso é só acertar em 8 segundos quantas letras tem a palavra que eu vou dizer. Só vale a sua primeira resposta, apenas a primeira, tem que ser antes do gongo, em cima depois não vale, tá bom? Vamos lá, né? Tá ruim de novo, vamos tentar. Se eu ouvir direitinho aqui, vale a resposta. Se não conseguir ouvir, infelizmente, não vale. Então vamos lá, boa sorte. Valendo R$250 em Vale Compras, responda pra mim. Quantas letras tem a palavra Ocinipacistenorrádios? Quantas letras tem? Eita. Não sei nem se ela respondeu, Mariana. Mariana. Perdemos o contato com ela, né? Felizmente não deu. Acho que a posição que ela tá lá, o setor, não sei. Oi, você respondeu alguma coisa? Só pra gente saber.
3: Ficou muda a ligação.
2: É o problema no celular, na ligação mesmo, no celular. Mas, infelizmente, não deu. A gente não conseguiu te ouvir. Faça inscrição pra participar outras vezes. Tá bom, Mariana?
3: Ok, então. Muito
2: por nada, um abraço, valeu. Se a gente não consegue ouvir, infelizmente não vale a resposta, não dá pra gente fazer de novo, não tem como ela responder depois que já estourou o tempo, então tem que fazer a inscrição e da próxima vez tomara que ela fique num local onde a ligação fique melhor, né? Telefonia celular tem dessas coisas. Prêmio sobe, vai para R$275 em Vale Compras. Daqui a pouco já tem de novo com a Bruna Fabrina. Pode se inscrever e participar ligando 32219950 ou acessando radio995fm.com.br.
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2: Danilo e Davi.

0: Natanzinho Lima, Sonho de Amor. Faltando 3 minutos para as 4 horas em Goiânia. Finalzinho de programa, então tá na hora.
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0: 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Finalzinho de programa, agora vou embora. Vem aí a Bruna Fabrina e o programa Tati Show. Eu volto amanhã, ao meio-dia, no Falando de Amor, contando com a sua audiência. Na verdade, meio-dia e 25, logo após o horário eleitoral gratuito obrigatório aqui na 99,5. Um abraço, ótimo final de tarde. Fica com Deus e até lá. Tchau.

0: morte na Avenida Aristóteles, no Jardim Marilisa, em Goiânia, na quinta-feira. O veículo capotou após colidir com o automóvel. Conforme apurado pela TV Serra Dourada, a criança estava no banco da frente, no colo da mãe e sem o cinto de segurança. Após a colisão, o carro tombou e, com impacto, a bebê foi arremessada para fora do veículo. O SAMU foi acionado e realizou os primeiros atendimentos. Segundo as informações, a equipe conseguiu reanimar a criança, que foi encaminhada em estado grave para o Hospital Estadual da Criança e do Adolescente, na mesma região. Mais detalhes às 10 para 7 da noite no Jornal Serra Dourada e também do nosso portal de notícias, o tvsdnoticias.com.br.
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1: E aí, tudo bem? Ótima tarde, 4 horas, 12 minutos e a partir de agora, a nossa tarde fica

te lembrar que ainda bem que você existe agora, neste mundo, sendo você do jeitinho que você é. Obrigada por você existir, viu? Com toda a sua beleza e as partes que você também precisa melhorar. Com toda a sua história, com as partes incríveis e aquelas que nem são tão bacanas. Com seus planos, com seus sonhos, com suas metas, com seu esforço. Que bom que você existe. Sei que coisas lindas surgem e ainda vão surgir da sua presença aqui na Terra. Você vai fazer algo maravilhoso com todas as coisas que acontecerem no seu caminho. E eu tenho absoluta certeza disso. No seu tempo, no seu ritmo, do seu jeito. Ainda bem que você existe, porque é isso que eu sei que você desperta nas pessoas. A sensação de sorte, sabe? Por te encontrar, de gratidão porque você existe. Então não se esqueça que você é uma bênção, você é um privilégio, você é uma conquista enorme. Fica aí a dica pra você. Quando você se esquecer, a gente vai te lembrar. Pra você que chegou agora, quero só te avisar que tem quantas letras já acumulado em R$275 em Vale Compras. Pergunta do dia, tem par de ingresso pro acústico, tá todo mundo falando. Dia 7 de outubro, no Teatro João Alves de Queiroz, o Panda canta especialmente pra você. E hoje ainda rola por aqui um sessão completo de alimentos com 17 itens. Tá esperando o quê? 985-98-9950. E domingo tem ele, Luan Santana, gente, cantando pra você no registro histórico, no Estádio Olímpico. 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

0: A sua melhor companhia todo dia, né? Primeiro lugar em audiência, Cadeira Cativa, 4:18.
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0: Dá pra gente cantar em inglês sem parecer que a gente tá cantando em inglês. Porque eu não sei cantar, né?
1: É só cantar em aramaico, né, Jennifer?
0: Yes! Boa tarde, Bruna. Boa tarde, ouvintes. Deixa eu te falar um negócio. Se a inteligência artificial, se o YouTube, se o Deezer, tudo me entende quando eu tô cantando em inglês, qual que é o problema de vocês? Talvez é o ouvido de vocês que é o problema. Não é a minha...
1: Eu queria só te falar que são pessoas como você que faz os Power Rangers anunciar as cores.
0: Dink Wink Gypsy lá limpou também, né? Vamos lá.
1: Que tristeza, meu Deus.
0: Eu amava aquele desenho. Por favor, não fala sobre isso.
1: Você tá brincando, você já era adulta.
0: Era ótimo assistir Teletubbies, me deixa.
1: Ah, meu Deus.
0: Gente, boa tarde pra vocês. Quinta-feira já. Meu Deus do céu, foi ontem que eu falei parabéns, setembro. Hoje é, vai com Deus, setembro.
1: É, hoje é 24. Meu Deus, Jennifer.
0: Vamos à pergunta do
1: Vamos.
0: Dia?
1: Vamos.
0: Ah, essa música é muito boa. Sabe o que eu queria?
1: Não.
0: Pilotar uma moto enquanto passa a música. Eu sei pilotar moto? Claro que não. Eu tenho capacidade de fazer isso? Claro que não. Mas na minha cabeça ia ser incrível. Aí, tipo assim, o vento batendo. Isso é a vida, entendeu?
1: Ah, sentiu? Legal. Incrível, Jennifer.
0: Olha só. Era essa hora que eu falei. The best. Ouvinte diz: me mudei pra Goiânia pra acompanhar meu marido em busca de uma oportunidade. Só que ele não se adaptou e quer ir embora. O problema é que meus filhos, já maiores de idade, estão morando comigo. Agora estou dividida. Volto com meu marido ou fico com os meus filhos? É, eu queria falar pra vocês que o marido dela não é pai dos meninos.
1: Imaginei.
0: É de outro relacionamento, os meninos. Ela tem 9 anos de casada com ele, diz que ama muito o marido dela, que eles estão aqui em Goiânia há 3 anos, não se adapta, ele não se adaptou e ele quer voltar, só que os filhos dela tá aqui, então ela tá dividida entre voltar com o marido ou ficar com os filhos. E o prêmio é um par de convites pro Acústico 99 com Panda, 7 de outubro. Então, você participe para ajudar nosso ouvinte através do 3221-9950 ou pelo nosso WhatsApp. 98598-9950. Aí eu acabei de sofrer um bullying, mas pelo meu irmão tá tudo certo. Aprender no inglês é bom. Parabéns, Jonathan. Muito obrigada pela dica. Que Deus te abençoe sua tarde.
1: Ai, eu queria falar outra coisa. Sem comentários. 4h27.

Imagina eu, Eduardo Costa, uma das músicas mais pedidas na programação. Normalmente ela tá de volta nas mais da 99, segunda edição. O intervalo é rápido e a gente volta já.

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17: 4:34.
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3: 4:37 e o Panda, gente, tá chegando. E você, já tá ensaiando pra cantar com a gente? É dia 7 de outubro. Tem convites aqui pra você. Boa sorte.

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2: Tudo pode mudar, Jennifer. Menos essa moça que não tá querendo ir embora. Difícil, hein? Qual é a história de hoje?
3: Difícil, difícil. Porque eu me coloco no lugar dela. É difícil. Eu acho que tem tantas variáveis aí. Enfim, pra quem não tá entendendo, ouvinte diz pra gente: me mudei pra Goiânia pra acompanhar meu marido em busca de uma oportunidade. Só que ele não se adaptou e quer ir embora. O problema é que meus filhos, já maiores de idade, estão morando comigo. Agora eu tô dividida. Volto com meu marido ou fico com os meus filhos?
2: Batistinha, e aí?
4: Boa tarde, o Batistinha aqui da cidade de Leopoldo de Bulhões. Sobre a pesquisa do dia aí, eu, se eu fosse ela, ficaria com os filhos dela. O bem maior precioso que ela tem é seus filhos. Às vezes o marido dela tá dando uma de migué pra ir embora, e aí ela vai e deixa os filhos, e seus filhos ainda, apesar que são maiores, mas mesmo assim precisa de você.
3: Vamos lá com o Enilson. Ficar com o marido, pois os filhos já são maiores de idade. Como diz minha mãe, passou dos 18, pode se virar sozinho. KKKK.
2: Isabela.
5: Eu acho que ela deveria seguir com o marido dele. Porque depois da gente casa, né, família da gente, mesmo que a gente teve filhos, eu vou ser seu marido. É, por mais que, como a gente é mãe, a gente pensa muito nos filhos da gente, né? Mas o certo, ela ir com o esposo. Ainda mais os filhos já estão tendo uma relação todos de idade, já vão entender bem melhor essa situação.
3: Wesley, boa tarde. Eu acho que primeiro ela tem que conversar bastante com o marido e tentar chegar a um acordo. Porque os filhos também são importantes, já estão morando com ela. Não acho que ela tenha que escolher entre um e outro. Se existe amor e vontade dos dois, dá pra tentar encontrar uma solução que fique boa para todo mundo.
2: Chegando aqui a Rosinária.
6: Os filhos já são de maior, deixa eles viver a vida deles, né? Deixa eles viver a vida deles. E se houver amor de verdade, se o marido for marido mesmo, eu ia embora junto com o marido. E seja o que Deus quiser, né? Mas se não, né? Se não for a vontade dela, aí ficaria com os filhos. Não é exatamente isso.
3: Já o Wesley, você disse que é pra acompanhar o seu marido. Seus filhos são maiores de idade. Vão arrumar companheiras e você vai ficar sozinha. Agora é você e seu companheiro.
2: Chegando aqui, Adriana.
7: Boa tarde, meninas. Aqui é a Adriana Boa Clara, tarde. De Goianira. Respondendo a perguntinha do dia aí. Eu acho que como ela já está aqui, os filhos estão morando com ela, está tudo adaptado. Acho que ela não tem que ir. Ela já veio pra cá com ele, né, pra fazer a vontade dele, largou tudo. Então ele que se adapte aqui e fique aqui, ou então vai embora sozinho.
3: A Joyce, ele tem que se adaptar agora. Ele pediu pra vocês se adaptarem, todos foram. Agora é a vez dele.
2: Stephanie.
8: Boa tarde, aqui é Stephanie do Residencial Buena Vista. Respondendo a pergunta, se os filhos já são de maiores, eu acredito que ela deve ir embora com o marido. Se ela não trabalha aqui, não criou nenhum vínculo em Goiânia, ela deve sim voltar com o marido e deixar os filhos seguirem. Agora, se os filhos fossem pequenos, né, eu teria que acompanhar todo mundo junto. Mas eu não vejo problema, não, dela seguir com o marido e deixar os filhos para construir uma vida melhor aqui em Goiânia.
2: Jennifer, eu lembrei que esses dias teve uma participação de um ouvinte que era a mesma situação, só que ela ganhava muito melhor do que o marido e precisava se mudar. Se lembra disso?
3: Lembro.
2: Que aí a galera ficou contra, que achava que o cara não podia aceitar ir com ela. Você lembra disso ou não?
3: Lembro. E deixa eu falar um negócio.
2: É engraçado, né? A mulher tem que sempre se adaptar, né? O homem não.
3: Não, e ela veio com ele porque ele pediu, né? E aí agora, será que ele também não pode fazer um esforcinho pra tentar se adaptar?
2: Eu

0: acredito que a primeira decisão foi feita em conjunto, né? E essa também precisa ser feita. É preciso colocar o que ganha, o que se perde, por que ir, por que ficar e entrar no consenso.
1: Não tem como, só decidir assim. Mas tem um outro ponto também, que eu acho. A gente, às vezes, também não consegue cortar o cordão umbilical dos filhos. E às vezes eles precisam também seguir a vida deles. Então, assim, será que você ficando, você tá facilitando a vida dos seus filhos ou você não tá permitindo eles a voar, exatamente.
0: Porque pai, mãe são ninhos e são asa. E o equilíbrio é que muda tudo, né? Agora, ó a música que o moço aí da história pediu pra gente tocar. Me leva pra casa.
1: Ai, me leva. Nossa, não, calma.

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7: Retrovisor é o som do Gustavo Lima, 4h57, daqui a pouquinho a gente fala com você. Pergunta do dia no ar, tem quantas letras, tem as melhores promoções e tem você mandando seu recado e a sua opinião na pergunta, que eu tô curiosa pra saber. Participa.

0: São Paulo.
1: Essa é pra casar, viu?
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3: Pergunta do dia, dois recados antes, rapidinho. Parabéns pra Fafi, nossa colega de trabalho, a programadora maravilhosa que a gente adora. Fafi, parabéns, felicidade, saúde, vida longa e que esse ciclo seja incrível pra você em todos os sentidos. E um alô especial pro meu xará, o Bruno, mas a gente não fala do Bruno, né? Igual no desenho.
4: Não falamos do Bruno.
3: Não, não. Bruno Carvalho, obrigada pelo carinho com a gente sempre, né, Jennifer?
4: Sim, ele sempre comenta que a gente vai botar fogo na pergunta do dia.
3: Olha,
4: a gente
3: nem até faz parece, isso, né?
4: É tão calmo esse programa.
3: Guarda o galão. Qual que é a pergunta de hoje, Jennifer?
4: Olha só, Bruna Fabrina. Ah, mas antes de eu falar, ele fala essas coisas, mas
3: ele é tranquilinho.
4: Detalhes da minha vida, as pessoas morrem,
3: que blasfêmia,
4: tragédia,
3: né?
4: Trem, coisa, né, Bruno?
3: O Bruno é tranquilo. Blasfêmia de ele falar isso, não entendi.
4: Olha só, o ouvinte diz: me mudei pra Goiânia pra acompanhar meu marido em busca de uma oportunidade. Só que ele não se adaptou e quer ir embora. O problema é que meus filhos, já maiores de idade, estão morando comigo. Agora eu estou dividida. Volto com meu marido ou fico com os meus filhos? Eu queria só adicionar mais uma informação, uhum, que os filhos dela estavam aqui antes dela se mudar. Então assim, quando ela se mudou, aí eles foram morar com ela, entendeu?
3: Entendi. Então bora saber da Ruth.
5: Olha, respondendo a pergunta, eu se fosse você, ficaria e tentaria a vida pra cá. Porque, às vezes, já é um sinal. No fundo, a gente sempre sabe o que é melhor. Às vezes, só não é o que a gente queria.
4: Daí, tem isso. A gente, eu tava comentando isso com uma amiga ontem. A gente, às vezes, tem esse negócio do sexto sentido, só que, às vezes, o sexto sentido não é aquilo que a gente quer. Então a gente não escuta ele, a gente faz outra coisa e acaba que a gente se decepciona. Mas enfim, eu ainda sou daqueles que eu não vou viver com isso. Eu prefiro me decepcionar e falar, realmente tentei e não deu certo. Mas a gente sempre sabe. A Dayana Estevão, do Parque Eldorado Oeste. Oi, garotas! Vou ser sincera, se fosse comigo, eu não largaria meus filhos, mesmo sendo maiores de idade. Se fossem solteiros e morassem comigo, não. Agora, se já estiverem todos encaminhados na vida, aí sim eu pensaria em voltar com meu marido pra nossa cidade. Deixando claro, se fosse comigo. Beijo, meninas, e uma ótima tarde.
3: Elisvânia.
6: Boa tarde, sobre a pergunta do dia. Ela tem que fazer aquilo que ela quer. Já chega de ficar fazendo as vontades, os gostos do marido, nem pensando em filho. Não, o que que ela quer? Qual é a vontade dela? Voltar ou ficar? É isso que ela tem que fazer, entendeu? Não pode ficar, porque fica fazendo as vontades do marido, olha o que dá aí, ó. Uma hora que é uma coisa, outra hora que é outra.
4: Tem gente que é meio indecisa na vida, né?
3: Mas sabe o que, que me veio na cabeça? Gente, não tô generalizando que existem pessoas e pessoas, mas a gente já deu tantas notícias de homens com ciúme dos filhos, e nesse caso você disse que ele não é o pai desses filhos.
4: Não, não é.
3: Antes eles moravam só os dois, e de repente eles estão morando em família com os filhos dela. Não sei, hein? Será que esse arrependimento e essa falta de adaptação não é por conta de ciúme da relação mãe e filhos? Porque rola, infelizmente.
4: Bruna Rasso, Cristiane Alves, é um ponto pra se pensar e se colocar. Só quem vive a história é você, então você tem que fazer essa análise aí. Cristiane Alves, do Jardim Bela Vista, eu voltaria com meu marido, porque meus filhos já são maiores de idade. Filhos crescem e têm suas próprias vidas. E no final só ficam os dois, o marido e a mulher.
3: Eliette.
7: Boa tarde, meninas. Aqui é Eliette Pereira, do Jardim Florença, Aparecida de Goiânia. Bom, sobre a pergunta dessa ouvinte aí, a questão dela voltar com o marido ou ficar com os filhos, eu acho que ela deve pensar nela. Se ela gostou da cidade, se ela quer ficar, em primeiro lugar vem a gente. Eu pensaria assim. Eu quero ficar, eu fico. Se eu não quero, eu não fico. Então tem que pensar na gente primeiro. Essa é a minha opinião. Tchau, um abraço.
4: É o momento de falar pra ele, né? Você me ama também? Então, eu gostei da cidade. Tem uma oportunidade de emprego aqui que eu tô gostando e tudo mais. Eu quero tentar mais um pouco. Quem sabe você não se adapta? Tenta você se adaptar mais um pouco. É porque às vezes a gente precisa abdicar de muita coisa para o outro ser feliz e a gente esquece da nossa felicidade. A Janaína de Goianira, então, ouvinte, cabe a você decidir, porque seus filhos já são todos adultos, então é só você e seu marido. Sei que a gente fica dividida, mas os filhos a gente cria para o mundo, então você tem que viver mais com seu marido. Beijos.
3: Nossa, olha quem tá chegando.
4: Boteco todo sábado a partir das 4 da tarde. Traz esse marido seu pro boteco, que ele vai se adaptar com Goiânia, você vai ver.
3: Agora ele vai querer ficar.
4: Vai.
3: Não vai querer perder jamais.
4: É que ele não conhece o boteco, entendeu?
3: E se ele mudar, ele vai baixar o aplicativo e vai ouvir a programação
4: não,
3: todo
4: mas
3: dia.
4: Não, mas ele não vai querer mudar
3: não. Não vai querer não, certeza.

0: acaba comigo, velho.
1: Então vamos beber uma.
0: Bora. Desce um pé de frango aí, companheiro.
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3: Oi, gente, no Jornal Serra Dourada de hoje você vai ver que contribuintes de Aparecida de Goiânia poderão regularizar débitos municipais com descontos de até 90% sobre juros e multas. O Programa de Recuperação Fiscal, o REFIS, foi instituído na terça-feira e ampliou as alternativas para negociação de dívidas relacionadas aos impostos sobre serviços, imposto sobre transmissão de bens e imóveis e imposto predial e territorial. O programa está aberto entre 5 de outubro e 6 de novembro. E poderá ser utilizado por pessoas físicas e jurídicas. Para pagamento à vista, o desconto será de 90% sobre multa, moratória e juros de mora, além da redução de 60% nas multas formais decorrentes de infrações previstas nas legislações ambientais, consumeira e de obras, edificações de posturas tributária e vigilância sanitária. Mais detalhes você acompanha no Jornal Serra Dourada às 10 para 7 da noite e no nosso portal de notícias, o tvsdnoticias.com.br.
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0: 32 e a gente volta já já com a sua opinião aqui na pergunta do dia. Só pra te lembrar, hoje tem sessão completa de alimentos e tem ingressos pro Acústico com Panda.
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0: do dia. Qual
1: falam
0: é?
1: Falam que a IA vai tomar nossos empregos, né? Eu quero saber quando que começa.
0: Meu Deus, Jennifer.
1: Olá. Esse é Claudinho Bochecha?
0: É.
1: Ou é Claudinho sem bochecha?
0: É Claudinho com bochecha.
1: Ah, então tá bom.
0: Aí depois ele fez a cirurgia, né? Bichectomia, né? Jennifer, que maldade. Fala qual é a pergunta
1: Cara,
0: do dia.
1: Eu achei meio pai.
0: Foi mal, gente. Desculpa aí. Pensamento intrusivo. Foi feio. Chega pra mim, me ajuda, conta.
1: Para de rir. Olha só, ouvinte.
0: Eu vou ter que tirar essa música, senão ela não vai parar. Pera aí, gente. Não desligue. Sua ligação é muito importante.
1: Você não tá melhorando. Me mandei pra Goiânia pra acompanhar meu marido em busca de uma oportunidade. Só que ele não se adaptou e quer ir embora. O problema é que meus filhos já são maiores de idade e estão morando comigo. Agora eu tô dividida. Volto com meu marido ou fico com os meus filhos?
0: Leusdete, e aí?
2: Boa tarde, filho. A minha resposta desse acontecimento com a mulher, eu ficaria com meu filho. Porque filho é pra sempre, né? Marido não.
1: Volte com seu marido, se seus filhos já estão adaptados, logo eles vão seguir a vida deles. E se você não for com seu marido, talvez mais à frente, com seus filhos seguindo a vida deles, você possa se arrepender de não ter acompanhado seu marido.
0: Maria Conceição
3: de Guanabara, vou responder a perguntinha de você. Eu, fosse ela, voltava com o marido. Sabe por quê? Porque os filhos, quando casar, vai largar ela vai ficar sozinha. Igual aconteceu comigo. Então, volte com seu marido, porque eu tô sozinha há 19 anos. Nunca mais arrumei ninguém, porque os filhos não querem que eu arrume ninguém, mas nem um mora comigo, moro sozinho.
1: Jairo, seus filhos já são maiores, né? Tem que pensar na sua vida. Uma hora ou outra, seus filhos vão deixar você, vão casar e vão ter a família deles. Vão pensar na vida deles.
0: Chegando aqui, a Beatriz.
4: Olá, sou a Beatriz do Jardim do Moço 2. Os filhos, de uma forma ou outra, eles vão seguir a vida deles sozinhos. Então, eu acho que ela deve acompanhar o marido dela, sim. Eles dão certo, se é isso que ela quer. E os filhos já são de maiores, de toda forma, eles vão caçar o rumo e vão deixar ela só. Então eu acho que ela deve acompanhar o esposo dela.
1: Eu vou fazer um adendo aqui, se me permite.
0: Diga.
1: Eu acho que eu tô ouvindo muitas pessoas falando, porque você vai ficar só. Eu acho que a gente, às vezes, permanece em várias situações por medo de ficar só. Se a gente aprende a gostar da nossa companhia e de tudo mais, a gente não se esforça tanto pro outro permanecer na nossa vida. Porque assim, o cara quis mudar pra Goiânia, certo? Uhum. Ela acompanhou, ela deve ter largado um monte de coisa pra trás, porque ele achou que seria melhor, ela acompanhou.
0: Sim.
1: Agora ele não se adaptou. E ela tá de boa, e ele quer voltar. Você entende que é só agradar o outro? E cadê você se agradando? Cadê você pensando em você? Ah, eu vou ficar sozinho. Mas às vezes tem momentos da nossa vida que é muito melhor estar sozinho do que com alguém que não agrega na nossa vida, que não pensa na gente, que não faz, não constrói o relacionamento como tem que ser. Os dois pensando junto, os dois decidindo junto, sendo bom pros dois, não só pra um.
0: Falou a verdade, viu, Jennifer? Porque é colocado na cabeça da mulher que ela sempre é a pessoa que cuida.
1: É.
0: Mas quem cuida de quem cuida?

0: E se você for só mãe, ou se você for só profissional, ou se você for só esposa, se você arrumar um papel só pra sua vida, quando você perder qualquer um dos outros, você vai ficar em desespero. Você tem que começar a nutrir sonhos por você. Não é pelos filhos, não é pelo marido, não é pela mãe. Ninguém. Essa vida é
1: até
0: sua.
1: Até porque ela pode voltar atrás e o marido decidir que não quer mais ela. E aí também, ela vai ser sozinha de todo jeito.
0: Ô, já Jennifer, parou pra pensar? Falou tudo, porque essa vida que você tá vivendo agora não é da sua mãe, não é do seu marido, não é dos seus filhos, é a sua vida.
1: E a gente tem mania de terceirizar, né?
0: Sempre. Normalmente, quando a pessoa se torna mãe, ela faz isso a partir do momento. Então, assim, quais são os seus sonhos que você tem hoje, que tá aí na gaveta? Qual é o momento do seu dia que você faz algo pra você? Existem mulheres que não conseguem fazer isso.
1: Não tem hobbies.
0: Não se permitem fazer isso também. Ou não tem tempo pela sobrecarga também, né?
1: E estando com alguém junto que se diz companheiro, mas que não faz nada pra aliviar justamente essa sobrecarga.
0: Nossa, Jennifer, já tá jantando agora?
1: É por isso que a gente é top. A gente é autêntica, entendeu?
0: 5h49.

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2: 6 horas, 1 minuto.

0: 6:06. Pergunta do dia de hoje.
1: Vamos
0: qual
1: lá,
0: é,
1: meus
0: Jennifer?
1: Brothers, minhas brothers, minhas girls, minhas coisas, meus cowboys e minhas...
0: Só entendeu, gente. Só entendeu. Pulou.
1: Ouvinte diz: me mudei pra Goiânia pra acompanhar meu marido em busca de uma oportunidade. Só que ele não se adaptou e quer ir embora. O problema é que meus filhos, já maiores de idade, estão morando comigo. Agora eu tô dividida. Volto com meu marido ou fico com os meus filhos valendo par de convites para o Acústico com Panda?
0: Edna, e aí?
2: Boa tarde, minhas lindas. Aqui é a Edna, de Anápolis, Goiás. Na realidade, ela tem que acompanhar o marido. Porque os filhos dela já são tudo maior de idade. Logo, logo eles vão casar, constituir família e vai abandonar ela. E se ela abandonar o marido, depois ela vai fazer o quê?
0: Mais ouvinte chegando, a Rúbia.
3: Boa tarde, meu nome é Rúbia de Santo Canedo. Na minha opinião, eu ficaria com o marido, né? Já que vocês são maior de idade, não, já sabe, vai seguir sua vida, logo tá casando, ficando com as esposas. Então, eu ficaria com o marido.
0: Ah, chegando aqui também, mais ouvintes, a Lourdes.
4: Boa tarde, gente. Boa tarde, Bruna. Respondendo a pergunta de hoje, minha filha, você casou pra quê? Pra acompanhar seu marido, onde ele foi, entendeu? Se você ama ele de verdade, você vai voltar com ele, ele não quer ficar, entendeu? Os seus filhos não é de maior, eles podem ficar na casa, mas os dois vivem sozinhos, da prega dos seus filhos, o filho foi feito pro mundo, entendeu? Não é pra mãe ficar grudada no pé dos filhos, não. Ainda mais filho de maior, morando com mãe e pai. Deus me livre, é o fim do mundo. Tá? Era para os seus filhos estar morando sozinhos, nem depender de vocês, entendeu? Vai, segue o seu marido, deixa esses filhos morando sozinhos. Quando eles quiserem te ver, vai lá. É isso que eu penso. Beijo, garoto.
0: Um beijo, Alisson.
1: Beijo.
0: Também participou com a gente. Vamos ouvir. Ai, eu sumi com o Alisson aqui. Mas o Railson, e aí, Railson?
5: Boa tarde, meninas. Tudo bem com
1: Boa
5: vocês?
1: Tudo.
5: Olha, eu acho que ela tem que acompanhar o marido, porque o marido tá procurando alguma coisa que seja boa para eles dois, procurando a melhor. Ele não conseguiu, toca o barco para frente, procura outro lugar, uma hora vai dar certo. Os filhos dela já estão criados, já estão de maior. É o que eu sempre falo para minha mãe: mãe, a senhora já tá com os filhos tudo criado, consegue sua vida, aproveita. Aproveita a vida sua e do seu marido. A nossa a gente já tá conquistando, a gente já tá vivendo, estamos todo mundo já de boa.
0: Bom, eu que preciso mandar beijo, gente. O horário realmente eleitoral tá mudando o nosso horário aqui na pergunta
1: daqui
0: do dia.
1: Daqui um dia está acabando, se Deus quiser.
0: E beijo pra Renatinha, também pra Vanessa, pra Edilene, pra Simone, pra Árila, pra o Renato, pra Raimunda, pra Lutz, pra Kelly, pra Karine, o Wellington, Andréia, Érica e Marlene. Um beijo grandão pra todo mundo.
1: Vamos lá, gente. A Paula do Conjunto Primavera. Boa tarde, Bruna e Jennifer. Ótima tarde. Se os filhos são maiores de idade, estão bem, não tem necessidade de largar o marido. E sim, de estar ao lado dele para procurar uma solução de emprego para ela. Verônica, volte com seu marido, pois ele é seu companheiro. Os filhos já estão criados e cada um está seguindo o seu caminho. Valquíria, se ela é uma esposa, ela deveria ir, porque os filhos depois vão e deixam ela sozinha. José Barbosa, Brite Sereno, acho que ela deve ir com o marido, a não ser que esteja mal no casamento. Manda um abraço para minha esposa, Joana Dark. A Poliana, boa tarde, estou aqui no trabalho ligadinho em vocês pelo aplicativo. Acho que ela deve seguir o esposo, porque os filhos logo vão arrumar suas companheiras e ela vai ficar sozinha. A Esther, oi meninas, boa tarde. De todos os dias, achei o de hoje o menos polêmico.
0: Olha ela!
1: Eu tinha uma opinião, mas quando a Jane falou que os filhos já moravam aqui, aí a história muda. Se os filhos já moravam aqui, significa que eles já conseguiam se manter sozinhos. Ir morar com a mãe, acredito que foi mais uma questão de comodidade. Se ela gosta daqui, acho válido uma conversa sincera com o esposo, expondo que quer continuar aqui e tentar uma vida. Agora, se no fundo o coração dela também quer voltar, aí acho válida a ida. Lembrando que os filhos já moravam aqui, ou seja, já conseguem se manter. Então siga o seu coração, mulher. Você quer que eu vá? Então vou mandar beijo, gente. Ana Beatriz, Ana Paula, Lorena, Thaísa, Maria Pereira, Poliana, Gabriele, Maria Aparecida, Michael e Alessandra. E eu queria falar pra vocês que, acabando o horário eleitoral, a gente volta a ler todos vocês, ouvir todos vocês, que a gente ama a opinião de vocês, porque isso engrandece o debate,
0: com
1: né?
0: Com certeza, é um prazer recebê-los sempre aqui.
1: E olha, não, a gente não conseguiu falar com o nosso tema.
0: Mas tem sorteio,
1: tem
0: né?
1: Tem sorteio.
6: Acústico 99 com Panda.
1: Tá saindo pro Alisson Xavier de Souza. Parabéns, Alisson Xavier. E ainda um cestão completo de alimentos com 17 itens. Esse cestão é incrível, viu?
0: Maravilhoso.
1: Pra Raquel Pereira das Neves, do Papillon Park. É isso, gente. Nós ficamos por aqui. Amanhã nós voltamos. Um beijo para vocês. Cuidado, juízo. E ouvinte, espero que a gente tenha te ajudado pelo menos um pouquinho.
0: Tomara,
1: viu?
0: Tomara. Que
1: beijo,
0: essa decisão
1: tome a
0: fique
1: melhor
0: mais
1: decisão.
0: Leve.
1: É, e conta pra gente qual foi a decisão depois.
0: Um beijo, gente. Eu volto daqui a pouquinho, mas a Jennifer volta amanhã. Tchau, Jennifer. Mudar pra Lua.

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9h39, do jeitinho que a gente adora, né? Seja bem-vindo, ótima noite, se cuida. E dica de trânsito daqui a pouquinho. Tem a sua? Manda aí, vai. 6h23, boa noite.

0: em Fortaleza. Muito obrigado, galera.
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3: A nona de hoje tem Murilo Huff.
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0: Murilo Rufi, saudade estranha nas mais. E atenção, BR-153 tem engarrafamento na altura da Equatorial, sentido Carrefour. Ponto que sempre acontece o mesmo todos os dias, né? 6h32, bora anotar aquela vinheta que vai te dar 20 mil reais de presente? 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
2: A CBF divulgou a equipe de arbitragem para o clássico goiano da Série B do Campeonato Brasileiro na 30ª rodada. No sábado, Goiás e Atlético se enfrentam no estádio Ailê Pinheiro, estádio da Serrinha. E a arbitragem é goiana. Apita Wilton Pereira Sampaio, árbitro FIFA que esteve na Copa do Mundo dos Estados Unidos, México e Canadá. O assistente 1 também esteve na Copa, Bruno Pires, enquanto que o assistente 2 é Leone Carvalho. No VAR vai estar Paulo Renato Moreira da Silva Coelho, do Rio de Janeiro. Goiás e Atlético se enfrentam pela rodada 30 do Campeonato Brasileiro da Série B em partida sábado às 18h30 da noite. O Verdão vem de vitória na última rodada, bateu por 2-1 o Avaí, enquanto que o Atlético perdeu por 1-0 para o São Bernardo. Goiás está em 11º com 42 pontos e o Atlético é o 7º com 46. O Dragão está a 1 ponto do G6. Aliás, na última rodada, com a derrota do Atlético para o São Bernardo e a vitória do Operário sobre o Criciúma, o Dragão saiu das primeiras posições da tabela, mas tem a chance de retornar caso vença o Goiás na partida de sábado.
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0: 6h36.
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0: De volta e um beijo pra todo mundo que tá participando. Bora conferir mais das mais 6:41.

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1: Estranho, hein? Estranho. 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

0: Um, dois, três e já.
1: Chegamos aqui agora, já nesse ponto, positivamente e
0: cheguei,
1: pontualmente.
0: Brasil.
1: Chegamos, Bruninha. Tamo
0: então,
1: junto.
0: Bora começar o Hora Extra de
1: bora.
0: Hoje.
1: Hora Extra, uma horinha, vem logo participar com a gente. Braços abertos aqui pra vocês, sorriso também. E a vinheta me atropelou, Bruninha. Você não me deu aquele sinal.
0: Você tá bem?
1: Você não me deu aquele sinal.
0: Você tá bem?
1: Você não me deu aquele
0: sinal. Você vai sobreviver?
1: Você não me deu o sinal da vinheta.
0: Pouco, deixa eu te falar. Tem acústico chegando com Panda.
1: E tem dois convites que a galera vai faturar hoje no programa.
0: Que legal.
1: É, a gente vai levar eles, vai trazê-los.
0: Agora sim, conta pra mim, quais são as manchetes do dia de hoje?
1: Eu achei isso aqui maravilhoso e muito reconfortante. Muito reconfortante. Nem precisa beber. Cheiro de café pode ajudar a relaxar. Sugere o estudo. Viu aí?
0: Menino do céu, e hoje eu descobri um café com aroma de pamonha. Aqui em Goiânia. Até
1: café?
0: Com aroma de jabuticaba. Você acredita?
1: Sério?
0: Lá no Soteroeste, depois eu vou dar essa dica.
1: É sério mesmo?
0: É, disseram que é muito bom, eu não experimentei, mas eu vou experimentar na próxima.
1: Eu sou velha guarda, eu gosto de café.
0: Tradicional.
1: Homem namora médica? Ah, nem mais um.
0: Conta
1: meu
0: aí.
1: Meu Deus do céu, homem namora médica pela internet.
0: Ah.
1: O que aconteceu?
0: Não era médica.
1: É, não, era uma identidade criada por...
0: IA.
1: Viu aí? A gente tem que ficar cada dia mais esperto.
0: Complicado,
1: com as redes sociais e com as pessoas que a gente conhece e pensa se relacionar por lá. Viu? Zé Felipe responde após influenciadora dizer que não ficaria com ele por causa dos filhos.
0: Ai, meu Deus.
1: É...
0: Três filhos.
1: É.
0: Até o Zé Felipe tem problema com isso? Que
1: vai
0: isso?
1: Saber, vai saber. Cantor Shawn Mendes paga curso de inglês para jovem que vende balas lá no Rio de Janeiro.
0: Sensacional isso,
1: legal,
0: né?
1: Legal, gostei demais da conta. Amo. Tomara que abra muitas portas para esse rapaz, né? E mais ainda pro Shawn Mendes, com esse coração legal demais da conta e com essa namorada linda que ele tem. Ô, oh, gente.
0: Gente boa, né?
1: Ela é gente boíssima.
0: Bruna. Conta aí, tem mais alguma informação?
1: Ana Paula Siebert admite que se cansa de estar sempre produzida.
0: Ô, gente.
1: Ela adora estar desarrumada.
0: Gente, aí, eu acho tão engraçado esses desabafos de gente muito bonita. Esses dias.
1: Ai.
0: Esses dias não, já tem um tempo. Uma pessoa muito bonita que eu conheço, pois é muito bonita mesmo. Ela disse o seguinte: era pra gente fazer uma foto. E todo mundo junto, assim, falou, faz careta todo mundo. Aí ela disse: gente, eu não consigo ficar feia. Eu não aguentei. Eu falei: consegue? Você consegue? Mas aí a foto até hoje existe.
1: Amei.
0: E a foto tá todo mundo assim, fazendo careta, e ela tá numa careta que não é careta, é um charme. A Vitória lá falando, que ela também. Ah, Vitória, que dó. Sonha comigo, a gente começa assim.
1: Assim, já?
0: Zé Neto e Cristiano, 7h17.
1: É, vamos pro Zé.

0: Mas... tava lembrando de uma coisa, Bruninha.
1: O quê?
0: Que até o final do programa tem um par de ingressos para o Acústico 99.
1: Que maravilha!
0: De outubro com o Panda.
1: Que legal, hein?
0: Uhum. Conheci o Panda.
1: Vai ser bom.
0: Eu conheci pessoalmente.
1: Para, para. Foi. Que eu sei que aqui ele é seu
0: posto.
1: Fã. Eu sei que o Panda é fã do Boco.
0: Foi aqui no posto.
1: Eu sei.
0: Aqui no posto.
1: É Jonathan, né? O nome dele.
0: É aqui no posto Capim Dourado.
1: Jonathan? É, né?
0: Hã?
1: Nome dele é Jonathan, não é isso?
0: Bruninha, você gosta de café?
1: Eu gosto, mas não sou viciada.
0: Pois é, mas café com cheiro de pamonha, eu queria registrar.
1: Não é cheiro, falou que tem um saborzinho, como se você estivesse tomando café e comendo pamonha.
0: Ao mesmo tempo.
1: E tem chá também, sabor café, que eu descobri hoje, eu não sabia. Chá-fé deve
0: esses
1: ser, né?
0: Esses produtos, subprodutos, assim, eu não sei.
1: Menino, mas foi tão legal essa aula que eu recebi.
0: É?
1: Foi uma café? Aula numa cafeteria. Uhum.
0: Que legal.
1: Foi massa. Lá no setor oeste, próximo do Valmor.
0: Aí depois nós vamos dar um jeito de ir lá então.
1: Matheus, brigadão pela aula. Descobri tudo sobre chocolate.
0: Ô, Matheus, um abraço grande aí.
1: Ele que veio de Brasília, tá aqui já há 10 anos.
0: É.
1: E olha que curioso, eu descobri que existem pessoas que comem pó de café. Vocês acreditam nisso?
0: Gente que come pó de café.
1: Come pó de café.
0: Sério?
1: Sério. Fiquei chocada, porque eu pensava que era estranho algumas coisas que as pessoas comem, mas pó de café pó de achei café. Estranho. Nunca imaginei.
0: São terrenos essas pessoas? Pode parecer conversa de quem ama café demais.
1: Ah.
0: Mas a ciência foi lá investigar. Eu amo a ciência. Só sentir o cheirinho de café recém-passado pode estar associado a uma melhora momentânea no humor. Olha aí, isso é uma verdade absoluta. O povo fala que não tem verdade absoluta, tá aqui uma verdade absoluta. Você tá aqui passando, aí sente aquele cheirinho de café de manhã, você fala, senti. Maravilha, não, nosso bom demais. Aí aquele momento se vai no ar da manhã. Mas tem aquela intensidade de registro. Fica guardado. Nossa, mas tem um fazendo um cafezinho ali.
1: É uma memória afetiva, né?
0: É, acho que envolve um tanto de coisa. Memória afetiva, palatal, etc e tal. Seguindo, um estudo, Bruninha, realizado no Japão, acompanhou 20 jovens de 20 a 29 anos que ficaram 5 minutinhos respirando normalmente perto de uma porção de café fresco. Detalhe importante, ninguém bebeu uma gotinha do líquido dos deuses. Depois da experiência, os pesquisadores observaram redução em índices relacionados a cansaço, tensão, ansiedade, confusão, depressão e, Bruninha, desânimo. Ó, maneiro demais essa última parte. Também houve uma pequena mudança em um indicador da atividade cerebral associado ao relaxamento. Viu aí? Ou seja, relaxa. Mas existe um porém importante, a pesquisa foi pequena, com apenas 20 participantes. É, bem pequena mesmo. E não teve um grupo de comparação, ou seja, os cientistas ainda não podem afirmar que foi exclusivamente o cheiro do café que provocou as mudanças.
1: Caramba.
0: Por enquanto, ficou a pista, né? Aquele aroma de café fresquinho pode ter mais poder sobre o nosso humor do que a gente imaginava. Eu já imaginava, Bruno, eu confesso pra você. A gente já falou disso aqui, aqui nos bastidores, o quanto o cheirinho de café faz bem pra gente.
1: Modifica tudo, né, Boca?
0: É ou não é, Bruninha, de manhã cedo?
1: Mas eu, por isso que eu falo pra você que tem cara de memória afetiva... Porque assim, ó, da minha avó paterna, eu me lembro de acordar nas férias com o cheiro do café dela. Era muito, assim, ó, sentia o cheiro de café, ela já tava de pé e ela acordava muito cedo. E o meu pai tem o mesmo hábito da mãe dele. Então, quando meu pai tá na minha casa, cara, é muito engraçado. Porque,
0: é como
1: assim,
0: voltar no tempo, né?
1: É, parece que eu voltei a ser criança. Porque aí eu falo, meu Deus, peraí, quem é que tá fazendo café? Aí eu falo, meu pai tá fazendo barulho, é ele.
0: A pesquisa foi publicada na revista científica Nutrients. Muito bem, você que é amante do café como eu e a Bruninha e mais boa parte do mundo inteiro. Que bebida incrível, né, Bruninha? Ela cruzou todos os quatro cantos do mundo, leste, oeste, norte, sul e por aí afora, e estabeleceu-se como preferência quase que unânime.
1: Você
0: é?
1: Lembra daquele café famoso, que é um dos mais caros e exóticos do mundo, e a gente já falou sobre ele aqui no programa?
0: Aquele café que é cagado?
1: É, o café que foi feito a partir do cocô de um bichinho.
0: Isso. É um passarinho?
1: É um
0: Um bode?
1: Não, não é. Como é que eu vou explicar? É um pequeno mamífero asiático. E aí ele come esses frutos maduros de café, ele faz a digestão.
0: Aí
1: a galera vai lá, cata um cadinho e vende. Bem caro.
0: É.
1: É o café mais caro que tem hoje na face da terra, que a gente saiba,
0: eu
1: né?
0: Eu sabia o preço do quilo, mas eu me esqueci,
1: infelizmente. Eu também não lembro. Agora eu não tenho fácil
0: aqui. Daqui a pouquinho a gente fala pra vocês qual que é.
1: Só que eu achei legal, Boca, saber o tanto de novidade. Todo dia o mercado lança por aí, né? Hoje, por exemplo, eu descobri que tem café com sabor de jabuticaba. Tem café sabor baunilha. Nem sei, tudo bem que a gente entende como cappuccino, talvez. Mas o pamonha me pegou, porque eu imaginei. Como que a pessoa chegou nessa conclusão, né? Café com pamonha é um clássico, é maravilhoso. Mas como é que pensou? Não, vou fazer um café que tem uns grãos que vão lembrar pamonha.
0: Que isso, Bruninha, que loucura. Mas é assim, eu gostei da parte que você falou de comer e ter a sensação de que você tá tomando café e comendo pamonha.
1: É um café sensorial, se brincar, né? É uma experiência, como dizem hoje, porque tudo agora é uma experiência, né?
0: Sabe qual o preço do café mais caro do mundo?
1: Qual
0: do
1: é, Boco?
0: Do quilo? 30 mil dólares.
1: Ui!
0: 160 mil reais.
1: Vai ter que contratar um bichinho desse pra cagar só pra você.
0: Só pra você. E outra, se eu fosse você, eu comprava um carro elétrico com esse dinheiro.
1: Bom, que tem uma galera falando de café.
0: Vamos ouvir
1: a Merilda.
2: Olá, boa noite, Bruna, aqui é a Merilda, do Jardim Maria Helena, respondendo a pesquisa sobre o café. Eu sou assim, se eu não tomar um café de manhã, eu fico o dia inteiro com minha cabeça doendo. Eu faço igual tá pesquisa aí. Eu vou lá, pego um pouquinho de café, cheiro, ou então pego só o pó do café mesmo, ponho um pouquinho na minha boca. Menina, até esqueço, a dor de cabeça some.
1: Tá brincando?
2: Acabou a dor de cabeça.
1: Olha isso.
2: Sobre o café aí.
1: Que loucura! Tô falando que tem gente que come pó de café e ela cheira. Elismar.
3: Boa noite, Bruna. Boa noite,
1: Boa. Boa noite.
3: Elismar, residencial, Buena Vista 1. Sobre o café, isso aí é verdade, porque eu tenho um problema, eu não posso beber café. Se eu estiver num local, estiver coando o café, eu senti o cheiro quando tá coando o café, eu não consigo dormir. Isso é
1: Mentira.
3: Verdade.
1: Mentira. Sério. Que gente, loucura. Que maluco isso.
0: Não é?
1: Chegando aqui, ó, o Ivanildo.
4: Boa noite, Bruno. Boa noite, Boca. Quem fala aqui, Ivan. Citou terra prometida. Rapaz, café é bom demais, velho. Eu sou viciado em café. Se eu não tomar café durante o dia, me dá uma dor de cabeça, velho. Insuportável. Eu tenho que tomar café. Eu sou viciado em café. De manhã, 5 horas, eu tomo café.
0: Café,
4: meio-dia, o dia inteiro eu sou viciado em café.
1: Ai, Ivanildo, adorei.
0: Meu nome dele?
1: Ivanildo.
0: Ivanildo, aquele abraço. Somos dois, Ivanildo, dois.
1: A Juliana.
5: Noite, Bruno. Noite, Boca.
1: Oi,
5: Ju. Então, respondendo a enquetezinha aí, não, comigo, como diz, nunca passei por essa aí não, da internet não, viu? Você marcar, conhecer alguém pela internet, marcar, chegar lá, não é, não. Não, esse negócio tem que ser tete a tete, que é melhor. Agora esse negócio do café eu gostei, hein? Ixi, vou que não usar muito café lá em casa, porque meu marido bebe muito café, então vou fazer e colocar ele pra sentir só o cheiro.
1: Molha um algodão? Brincadeira.
0: Não, mas isso não, meu
6: amor.
1: O Alisson.
6: Ah, eu concordo sim. Porque eu fui viciado em café muito, muito tempo, devido a um problema no estômago, de parar de beber o café. Mas quando eu sinto o cheiro, eu me satisfaço totalmente pelo cheiro, né? Aquele que dá água na boca. Muito bom, muito bom. É o Alisson Xavier, viu?
1: Valeu, Alisson. Obrigada pela participação. Chegando aqui mais ouvintes, Cristiane.
7: 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Cristiane da Santos Moraes, do Pontal Sul 2, em Aparecida de Goiânia. Estou ligadinha na 99,5, quero participar da hora isso. E sobre o tema aí, ai, eu levanto cedo, mesmo com aquele cheirinho gostoso assim, já fico doida para saborear. Nossa, eu amo cafezinho, só de manhã, ou então à noite, às vezes, quando eu janto, passo um pouquinho, dá vontade de tomar um cafezinho feito na hora. Eu só tomo ele cedo na hora e à noite.
1: Eu conheço uma pessoa que é tão, mas tão viciada em café, que ela almoça tomando café.
0: mentindo, você tá brincando.
1: Juro!
0: Bateu o recorde.
1: Não, e come, sabe, come comida mesmo, pratão,
0: comida
1: assim.
0: Comida com café.
1: Com café. Eu fiquei chocada quando eu vi isso.
0: Falei, parente, Bruna, não.
1: Não, é melhor não diagnosticar,
0: não,
1: né?
0: Não, dá muito, não. Tudo bem, Bruninha, eu concordo, deixa isso pra lá.
1: Para de música, boca.
0: Agora, rapidão.

0: Michael Jackson, Don't Stop Till Getting Hard. Daqui a pouquinho a gente volta. São 7:42.
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0: Faltando 10 para as 8, inacreditável isso.
1: E daqui a pouquinho ingressos para acústico.
0: Com ele, o Panda.
1: Enquanto isso,
0: 17 de dezembro, de outubro.
1: Nenhum de nós.
0: Camila.

0: o programa tá quase acabando.
1: Mas dá tempo de você que não participou ainda ligar pra poder faturar esse par de ingressos pro Acústico 99.
0: Boca, você já conheceu alguém?
1: Alguém o quê?
0: Que de repente na internet era. Nossa, meu Deus, que é isso?
1: Que Deus do céu,
0: e
1: me
0: de
1: acuda.
0: Perto é Deus me livre. Que
1: sai
0: foi?
1: De pé de mim, cão.
0: Cruz credo.
1: Bem, Bruninha. Eu vivi algumas experiências relacionadas à internet. E eu não vou negar pra você, não, Bruna. Ah. É um terreno em que tem que se tomar muito cuidado aonde pisa.
0: Com certeza.
1: Porque existem muito mais recursos do que você imagina pra falsificar as coisas. Viu? Muito mais do que você pensa. E hoje em dia, com inteligência artificial, então, aí que as fronteiras foram rompidas e
0: com
1: a imaginação
0: certeza.
1: Reina. Agora,
0: fato.
1: Imagina aquela pessoa que tem imaginação só para coisa ruim, né? Tem recurso. Vamos lá. Um homem acreditou durante 5 meses que namorava uma médica de 29 anos.
0: Oh!
1: Boninha. Na verdade, a mulher tinha 65 e usava inteligência artificial. Pouquinho coisa, mas nada. Bobagem. Artificial para criar uma aparência mais jovem. Liu Hui chegou a transferir 170 mil yuans, cerca de 130 mil reais, um carro elétrico, para Yu Xuzhen, sem nunca encontrá-la pessoalmente. Bruna.
0: Caramba.
1: Aí vamos fazer uma pausa. Como que você transfere 130 mil, seja de qualquer moeda mundial que for, para uma pessoa sem nunca tê-la visto antes, nunca ter encontrado?
0: É acreditar demais no mundo de Poliana, né?
1: Meu Deus do céu. Ela dizia trabalhar como médica em um hospital de prestígio em Xangai e inventava desculpas para evitar encontros e chamadas de vídeo. A farsa começou a ser descoberta quando um projeto de engenharia prometido por ela nunca avançou. Liu procurou a polícia. Os investigadores descobriram que Yu era faxineira em um hospital e utilizava IA para alterar a própria aparência. De nadinha, em alguns vídeos, ela também interpretava a própria mãe para sustentar a história.
0: Meu Deus, gente!
1: Ela fez um... Por que não escreve, né? Uma pessoa criativa dessa. Segundo
0: isso?
1: A polícia, o dinheiro foi usado para cirurgias plásticas, produtos para pele e roupas. O caso virou alerta para um novo tipo de golpe. Identidades criadas ou modificadas com inteligência artificial.
0: Caramba, Boco, que loucura.
1: Tá vendo? Eu ouvi uma vez, deixa eu só abrir um parênteses rapidinho, Bruninha, antes de você concluir. Eu ouvi uma vez uma previsão de um cientista, me perdoem por não me lembrar o nome dele nesse momento, mas algumas pessoas que consomem bastante YouTube e gostam de ciência, com certeza já devem tê-lo visto em algum dos vídeos que ele distribui pela internet. Ele, inclusive, ele foi o apresentador da versão atual de um documentário famosíssimo da década de 80, que muita gente conhece, é o Cosmos, que era apresentado por aquele astrônomo também famosíssimo, Carl Sagan. E aí ele fez a versão atual, esse cientista. Enfim, o que ele diz sobre a internet? Que em função de tudo que é mentira e de tudo que é fake produzido hoje em dia, em 10 anos no máximo, a internet vai perder a validade como fonte de pesquisa.
0: Vai ficar obsoleta.
1: Fonte de pesquisa, porque vai perder a credibilidade. Entende?
0: Não duvido.
1: Todo o conteúdo produzido tende a ser falso e contaminar o que é verdadeiro.
0: Eu já tô nesse nível de tudo que eu vejo que me chama atenção, eu pesquiso se é fato ou se
1: é
0: mito.
1: Exatamente, eu acho que esse é um filtro legal. Se aquilo foi de encontro demais com a sua opinião e reforçou demais aquilo que você acredita,
0: preocupa, né?
1: Uau, você já pegou, opa, peraí.
0: Verdade.
1: É, sem dúvida, vai checar porque é perigoso, não tá funcionando não.
0: Boca, eu me lembro sempre de um amigo querido que mora fora. E ele falou pra mim que não foi uma experiência que ele teve. Só que foi diferente porque ele, nesse caso, não era uma personagem de inteligência artificial. Ele chegou a encontrar algumas garotas que ele conheceu pela internet. Só que era um uso tão tão forte de filtro que ele ficava procurando as pessoas que ele encontrava na internet.
1: E não encontrava.
0: Pessoalmente, não era a mesma pessoa. E ele falou que chegou a falar pra uma moça, falou assim, nossa, você é tão bonita, não precisa de filtro. Só que ela ficava outra pessoa de filtro, tanto é que ele não a reconheceu.
1: Tá vendo?
0: Triste, né?
1: Demais, Bruninho. E aí, Bruninha, tá na hora?
0: Eu vou ter que mandar beijo, não vai dar tempo da gente ouvir.
1: Eu vou ter que mandar beijo aqui também, porque muita gente participando aqui.
0: É muita gente. Clarice, obrigada pela participação. Renatinha, Eliette Pereira, Flavinha, Cris Ellen, Bea Kelly, Janaína, também Rosalina e Willis.
1: A Verônica Mariana, Cristiano da Rocha Bandeira, o Jairo Santos Souza, Hugo Leonardo e a Ana Beatriz também passando por aqui. Um beijo e um abraço apertado pra vocês.
0: Mas sorteio. Peraí que tem vinheta.
1: Manda ver.
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1: E quem fatura um par de convites para essa festa maravilhosa é Vandeir Batista de Oliveira, Bruninha.
0: Mandou bem demais, Vandeir.
1: Oh, yeah, baby.
0: E se você não ganhou o seu convite ainda, não faz essa carinha de choro, por favor.
1: Não.
0: Sem dorzinha de cotovelo.
1: Tuti.
0: Em breve, a gente vai falar seu nome por aqui, eu tenho certeza.
1: Tuti,
0: Boco,
1: tuti.
0: Além da internet, daqui a pouquinho, depois da Voz do Brasil, a gente se encontra?
1: Sim, depois da Voz do Brasil tem Boa Noite Goiânia com super sequência Namoro no Rádio. Mas na internet, a gente tem um encontro lá no canal Top 10. Eu tô esperando vocês.
0: Bom, tô indo nessa. Volta amanhã a partir das 4. Beijo carinhoso, adiós, revedere, tensionar, goodbye, hasta la vista, revoar, bye bye, tchau, fui.
1: Tá de carro?

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1: Em Brasília, 19 horas.
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2: Olá, boa noite.
1: Boa noite para você que nos acompanha em todo o país.
2: Quinta-feira, 24 de setembro de 2026.
1: Vamos aos destaques do dia.
2: Segurança pública.
1: Operação investiga suspeita de ocultação de patrimônio e lavagem de dinheiro na compra de distribuidora de combustíveis. Luana Karen.
3: O objetivo da operação é desvendar a utilização de estruturas complexas de lavagem de dinheiro e ocultação de patrimônio no setor de combustíveis.
2: Tráfico de pessoas é crime.
1: E você sabe como identificar e combater esse tipo de ação?
2: Conversamos sobre o assunto com o diretor de migrações do Ministério da Justiça e Segurança Pública, Victor Sempel.
1: Ele fez um alerta para formas de aliciamento, sinais de risco e medidas de prevenção e proteção.
4: É sempre bom a gente desconfiar daquela oferta de emprego no exterior, sem maiores detalhes, aquela questão do dinheiro fácil, né? Não existe dinheiro fácil.
2: Memória do Brasil ganha vida com a recuperação de imagens históricas.
1: Cinemateca abre as portas do passado e permite a visita pela internet. Gabriela Noronha.
5: Pesquisadores estão digitalizando mais de 180 mil rolos de telereportagens e cinejornais da TV Tupi, a primeira emissora de televisão do país.
2: Hoje, na apresentação da Voz do Brasil, eu, Mariana Jungmann e Luciano Seixas.
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2: Foi deflagrada hoje mais uma fase da Operação Carbono Oculto.
1: O objetivo é investigar conexões financeiras e estruturas utilizadas para crimes de lavagem de dinheiro ligados ao setor de combustíveis.
2: Estão sendo cumpridos mandados de busca e apreensão em 7 estados do país.
3: A terceira fase da Operação Carbono Oculto cumpriu mandados de busca e apreensão em endereços vinculados a 13 pessoas físicas e 19 pessoas jurídicas em São Paulo, Espírito Santo, Goiás, Mato Grosso, Minas Gerais, Rio de Janeiro e Santa Catarina. O objetivo da operação é desvendar a utilização de estruturas complexas de lavagem de dinheiro e ocultação de patrimônio no setor de combustíveis. Entre os alvos estão uma usina na sucroalcooleira do interior de São Paulo, além de empresas do sistema financeiro, as fintechs, fundos de investimento, escritórios de advocacia, bancos, empresas de fachada, administradoras de recursos e uma das maiores distribuidoras de combustíveis do país. O superintendente substituto da Receita Federal em São Paulo, Cláudio Ferrer, detalhou o esquema.
6: A gente tem uma operação que foi a aquisição de uma distribuidora na ordem de 100 milhões de reais. Só que para essa aquisição dessa distribuidora, primeiro houve uma aquisição de uma usina sucroalcooleira. Para a aquisição dessa usina, você teve a estruturação de fundos de investimento. Em resumo, é uma estrutura extremamente complexa. A gente está falando aí pelo menos de umas 6-7 camadas de estruturas de fundos de investimento até chegar nessa aquisição.
3: O ministro da Fazenda, Dario Durigan, comentou sobre os desafios da Operação Carbono Oculto e a necessidade de um trabalho coordenado entre os órgãos de inteligência para fazer frente ao crime organizado.
7: As entidades do sistema financeiro têm a obrigação de informar para as autoridades, seja para o Banco Central, seja para a Receita, movimentações estranhas. Se essa informação não chega, você dificulta a autoridade. Então, o que nós estamos vendo é que muitas fintechs, muitos bancos, muitas administradoras não só deixam de fazer a comunicação devida para as autoridades, como foram capturadas, estão a serviço do crime organizado. Portanto, a dificuldade de elucidar operação, ela exige que nós tenhamos coordenação entre os vários órgãos de inteligência, porque senão a gente não consegue.
3: Ao longo de 5 anos, a organização criminosa teria movimentado 11 bilhões e 600 milhões de reais entre lavagem de dinheiro e ocultação de patrimônio. Cláudio Ferrer, da Receita Federal, destacou que as investigações continuam.
6: Enquanto a gente não conseguir debelar dentro do mercado de combustíveis essas estruturas, a investigação não vai parar. O desafio do Estado brasileiro é conseguir sanear esse mercado financeiro para que o crime organizado não consiga crescer e aí nós consigamos efetivamente asfixiar essa economia do crime.
3: A primeira fase da Operação Carbono Oculto foi deflagrada em agosto de 2025 pela Receita Federal, pelo Ministério Público de São Paulo e pela Polícia Federal, com foco em adulteração de combustíveis. A segunda fase aconteceu em maio deste ano, já com foco na movimentação financeira das fintechs. Reportagem Luana Karen.
1: Mais de 1.300 páginas e perfis usados para divulgar plataformas de apostas irregulares foram retirados do Facebook e do Instagram.
2: A medida foi determinada pelo Ministério da Justiça e Segurança Pública depois que o Laboratório de Operações Cibernéticas apontou páginas nessas redes sociais usadas para divulgar propagandas, vídeos e links de plataformas de apostas.
1: O objetivo é impedir que as redes sociais sejam usadas para atrair novos usuários para sites de apostas que funcionam de forma irregular.
2: As investigações continuam para identificar os responsáveis pelos perfis e encontrar outros canais usados para divulgação de plataformas irregulares.
1: Esta semana é marcada pela luta contra o tráfico de mulheres e crianças, que foi comemorado ontem.
2: Esses dois grupos respondem atualmente pela maior parte das pessoas que são vítimas desse tipo de crime no Brasil.
1: Camboja e países da Europa estão entre os principais destinos e a exploração sexual está entre as maiores finalidades do tráfico.
2: Apesar disso, homens também podem ser aliciados e enviados ao exterior para trabalhos forçados, especialmente em centros de produção de golpes cibernéticos.
1: Nós conversamos com o diretor de migrações do Ministério da Justiça e Segurança Pública, Vitor Semple, sobre os protocolos adotados pelas autoridades brasileiras e o Plano Nacional para coibir o tráfico de pessoas. Acompanhe.
2: Diretor, bem-vindo à Voz do Brasil. Obrigado. Prazer ter o senhor conosco aqui. Importante a gente começar, então, essa entrevista explicando para o nosso ouvinte o que, que é tráfico de pessoas, o que, que configura esse crime.
4: Olha, boa tarde, obrigado Mariana, Luciano aí pela oportunidade, né? O tráfico de pessoas, ele está tipificado lá no nosso Código Penal, né? No artigo 149A. É, e ele é identificado como caracterizado no ato de recrutar, aliciar, transportar, transferir ou até manter sob cárcere uma pessoa, né? Para fins de violência, para fins de exploração, para fins de redução à condição análoga à de escravo, para fins de exploração sexual e sempre mediante alguma fraude, né? Algum abuso, alguma coação, justamente para reduzir essa pessoa, né, à finalidade da exploração.
1: Quais são os sinais que as pessoas devem estar atentas para identificar um possível aliciamento para o tráfico?
4: Olha, o tráfico, ele pode parecer, né, uma coisa de novela, né, como a gente brinca, mas ele está muito próximo da nossa realidade, né? Então, é sempre bom a gente desconfiar daquela oferta de emprego, né, no exterior, sem maiores detalhes, aquela questão do dinheiro fácil, né? Não existe dinheiro fácil, a gente sabe disso, né?
1: O governo federal tem um plano nacional de enfrentamento ao tráfico de pessoas, né? Que tipo de ações estão previstas nesse plano?
4: A gente sabe, né, que o tráfico de pessoas, como um crime bastante complexo, ele exige uma resposta que não seja de um órgão só, né? Ele exige uma resposta bastante coordenada, né? Então, nós contamos no plano nacional com 5 eixos de atuação, né? Desde da prevenção, né? Ou seja, a gente tentar reprimir essas ofertas, né? Desde que a pessoa recebe a oferta, ela já vai saber que ali não é uma oferta interessante, né? Que ela desconfie daquela oferta, né? Então, a prevenção ao crime, desde a responsabilização dos perpetradores desse crime, né? Então, o Estado brasileiro atuando em conjunto para prevenir o crime, responsabilizar o criminoso, se eventualmente o crime ocorrer, mas também prestar uma assistência digna à vítima, né? A vítima de tráfico de pessoas, muitas vezes, ela não é reconhecida como vítima, né? Então ela tem que ter também a informação adequada, a informação segura, para que ela, uma vez submetida a esse tipo de exploração, ela se reconheça como vítima e o Estado também dê conta de atender essa pessoa e reintegrá-la na sociedade.
2: Pois aí, existe inclusive um protocolo, né, para atender as vítimas brasileiras que possam estar nessa situação no exterior. O que prevê esse protocolo?
4: Então, o protocolo, ele é um verdadeiro manual, né? É um passo a passo para todas as autoridades envolvidas nessa cadeia, né, de combate ao tráfico de pessoas, para, uma vez identificando uma vítima brasileira de tráfico no exterior, a gente saber exatamente o que cada agente público tem que fazer, né? Então, isso vai desde a identificação da vítima, o resgate, eventualmente, que é feito no exterior, naquele local, né, assistência consular, né, o que isso quer dizer? As embaixadas do Brasil no exterior, os consulados do Brasil no exterior, eles prestam um serviço para essa pessoa brasileira identificada como vítima. Então, portanto, o resgate, a vinda dela para o Brasil e até mesmo a, como eu falei, a reintegração dessa pessoa na sociedade. Ou seja, se ela vai precisar de um atendimento de saúde, se ela vai precisar de um atendimento de assistência social, eventualmente essa pessoa ficou um tempo considerável fora do Brasil e ela precisa ser reintegrada em programas sociais, por exemplo, né, o Cade Único, o BPC, o Bolsa Família. Então, esse protocolo, ele pega toda essa cadeia, desde a identificação da vítima até a plena reinserção dessa pessoa na sociedade brasileira.
1: Quais são os destinos mais comuns de pessoas traficadas do Brasil e para quais finalidades?
4: A gente tem avançado muito na produção e de dados e na identificação desses casos. Então, em 2025, a gente identificou o Camboja como principal destino de vítimas brasileiras de tráfico de pessoas. E também uma diferença em relação a 2024 que a gente observou para o ano passado foi que a exploração sexual passou a ser a principal finalidade dos casos identificados. A gente toma muito cuidado, né, quando vai lidar com esses dados, porque, como eu falei, é um crime de difícil identificação, que envolve uma série de instituições, seja federais, seja estaduais, seja internacionais. Então a gente tem que ter muito cuidado com esses dados, porque eventualmente uma tendência pode até mesmo significar que a gente não está observando o fenômeno como um todo, né? Então, dizer que a exploração sexual e que as mulheres se tornaram as principais vítimas em 2025 não quer dizer que a gente não tenha homens que sempre representaram a maioria das vítimas desse crime, não estejam também sendo submetidas a condições análogas à escravidão. Então, a gente sempre tem que entender o fenômeno como um todo, né? E nesse aspecto, o Camboja foi o principal destino, seguido por Israel e Itália. Os países da Europa, principalmente, Itália, Bélgica, Suíça, são muito identificados. Se a gente tivesse que apontar o perfil de uma vítima brasileira, seria uma mulher brasileira que é explorada, levada até esses países para fins de exploração sexual. E também nós temos crianças, né? A gente chega nos casos identificados em 2025, 15 a 20% de crianças e adolescentes. Então, também um sinal de alerta aí muito grande para brasileiros sendo aliciados principalmente por redes sociais, né? Aplicativos de mensagens, né? WhatsApp, Discord,
2: Telegram. Adoção, geralmente, para adoção ilegal? Crianças?
4: Na verdade, para todas as finalidades a gente observou, tá? Desde o trabalho infantil até mesmo uma exploração sexual de crianças e adolescentes. Então, as crianças representando, né, como quase um quarto das vítimas identificadas no ano passado, para todas as finalidades. Não existe apenas uma finalidade de adoção ilegal, não.
1: Muito bem, nós conversamos com o Vitor Sempel, diretor de Migrações do Ministério da Justiça e Segurança Pública. Muito obrigado por sua entrevista aqui à Voz do Brasil.
4: Muito obrigado.
2: E atenção para os canais de denúncias e orientações sobre tráfico de pessoas.
1: O Disque 100 do Ministério dos Direitos Humanos e da Cidadania para qualquer pessoa, especialmente crianças, e o Ligue 180 voltado para casos envolvendo mulheres.
2: Caso você suspeite ou tenha conhecimento de grupos que atuam dentro do Brasil ou episódios envolvendo tráfico de estrangeiros para o nosso país, deve procurar os canais da Polícia Federal.
1: Ou, em qualquer caso, ligar para a Polícia Civil do seu estado pelo 190.
2: Acordo de livre comércio entre o Mercosul e a Associação Europeia de Livre Comércio, a EFTA, formada por Suíça, Noruega, Islândia e Liechtenstein, começa a entrar em vigor no Brasil a partir de 1º de outubro.
1: O decreto que oficializa o acordo foi publicado no Diário Oficial da União. Para o Brasil e a Islândia, as novas regras começam a valer em 1º de outubro. Já para Brasil e Noruega, a aplicação começa em 1º de novembro.
2: O acordo prevê novas condições de acesso para produtos sul-americanos nos países membros, com eliminação e redução de tarifas e regimes específicos de exportação.
1: Para apoiar empresas e setores produtivos com o novo acordo, o Ministério do Desenvolvimento, Indústria, Comércio e Serviços construiu um painel de dados interativo.
2: A ferramenta reúne informações sobre o comércio do Brasil com os 4 países da EFTA, para facilitar o acesso a novas oportunidades de exportação e as vantagens tarifárias oferecidas para os seus produtos.
1: A plataforma está disponível em gov.br/mdic, na aba Comexvis.
2: A Companhia Nacional de Abastecimento divulgou nesta quinta-feira o terceiro levantamento da safra de café de 2026.
1: O estudo mostra um cenário de crescimento da produção, influenciado pela entrada de novas áreas em produção, pelo uso de tecnologias e por condições climáticas mais favoráveis.
8: A estimativa é de colher 67 milhões e 600 mil sacas de café na safra 2026, que já tem 99% da área colhida. Os dados são do terceiro levantamento da Conab, a Companhia Nacional de Abastecimento, divulgados nesta quinta-feira. O estudo também aponta que a área em produção é estimada em 1 milhão 950 mil hectares, segundo o gerente de acompanhamento de safras da Conab, Fabiano Vasconcelos, o resultado é influenciado pela entrada de novas áreas em produção, pelo maior uso de tecnologias e insumos e pelas condições climáticas mais favoráveis.
9: Isso aí é fruto de tecnologia, fruto de incremento, fruto de investimento dos produtores rurais, e esse manejo, de certa forma, tem melhorado as produtividades médias da cultura, e a gente acaba percebendo isso também ao longo da série histórica.
8: O destaque da safra é o café arábica, que representa cerca de 70% da produção nacional. A colheita está estimada em 48 milhões e 200 mil sacas. Minas Gerais é o maior produtor da variedade. Nas exportações, o Brasil embarcou em agosto 3 milhões e 800 mil sacas de café de 60 quilos, segundo a Conab. No acumulado de janeiro a agosto, foram exportadas 24 milhões e 600 mil sacas de 60 quilos. Reportagem Luciana Colares de Holanda.
2: A descoberta feita por jovens quilombolas de Pernambuco pode mudar a realidade das casas de farinha no Nordeste.
1: O descarte de um resíduo tóxico chamado manipoeira ganhou uma solução sustentável e criativa.
2: Usando cascas de uma fruta comum na região, a pinha, também conhecida como fruta do conde, estudantes criaram um filtro capaz de manter o solo livre de contaminação do resíduo.
1: A inovação foi destaque em diversas premiações, incluindo a última edição do Prêmio Jovem Cientista.
2: Os detalhes você acompanha agora no quadro Ciência na Prática.
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11: O que parecia ser apenas água descartada na produção de farinha de mandioca, na verdade, escondia um líquido altamente poluente. Foi observando a própria comunidade que uma jovem cientista resolveu agir para transformar um problema em solução.
12: Meu nome é Beatriz Vitória da Silva. Eu venci o Prêmio Jovem Cientista, venci também, em primeiro lugar, o Prêmio Mercosul da Ciência e da Tecnologia. E atualmente eu estou fazendo faculdade em Economia pela UFCG aqui em Campinas. A gente viu que nas casas de farinha tinha um problema invisível, que é o descarte inadequado da manipoeira. No processo de prensagem, depois que eles fazem a farinha, é descartado um líquido chamado manipoeira. Ela chega a ser 25 vezes mais poluente que um esgoto doméstico.
11: Para descontaminar o solo e melhorar a saúde da comunidade, Beatriz e sua equipe foram investigar o que a própria natureza local oferecia. A resposta estava nas cascas descartadas de uma fruta muito consumida no quilombo, a pinha, também conhecida como fruta do conde.
12: Observando a realidade, você encontra as cascas jogadas no chão. A gente pegou as cascas da pinha, levamos para o laboratório, a gente viu que a farinha das cascas de pinha, ela tem propriedades porosas. Então a gente fez o filtro a partir das cascas de pinha, fazendo a farinha e o carvão ativado, e logo em seguida a gente fez alguns testes que apresentou resultados bastante positivos.
11: O projeto, batizado de Filtropinha, rendeu prêmios nacionais e internacionais e já está mudando de forma permanente a estrutura do quilombo.
12: A gente viu que o filtro, ele realmente tem uma eficácia. Graças à premiação, a gente conseguiu dar continuidade ao Filtropinha. A gente conseguiu, de uma certa forma, resolver o problema da manipoeira. E a gente não está só ajudando a comunidade. A gente está ajudando a nossa futura geração.
11: Acompanhe a pesquisa na página do Prêmio Jovem Cientista. E esse foi o Ciência na Prática, com produção de Warby Calil e edição de Edinaldo Júnior. E nosso encontro com o Saber Científico volta na próxima semana. Até lá.
1: Já pensou em assistir momentos históricos da televisão e do cinema brasileiro no celular ou no computador?
2: A Cinemateca Brasileira disponibiliza repositório digital de arquivos para consulta pública.
1: O trabalho integra a Rede Nacional de Acervos Audiovisuais, coordenada pelo Ministério da Cultura.
2: Instituições públicas e privadas podem aderir ao programa para manter viva a memória cultural do país.
13: Senhoras e senhores telespectadores da televisão Tupi, registramos as primeiras palavras do presidente, senhor Jânio Quadros.
14: Registros como esses, que narram eventos marcantes da história do Brasil e do mundo, estão disponíveis no site da Cinemateca Brasileira, graças ao trabalho de pesquisadores que estão catalogando e digitalizando mais de 180 mil rolos de telereportagens e cinejornais da TV Tupi, a primeira emissora de televisão do país. Coordenado pelo historiador e professor da Universidade de São Paulo, Eduardo Moretim, o projeto tem o objetivo de manter vivas as mais de 200 horas de material televisivo.
15: É um projeto que procura colocar de novo em circulação parte desses 180 mil telereportagens da TV Tupi. A preservação, ela precisa estar vinculada à difusão pública.
14: O acervo audiovisual da Cinemateca Brasileira inclui cerca de 250 mil rolos de filmes e mais de 1 milhão de documentos. A instituição hoje faz parte da Rede Nacional de Arquivos Audiovisuais, uma iniciativa coordenada pela Secretaria do Audiovisual do Ministério da Cultura. A rede reúne órgãos públicos e privados para cuidar da memória cultural do país. Daniela Leda, coordenadora de gestão e contratos da Cinemateca Brasileira, explica que a rede busca fortalecer iniciativas de salvaguarda dos acervos.
16: A Rede Nacional de Arquivos Audiovisuais, ela foi criada para realmente fortalecer esse conjunto de políticas públicas de preservação audiovisual.
14: O processo de adesão começa com o envio de documentação pela plataforma gov.br. Em seguida, é realizada uma análise técnica do acervo, como detalha a coordenadora de gestão e contratos da Cinemateca Brasileira, Daniela Leda.
16: Ao aderir à rede, a instituição se compromete a manter os dados atualizados de acervo, a colaborar com o Inventário Nacional de Bens Culturais Audiovisuais e também a adotar e disseminar boas práticas de preservação, descrição e acesso daquele acervo.
14: Segundo o historiador e professor da Universidade de São Paulo, Eduardo Moretim, esses acervos contribuem para construir a memória e também para consolidar a pesquisa histórica e audiovisual.
15: Sem essas imagens, nós não temos essa memória e os pesquisadores não podem podem, a partir da existência dessas imagens, reconstruir o sentido desse passado.
17: O Banco de Conteúdos Culturais disponibiliza, além de cinejornais e telereportagens, filmes históricos na íntegra, como a obra É Com Esse Que Eu Vou, de 1948.
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17: Aquelas instituições que aderirem à rede passam a ter divulgação institucional e do acervo no portal Filme Cultura. E qualquer cidadão pode revisitar o passado por imagens na página da Cinemateca Brasileira no endereço cinemateca.org.br. Reportagem Gabriela Noronha.
1: Já estão abertas as inscrições para o programa de capacitação em construção industrializada.
2: Realizado pelo Ministério do Desenvolvimento, Indústria, Comércio e Serviços, o curso prepara profissionais para planejar e implementar soluções inovadoras e sustentáveis em obras de infraestrutura.
1: A capacitação gratuita é voltada a gestores públicos e privados, profissionais da construção civil e estudantes.
2: A inscrição pode ser feita por meio da plataforma da Escola Nacional de Administração Pública, no endereço escolavirtual.gov.br.
1: E essas foram as notícias do governo federal.
2: Fique agora com as notícias do Poder Judiciário e do Congresso Nacional. Boa noite.
1: Boa noite para você e até amanhã.
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20: Relator determina que Polícia Federal investigue possíveis irregularidades na atuação da CVM no caso Master.
21: STJ define que banco pode encerrar conta corrente de forma unilateral.
20: TSE mantém indeferida candidatura de Arruda ao governo do Distrito Federal.
21: Boa noite, eu sou Arthur Filho.
20: E eu sou Walter Lima.
21: O ministro do Supremo Tribunal Federal, Flávio Dino, determinou que a Polícia Federal abra investigação sobre possíveis crimes e interferências indevidas na atuação da Comissão de Valores Mobiliários, a CVM, no caso do Banco Master.
20: A decisão considera um relatório que apontou fragilidades estruturais na autarquia e falhas na apuração de denúncia sobre possíveis irregularidades relacionadas ao banco. No relatório, resultado de uma auditoria, o grupo de trabalho da CVM identificou falhas de divulgação de informações em 73% dos 314 processos relacionados ao grupo econômico, deficiência de compliance em 32%.
21: Bancos podem encerrar conta corrente de forma unilateral.
20: E para o STJ, isso não significa violação ao Código de Defesa do Consumidor. Fátima Uchoa.
22: O entendimento do STJ foi firmado em recurso repetitivo e por isso deve ser seguido pelo judiciário de todo o país. Segundo o relator ministro Humberto Martins, a discussão surgiu porque o Código de Defesa do Consumidor considera abusiva a recusa do fornecedor em prestar serviços ou vender produtos a quem esteja disposto a pagar. Mas ele observou que a própria norma prevê exceção para intermediações reguladas por leis especiais, o que abrange a legislação das instituições financeiras e as normas do Conselho Monetário Nacional. Para o ministro, a regra legal se refere à recusa em contratar antes do começo da relação de consumo, diferente de uma conta já contratada.
21: Justiça do Trabalho de Minas Gerais considera discriminatória dispensa de jovem aprendiz grávida com TDAH.
20: Ela foi demitida por suposto desempenho insuficiente. Samantha Flor.
23: A justiça concluiu que não houve uma avaliação objetiva que comprovasse desempenho insuficiente. A aprendiz tinha média 8,43 nas atividades teóricas e não recebeu o acompanhamento adequado no desempenho das funções. A dispensa foi anulada e as empresas foram condenadas a pagar cerca de R$ 10.700 por danos morais. Como ela estava grávida, também terá direito à indenização referente à estabilidade gestacional.
21: Por 5-2, o Tribunal Superior Eleitoral TSE confirmou hoje, quinta-feira, decisão do Tribunal Regional Eleitoral do Distrito Federal, o TREDF, que indeferiu o registro de candidatura de José Roberto Arruda, do PSD, na disputa ao cargo de governador do Distrito Federal nas eleições gerais deste ano.
20: A maioria dos ministros acompanhou o voto do relator, ministro Dias Toffoli, determinando a imediata comunicação da decisão ao Tribunal Regional Eleitoral para cessar a condição subjúdice de José Roberto Arruda na disputa pelo governo do Distrito Federal.
21: Com a decisão, a candidatura de Arruda também não pode mais receber os fundos eleitoral e partidário, e ele deve cessar a campanha, inclusive as inserções no rádio e na TV e a participação em debates.
20: José Roberto Arruda permanece inelegível devido às sucessivas condenações em segunda instância por ato doloso de improbidade administrativa.
21: Ministério Público Federal consegue na Justiça a construção de escola indígena em Amarante do Maranhão.
20: A nova escola substitui a antiga unidade que funcionava em condições precárias e não tinha estrutura adequada para atender aos estudantes indígenas. Vanessa Pereira.
3: A nova escola atende os estudantes indígenas da aldeia Guaruru, na terra indígena Arariboia, em Amarante do Maranhão. A obra foi realizada após a ação do MPF, ajuizada em 2023, que apontou as condições precárias da antiga unidade, onde faltavam estrutura e até carteiras para os estudantes. Em vez de reformar o prédio, o governo do Maranhão construiu uma nova escola, concluída em 2025 e já em funcionamento. Na sentença, a justiça reconheceu o cumprimento da obrigação e determinou que a manutenção do prédio ficará a cargo do Estado.
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21: A você uma boa noite.
20: E até amanhã.
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6: Eu sou Humberto Pinheiro e estes são os destaques de hoje do Jornal do Senado, que começa agora. Senado analisa proposta que atualiza serviço Disque Idoso. Projeto dá prioridade a iniciativas voltadas ao esporte feminino. Lei garante continuidade de recursos para projetos de combate ao câncer. Boa noite. O projeto que busca atualizar o programa Disque Idoso, criado em 2007, pode ser analisado pelos senadores. O objetivo é ampliar a prevenção a maus tratos, o acesso à informação e aos direitos. Mais detalhes com o repórter César Mendes.
7: De autoria do senador Paulo Paim, do PT do Rio Grande do Sul, o texto muda o nome do programa Disque Idoso para Disque Pessoa Idosa e amplia suas funções, já que além de receber denúncias de maus tratos e violência, passará a oferecer também informações sobre direitos, acesso a benefícios, programas governamentais e serviços públicos. Paim explicou que o atendimento será feito dentro do atual Disque 100, serviço gratuito focado no atendimento a grupos vulneráveis, sem a necessidade de criar uma nova central telefônica. Segundo ele, a proteção da pessoa idosa vai além do combate à violência.
24: Amplia os serviços oferecidos, colocando a pessoa, seus direitos e sua dignidade no centro da política pública.
7: A proposta busca ainda fortalecer

0: Ana Dias.
1: Em audiência pública na Comissão de Esporte, a senadora Tereza Leitão, do PT de Pernambuco, relatou a desigualdade no setor, algo que a proposta busca combater.
2: Não é porque a gente compete mulheres com mulheres, mas é porque você comparando o que o futebol oferece aos homens, com o que o futebol oferece às mulheres, com o que o futebol oferece, o voleibol oferece aos homens, com o que o voleibol oferece às mulheres, em termos de condições de prática esportiva.
1: A proposta prevê limite máximo de valores por proponente, critérios de distribuição regional, equilíbrio entre modalidades esportivas e critérios de alternância ou limitação de acesso a tratamento prioritário, para evitar concentração excessiva.
0: Uma nova lei aprovada pelo Senado e sancionada pelo Executivo garante até 2031 a continuidade do incentivo fiscal para empresas que destinam recursos a projetos de combate ao câncer e de atenção à pessoa com deficiência. A reportagem é de Yasmin Rodrigues.
3: A proposta chegou ao Senado depois de passar pela Câmara dos Deputados e foi analisada em regime de urgência pelo plenário. A relatoria ficou com a senadora Mara Gabrilli, do PSD de São Paulo, que defendeu a manutenção do mecanismo como forma de dar previsibilidade às instituições que dependem desses recursos.
4: A prorrogação garantirá a possibilidade de que organizações da sociedade civil sem fins lucrativos, como por exemplo as APAES, o GRAAC, que é o Grupo de Apoio Adolescente à Criança com Câncer, por exemplo, e centros especializados em reabilitação e hospitais do SUS, tenham previsibilidade orçamentária para atendimentos e pesquisas.
3: O PRONON e o PRONAS PCD permitem que recursos privados sejam direcionados a projetos previamente aprovados pelo Ministério da Saúde. O primeiro é voltado à prevenção e ao tratamento do câncer. O segundo apoia ações de prevenção e reabilitação de pessoas com deficiência.
0: Também foi sancionada pela Presidência da República a lei aprovada pelo Senado que institui o programa Institucional de Bolsa de Iniciação à Docência, PIBID, como política de Estado. A norma estabelece objetivos, modalidades de bolsas e regras para o programa de formação inicial de professores da educação básica. A reportagem é de Pedro Pincer.
5: A nova regra estabelece que o PIBID será desenvolvido no Ministério da Educação e na CAPES, em parceria com instituições de ensino superior e redes públicas de educação básica. As ações de formação poderão ser voltadas as diferentes etapas e modalidades da educação básica. Isso inclui educação do campo, escolar indígena, escolar quilombola, especial, bilíngue de surdos e de jovens e adultos. A relatora, senadora Damaris Alves, do Republicanos do Distrito Federal, destacou a importância da iniciativa.
6: É certo que o fortalecimento da docência por meio do PIBID é um instrumento direto e hábil para assegurar a qualidade do ensino. O programa pode contribuir com a realização do princípio constitucional de valorização dos profissionais da educação. Deste modo, o PIBID atua diretamente na raiz dessa valorização.
5: Foi vetado o artigo que tratava das despesas do programa. O dispositivo previa que elas seriam custeadas por dotações orçamentárias destinadas anualmente ao MEC e à CAPES e proibia a redução dos valores das bolsas e o contingenciamento das despesas do programa.
0: 38% das mulheres com deficiência no país já sofreram algum tipo de violência doméstica. Foi o que revelou uma pesquisa inédita do Senado. As vítimas ainda enfrentam o despreparo dos agentes públicos na hora da denúncia. Repórter Patrícia Oliveira.
7: 83% das mulheres com deficiência vítimas de violência doméstica não denunciam o agressor, porque na maioria das vezes se trata de um marido ou parceiro de quem dependem economicamente. Os dados apresentados em uma audiência pública na Comissão de Direitos Humanos também apontaram que apenas 31% dessas vítimas buscam uma delegacia especializada e ainda enfrentam barreiras físicas e dificuldades no atendimento, como destacou a vice-presidente do Instituto Maria da Penha, Regina Célia Barbosa.
8: Ou por ignorância, ou por negligência, ou por falta de sensibilidade a sua condição de deficiência.
7: De acordo com a pesquisa, mulheres com deficiência estão mais expostas à violência sexual e financeira.

0: Priscila Celares, do Ministério dos Direitos Humanos e da Cidadania, os novos dados poderão embasar mais iniciativas governamentais.
1: E com isso conseguir desenvolver e articular políticas públicas que sejam mais específicas.
0: A pesquisa feita pelo Instituto Data Senado e o Observatório da Mulher contra a Violência é a primeira da série histórica iniciada em 2005 a destacar especificamente a realidade das mulheres com deficiência.
2: Eleições 2026.
3: Os brasileiros vão eleger no dia 4 de outubro 1.059 deputados que vão atuar nas assembleias legislativas e na Câmara Distrital do Distrito Federal. Mas você sabe quais os papéis desses deputados? Confira na reportagem de Rodrigo Rezende.
4: Os deputados estaduais e distritais são representantes da população nas assembleias legislativas de cada estado e na Câmara Legislativa, no caso do Distrito Federal. Uma vez eleitos, eles têm mandato de 4 anos. Todos esses deputados, 1.059 no total, colaboram na organização da administração estadual, como explica o consultor legislativo do Senado, Gilberto Guerzoni.
5: O Brasil é uma república federativa, então os estados têm autonomia e legislam sobre uma série de temas, além da sua própria organização, segurança pública, saúde, educação, meio ambiente, cultura, além de aprovar as leis estaduais e distritais, né? No caso do Distrito Federal, os deputados estaduais e distritais também são responsáveis pela fiscalização dos governos, né? Do governo do estado e do governo do Distrito Federal.
4: Para exercer essa fiscalização, os deputados podem solicitar informações a órgãos públicos, convocar autoridades para prestar esclarecimentos e criar comissões parlamentares de inquérito, as CPIs. Os deputados estaduais e distritais também votam o orçamento dos estados e do DF e propostas de leis de iniciativa dos governadores. No caso do Distrito Federal, há uma particularidade. Como o DF não possui municípios, os deputados distritais tratam tanto de temas de competência estadual quanto de assuntos que em outras partes do país seriam discutidos por vereadores.
3: Com trabalhos técnicos de Eliseu Caires, o Jornal do Senado fica por aqui. Acompanhe agora as notícias da Câmara dos Deputados. Boa noite e até amanhã.
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6: Plenário pode aumentar folga remunerada do trabalhador que doar sangue.
7: Projeto estende auxílio acompanhante a todos os tipos de aposentadoria.
6: Comissão estabelece parâmetros para acervos de livros em salas de aula.
7: Boa noite. Estudantes de 4 a 11 anos de idade poderão contar com acervo de livros nas salas de aula. A ideia é incentivar a formação de jovens leitores, como informa a repórter Mônica Tati.
8: Proposta aprovada pela Comissão de Educação da Câmara dos Deputados prevê que as salas de aula da pré-escola e dos anos iniciais do ensino fundamental tenham um acervo de livros. O texto insere o dispositivo na Lei das Bibliotecas. O acervo seria formado por livros paradidáticos e de literatura infantil, destinados ao uso de alunos e professores. O deputado Tarcísio Mota, do PSOL do Rio de Janeiro, que leu o parecer do relator, o deputado Pedro Kizai, do PT de Santa Catarina, destaca que o projeto fortalece o Sistema Nacional de Bibliotecas Escolares e é essencial para formar novos leitores.
9: Nós temos, infelizmente, caído o número de leitores na sociedade brasileira. E nós sabemos que o livro é uma janela para o mundo, é a possibilidade de ampliar os nossos horizontes. E quando isso é feito desde o início, na pré-escola, isso é decisivo, não só para aquela criança poder adquirir mais hábitos de leitura, ampliar os seus horizontes, mas para que a própria educação funcione. Nós temos evidências científicas que demonstram que em famílias onde há crianças leitoras, essas crianças aprendem mais, aprendem melhor, têm, portanto, sucesso no fluxo escolar.
8: O projeto, que prevê a formação de acervos de livros nas salas de aula para crianças de 4 a 11 anos, aguarda a apreciação da Comissão de Constituição e Justiça. Se for aprovado, pode seguir direto para o Senado. Da Rádio Câmara de Brasília, Mônica Tati.
2: Saúde.
6: Luiz Tibé, do Avante de Minas Gerais, apresentou projeto para viabilizar no SUS o uso experimental da polilaminina em pacientes com lesões recentes na medula ou paralisias causadas por traumas. Ele explica que o tratamento vai depender de indicação médica e autorização dos órgãos competentes.
7: Luiz Tibé aponta que a polilaminina é estudada pelo potencial de regenerar fibras nervosas lesionadas. A proposta do congressista dá prioridade a pacientes da rede pública com lesão medular aguda, que deverão ser acompanhados por equipe especializada durante a pesquisa.
6: Gustinho Ribeiro, do PP de Sergipe, apresentou o projeto que cria regras especiais para a renegociação de dívidas de pessoas acometidas por doenças crônicas incapacitantes. Para ter acesso ao benefício, é preciso comprovar o impacto dos custos do tratamento ou a perda da capacidade financeira causada pela doença.
7: Pelo texto de Gustinho Ribeiro, a conciliação prevê mais prazo para pagamento, redução de juros e parcelamento da dívida. Segundo ele, a medida busca proteger pacientes em situação de vulnerabilidade e evitar que o superendividamento comprometa o tratamento de saúde.
6: Marcos Soares, do PSDB do Rio de Janeiro, propõe a criação do Programa Nacional de Educação Cosmética e Cuidado com a Pele nas escolas. A iniciativa prevê ações dos Ministérios da Educação e da Saúde sobre higiene, proteção solar e cuidados com a pele.
7: Marcos Soares explica que o objetivo é promover campanhas de conscientização para combater a desinformação sobre rotinas de beleza. O parlamentar argumenta que a proposta pode ajudar a prevenir danos causados pelo uso inadequado de cosméticos.
2: Segurança Pública.
6: A Comissão da Câmara aprovou o programa de atendimento a vulneráveis vítimas de estupro com o objetivo de humanizar o acolhimento e garantir a coleta de provas contra o agressor. Saiba mais sobre o assunto na reportagem de Maria Neves.
10: A Comissão de Segurança Pública da Câmara dos Deputados aprovou o projeto que institui um modelo nacional de atendimento humanizado e de coleta de provas para casos de estupro de vulnerável, chamado Ação Protetiva 360 Graus. Pela proposta, estados e municípios que aderirem ao programa terão de criar núcleos de atendimento humanizado e multidisciplinar às vítimas. Na versão aprovada, o relator deputado Paulo Bilinski, do PL Paulista, prevê que as autoridades deverão realizar a coleta de provas imediatamente, ainda no local de acolhimento. De acordo com o parlamentar, a literatura forense estima que a janela máxima de preservação dos vestígios é de até 72 horas a partir da agressão. A proposta também estabelece o prazo máximo de 30 dias para a emissão dos laudos periciais. Esse prazo poderá ser prorrogado por igual período, mas somente com justificativa técnica fundamentada. O texto original do deputado delegado da Cunha, do União de São Paulo, prevê somente a emissão de laudos dentro dos prazos legais. Delegado da Cunha afirma que a criação do programa é importante principalmente porque a maior parte dos abusos sexuais de vulneráveis ocorre dentro de casa e o agressor quase sempre permanece impune.
11: A Ação Protetiva 360 tem por objetivo proteger crianças e adolescentes do crime chamado estupro de vulnerável. É o estupro praticado contra menores de 14 anos, que acontece na maioria das vezes dentro de casa. Outro dado assustador é que a grande maioria das vítimas tem de 4 a 8 anos. E outro dado alarmante: em 80% dos casos, o estuprador é inocentado por falta de prova material, falta de DNA.
10: De acordo com o delegado da Cunha, iniciativa semelhante ao programa proposto já foi adotada na Baixada Santista, em São Paulo, e dobrou o número de condenações de agressores sexuais de vulneráveis. Pela legislação, além de menores de 14 anos, são consideradas vulneráveis pessoas que não têm discernimento ou não podem oferecer resistência ao estupro, devido a alguma doença ou neurodivergência, por exemplo. O texto aprovado estabelece também quem pode acionar os núcleos de atendimento no caso de suspeita de estupro de vulnerável. Além da própria vítima e de familiares, estão na lista profissionais de saúde ou de assistência social e integrantes do Conselho Tutelar. Além disso, a versão do relator, delegado Paulo Bilinski, prevê que quando o pai, a mãe ou o responsável legal for suspeito do crime, a justiça poderá autorizar a coleta de material biológico. Segundo o deputado, a medida evita que o próprio agressor impeça a preservação dos vestígios criminais. Ainda de acordo com a proposta, sempre que houver suspeita, o núcleo de acolhimento da vítima vulnerável deverá comunicar à autoridade policial competente em no máximo 12 horas. Delegado Paulo Bilinski argumenta que a comunicação estabelece o elo entre o programa de atendimento e o sistema de persecução penal. Sem ela, afirma que o fluxo de atendimento poderia funcionar integralmente, sem jamais levar à responsabilização do agressor. A proposta que institui um modelo nacional de atendimento humanizado e de coleta de provas para casos de estupro de vulnerável ainda será analisada por 3 comissões da Câmara. Se aprovada em todas, poderá seguir para análise do Senado. Da Rádio Câmara de Brasília, Maria Neves.
7: Projeto de Cezinha de Madureira, do PL de São Paulo, prevê a ampliação para 12 meses do prazo para apresentar queixa em infrações praticadas contra crianças, adolescentes e idosos. A proposta altera a legislação para dobrar o tempo atualmente concedido às vítimas ou a seus responsáveis.
12: Cezinha de Madureira argumenta que o período de 6 meses é insuficiente para que famílias ou idosos processem o trauma emocional e formalizem denúncias. Ele ressalta que o ajuste alinha a legislação à ampliação do prazo já concedido a mulheres vítimas de violência doméstica.
7: Como estratégia de prevenção e enfrentamento à violência, Antônio Carlos Rodrigues, do Podemos de São Paulo, quer ampliar a autonomia financeira das mulheres. Projeto apresentado pelo deputado prevê qualificação profissional, acesso a crédito e incentivo ao empreendedorismo feminino.
12: Antônio Carlos Rodrigues ressalta que o projeto dá prioridade para mulheres vítimas de violência doméstica em situação de vulnerabilidade ou responsáveis pelo sustento da família. Ele afirma que o acesso ao trabalho e à renda podem ajudar essas mulheres a romper relações abusivas.
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2: Trabalho.
7: Pedro Westphalen, do PP do Rio Grande do Sul, apoia projeto que permite o aproveitamento de médicos, dentistas, farmacêuticos e veterinários pelas forças policiais estaduais. O relator defende o redirecionamento de profissionais dispensados por excesso de contingente nas Forças Armadas.
12: Pedro Westphalen avalia que a cooperação entre União e Estados fortalece o atendimento médico dos agentes de segurança. Na visão do parlamentar, a medida amplia a capacidade de resposta do Estado em emergências sanitárias e calamidades, sem gerar custo extra às Forças Armadas.
7: Projeto de Davi Soares, do Podemos de São Paulo, reduz para 35 horas semanais a jornada máxima de trabalho dos professores da educação básica. O texto estabelece ainda que a nova regra se aplica tanto ao ensino público quanto às escolas privadas sem redução salarial.
12: Davi Soares sustenta que a sobrecarga de tarefas como correção de provas e planejamento de aulas tem provocado a síndrome de burnout entre os docentes. Para o congressista, a redução da jornada ajuda a preservar a saúde dos trabalhadores e melhorar a qualidade do ensino.
7: Celso Sabino, do PDT do Pará, quer estender o direito ao abono salarial aos empregados domésticos. A proposta garante o pagamento do benefício aos trabalhadores da categoria que tenham atuado por pelo menos 30 dias no ano base e recebam remuneração mensal dentro dos limites legais.
12: Celso Sabino argumenta que a medida corrige uma distorção histórica na legislação que hoje nega o benefício à classe por ausência de contribuição do empregador físico.